0: pátio eletrônico chamado de Free Flow permite a passagem de veículos pelos pontos de cobrança sem a necessidade de parada em cancelas ou cabines fiscais.
1: Mobilização por pessoas desaparecidas.
2: Familiares podem doar DNA para auxiliar nas buscas. Pablo Mundim.
3: O DNA do familiar é incluído em bancos de perfis genéticos e pode ser comparado com materiais de pessoas encontradas vivas ou mortas cuja identidade ainda não foi confirmada.
1: Hoje na apresentação da Voz do Brasil, Luciana Vasconcelos e Luciano Seixas.
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1: Pequenas empresas devem ficar de olho. O número de serviços disponíveis em órgãos do Poder Público Federal deve aumentar. E assim, podem surgir novas oportunidades de negócios.
2: E como funciona? Por meio de plataforma, o órgão público divulga uma necessidade de serviço ou de aquisição de alimentos. E os fornecedores cadastrados podem enviar suas propostas com o preço pelo qual realizariam o trabalho.
1: Quem tem mais informações ao vivo é Gabriela Noronha. Boa noite, Gabriela.
4: Boa noite, Luciano. Boa noite a todos os ouvintes da Voz do Brasil. Boa noite, Luciana. Olha, é isso mesmo. Bancos públicos, correios e outras entidades federais, como o Fundo Nacional de Desenvolvimento da Educação, o FNDE, vão utilizar a plataforma Contrata Mais Brasil para contratar microempreendedores individuais em serviços de manutenção e pequenos reparos e também outros serviços. Com a assinatura do termo de adesão nesta segunda-feira, as instituições públicas se somam aos demais órgãos federais, como escolas, prefeituras, governos estaduais e também que já utilizam, né, a ferramenta para contratar os serviços. A lista inclui profissionais de diferentes áreas, como explica o ministro do Empreendedorismo, da Microempresa e da Empresa de Pequeno Porte, Paulo Henrique Pereira.
5: É a possibilidade de uma escola contratar o pedreiro, o pintor do bairro, que às vezes tem a filha ou o filho estudando na escola, para fazer o serviço público, ao invés de mandar esse dinheiro para uma grande empresa. É um hospital que vai comprar comida de um produtor local, ou uma agência do Banco do Brasil que vai buscar lá a cozinheira para fazer um evento, que é uma empreendedora local, deixando o dinheiro nos territórios, nas localidades.
4: E olha, para participar, o MEI e microempresas devem acessar a plataforma com a conta gov.br, informar o CNPJ, realizar o cadastro no sistema de cadastramento unificado de fornecedores e, quando necessário, selecionar os serviços que oferecem. A partir daí, eles poderão enviar propostas para oportunidades disponíveis em seu município ou região. E a contratação é realizada toda de forma digital e pode ser concluída em até 5 dias após a publicação da demanda pelo órgão público. A secretária-geral do Ministério da Defesa, Sinária Wagner Fredo, conta como o sistema auxilia a contratação de serviço nas Forças Armadas.
6: Há uma conexão com os fornecedores locais para serviços de pequena monta. Então, a partir desse valor, que são aquisições até 13 mil, são feitas essas contratações. E hoje, dessas 390 unidades cadastradas, 148 já fizeram pelo menos uma aquisição.
4: E olha, a plataforma e o formulário de cadastro para fornecedores e órgãos públicos estão disponíveis no endereço oficial contratamaisbrasil.sistema.gov.br. Luciano.
2: Muito obrigada, Gabriela Noronha, pelas informações ao vivo aqui na Voz do Brasil.
1: O governo federal publicou no Diário Oficial resolução que define os segmentos que têm direito a crédito pelo Plano Brasil Soberano.
2: Tem direito a solicitar empréstimos ao BNDES, Banco Nacional de Desenvolvimento Econômico e Social, exportadores afetados pelas tarifas extras impostas pelos Estados Unidos e companhias e fornecedores que estão sofrendo com os conflitos no Oriente Médio.
1: Também podem acessar os recursos, projetos industriais e tecnológicos nas etapas de lavra associadas a beneficiamento, refino ou transformação de minerais.
2: E ainda produtores de fertilizantes e setores industriais de relevância para a balança comercial brasileira.
1: Usa o pedágio eletrônico nas rodovias, aquele que você passa sem parar na cancela e efetua o pagamento depois, agora pode acompanhar seus registros por aplicativo.
2: Em um só local será possível conferir as passagens em pedágios, os valores e até dar uma entrada em contestação.
0: O pedágio eletrônico, chamado de Free Flow, permite a passagem de veículos pelos pontos de cobrança sem a necessidade de parada em cancelas ou cabines fiscais. E a partir de agora, o motorista que usa esse sistema vai poder consultar todos os registros de passagem por meio do aplicativo CNH do Brasil, que tem mais de 81 milhões de usuários. Será possível consultar registros nas rodovias que utilizam o sistema, sejam elas federais ou estaduais. O ministro dos Transportes, Jorge Santoro, deu detalhes sobre a plataforma.
7: Qualquer pessoa pode consultar as suas passagens nos postos de Free Flow no país inteiro. Com o aplicativo ela vai ter a noção exata se passou ou não passou, quando ela passou, em qual rodovia ela passou. Agora ele tem um órgão oficial que é a Senatran que diz, ele passou ali realmente. Ah, mas eu não passei. Então ele vai lá no aplicativo, ele pode fazer a contestação. Eu não passei, não concordo com aquela cobrança. E até nisso o aplicativo é mais moderno.
0: Hoje, 14 concessionárias já estão integradas à plataforma. O aplicativo envia notificações sobre a cobrança e o motorista tem até 30 dias para pagar pela passagem no pedágio. Mas atenção, o pagamento não é feito pela plataforma. O CNH do Brasil direciona o usuário ao canal disponibilizado pela concessionária. Reportagem Luciana Colares de Holanda.
1: Parentes de desaparecidos contam com a tecnologia para ajudar na localização dessas pessoas.
2: Em todo o país, postos de coleta de DNA do Ministério da Justiça e Segurança Pública estão preparados para receber os familiares que ainda não tenham doado material genético.
1: A doação é simples e aumenta as chances pela busca da pessoa que desapareceu.
3: São 342 postos de coleta disponíveis em todo o país. A coleta é uma forma de ampliar as chances de identificação de pessoas desaparecidas. O secretário nacional de segurança pública, Chico Lucas, explica que o DNA do familiar é incluído em bancos de perfis genéticos e pode ser comparado com materiais de pessoas encontradas vivas ou mortas cuja identidade ainda não foi confirmada.
8: Existe então um universo de pessoas que ainda possam ser identificadas. Por quê? Porque muitas vezes os parentes não vão atrás, os parentes não sabem. A amostra só pode ser usada para fins de localização de desaparecidos, porque a pessoa pode ter receio de ser, por exemplo, comparado com um criminal. Então, essa identificação não serve a fins criminais, só civis.
3: Desde 2021, foram 815 identificações de pessoas desaparecidas através dos bancos de DNA. A recomendação é que participem da campanha, preferencialmente familiares biológicos diretos, pai ou mãe, filhos ou irmãos da pessoa desaparecida. Menores de idade também podem participar, acompanhados e autorizados por um responsável. A coleta é simples, feita com um cotonete ou uma pequena esponja na parte interna da bochecha. Não é necessário estar em jejum. Simone de Jesus, da Coordenação de Políticas sobre Pessoas Desaparecidas do Ministério da Justiça, defende que o procedimento ajuda na identificação.
9: Quem tem um familiar desaparecido, que doe seu material, que isso é uma possibilidade muito importante de poder resolver e ter uma resposta numa situação que a gente sabe que é tão desesperadora para todos os familiares.
3: Quem já forneceu DNA em campanhas anteriores não precisa repetir o procedimento. O perfil continua armazenado e pode ser comparado em novos registros. O familiar deve procurar os postos indicados pelo Ministério da Justiça, munidos de documento de identificação, o memorando de encaminhamento da delegacia e, se possível, documentos da pessoa desaparecida. Reportagem Pablo Mundim.
2: Os endereços dos postos de coleta podem ser consultados em gov.br/MJ.
1: Escuta, acolhimento e orientação a mulheres em situação de vulnerabilidade.
2: A partir de hoje serão disponibilizados 100 mil teleatendimentos a elas pelo SUS.
1: Conheça os detalhes na reportagem de Graziele Bezerra.
10: O serviço é voltado a mulheres em situação de violência, mães atípicas e mulheres que cuidam de familiares com deficiência ou doenças raras. A expectativa é realizar até 100 mil teleatendimentos por mês a partir desta segunda-feira. As consultas poderão ser agendadas via Meu SUS Digital, como explica a secretária de Atendimento Especial da Saúde do Ministério da Saúde, Ana Luísa Caldas.
11: Essa oferta de maneira remota, de maneira na palma da mão, para a gente facilitar e, de fato, conseguir superar algumas barreiras de acesso. A gente sabe que a gente ainda não consegue ter a capilaridade que a gente gostaria de ter de serviços especializados em todos os territórios nacionais. Então, por que não utilizar também da saúde digital, atendimento remoto, a favor e em prol dessas pessoas no território?
10: Para agendar um atendimento, basta acessar o aplicativo Meu SUS Digital com a conta gov.br, selecionar a opção Acolhe Mais e realizar o cadastro. Em até 24 horas, a paciente receberá o contato da equipe do SUS para escolher a data e o horário da consulta. Cada usuária poderá realizar até 10 sessões, com possibilidade de realizar um novo ciclo quando necessário. Especialistas em saúde mental foram capacitadas para identificar situações de risco em que a paciente esteja, como explica o ministro da Saúde, Alexandre Padilha.
12: Começa com a psicóloga, combinando com aquela mulher, qual que é a palavra que você pode usar como código para interromper a consulta, se você sentir uma situação de risco, se o agressor passar por aqui, entrar por aqui, né? O papel vai ser acolher e buscar construir um conjunto do cuidado junto ali com o município, junto com a rede local, com as potências que a rede local tem, né?
10: Ao final das sessões, a mulher poderá ser encaminhada para a continuidade do cuidado em um centro de atenção psicossocial ou em um outro serviço da rede. O teleatendimento está disponível de segunda a sexta-feira, das 8 da manhã às 8 da noite, e aos sábados, das 8 da manhã às 2 da tarde. Reportagem Graziele Bezerra.
2: E uma ferramenta digital ajuda quem deseja se livrar do vício em bebidas alcoólicas.
1: Disponível no Meu SUS Digital, o Modera Brasil disponibiliza testes, dicas e informações e pode recomendar o usuário a procurar ajuda médica.
2: O tratamento para o alcoolismo está disponível no Sistema Único de Saúde.
13: Davi Alves de Souza, morador de Brasília, é filho de um pai alcoólatra e perdeu a mãe aos 7 anos de idade. Ele conta que encontrou na bebida uma forma de preencher o vazio deixado pela mãe. Aos 42 anos, decidiu buscar ajuda para abandonar a dependência.
14: Pedi trabalho, pedi esposa, falei assim, eu não quero mais, eu acho que eu vou conseguir, eu tenho certeza que eu vou conseguir.
13: Dados do Ministério da Saúde apontam que cerca de 20% dos brasileiros com mais de 18 anos ingerem pelo menos 6 doses de álcool em uma única ocasião. O consumo excessivo é um dos principais fatores de risco para diversas doenças. Também provoca prejuízos emocionais e sociais, como lembra a gerente do Centro de Atenção Psicossocial, Álcool e Outras Drogas de Samambaia, Gabriele Tereza de Jesus.
15: Normalmente a família chega um momento que não quer mais, nem os filhos, nem a esposa, então eles vêm na questão do trabalho, deixam de ir ao trabalho ou perdem o emprego, ficam em situação de rua.
13: A ferramenta Modera Brasil, disponível no Meu SUS Digital, oferece meios de prevenção ao uso exagerado de bebidas alcoólicas. O aplicativo permite ao cidadão avaliar o padrão de consumo e recomenda, quando necessário, procurar os serviços da rede pública de saúde. O Modera Brasil foi desenvolvido pela Universidade de São Paulo em parceria com o Ministério da Saúde, como explica a secretária de Atenção Primária à Saúde, Ana Luísa Ferreira Caldas.
16: O aplicativo ele vem como uma ferramenta de autocuidado apoiado para fazer a avaliação do nosso consumo alcoólico enquanto cidadãos, mas também traz diversas ferramentas dentro do próprio aplicativo para educação e saúde, traz o consumo, né, de quanto que custa esse consumo alcoólico que as pessoas acabam utilizando na sociedade de maneira geral, exatamente para a gente poder fazer promoção da saúde, levar o autocuidado apoiado e conhecimento técnico baseado em evidência para a população se sentir também segura com as informações na palma da mão.
13: E para quem precisa de ajuda para enfrentar problemas relacionados ao consumo de álcool, a unidade básica de saúde é a primeira porta de entrada destinada para o cuidado no SUS. As equipes orientam como reduzir ou interromper o consumo e oferecem ainda tratamento de saúde para doenças associadas ao uso de bebidas e, quando necessário, encaminham para um atendimento especializado nos centros de atenção psicossocial, álcool e outras drogas, CAPS. Reportagem Cleide Lopes.
1: A vacinação de crianças e adolescentes menores de 15 anos segue em todo o país até 1º de setembro, dentro da campanha nacional de multivacinação.
2: Pais e também responsáveis devem procurar uma unidade de saúde e levar a caderneta de vacinação em papel ou pelo Meu SUS Digital para conferir se há doses em atraso e manter a proteção contra mais de 20 doenças.
1: No último sábado, o Dia D reforçou a mobilização com atendimento em unidades de saúde, pontos móveis e espaços públicos.
17: Em Brasília, o servidor público Daniel Moreira aproveitou o dia de folga para atualizar a caderneta de vacinação dos filhos.
18: Eu trouxe as crianças para verificar se a cobertura vacinal estava adequada, se não. E aproveitei e também verifiquei se as minhas vacinas estavam em dia.
17: Famílias inteiras reservaram o sábado para ficar em dia com a saúde. Unidades básicas de todo o país abriram as portas para a campanha de multivacinação. O ministro da Saúde, Alexandre Padilha, falou da importância da vacina.
19: Vocês, pais e mães atuais, só não tem paralisia infantil, só não tiveram meningite, só não tiveram sarampo, porque um dia o seu pai e a sua mãe saiu de casa e te levou para vacinar. Hoje a vacina tá o ano inteiro lá. Se tiver dificuldade de levar na unidade de saúde, faz uma autorização para tomar a vacina na escola, que as equipes de saúde da família de todo o país vão até as escolas vacinar as crianças. Então tem toda a oportunidade para vacinar, manter sua criança protegida.
17: Por causa do surgimento de um surto de sarampo em vários países das Américas, a vacinação contra a doença está sendo reforçada, como destacou o ministro Alexandre Padilha.
19: Quem é de São Paulo, São Bernardo e Guarulhos, são três cidades que hoje tem pouco mais de 20 casos identificados desde o começo de julho, precisa tomar a vacina do sarampo, mesmo se achar que está com a caderneta atualizada.
17: O dia D de vacinação também atraiu idosos e gestantes aos postos de vacinação. Foi o caso da aposentada Dalva Dourado.
20: Sem as vacinas, não é como que a gente vai se livrar das epidemias, das doenças. Tem que vacinar.
17: Já a bancária Ana Paula Medeiros trouxe o filho e acabou também sendo vacinada.
21: Eu tomei três, todas que estavam em atraso, e aí agora já tá tudo em dia.
17: A pequena Maria Clara de Andrade, de 10 anos, resumiu bem o sentimento de estar imunizada.
22: Se você pegar uma doença, pode ser pior do que vacinar, bem pior.
17: A campanha segue até o dia 1º de setembro com a oferta de 20 vacinas do calendário nacional. A estratégia protege contra doenças graves como meningite, tuberculose, hepatite e cânceres associados ao HPV. Reportagem Luana Caro.
2: Está disponível para consulta o quarto e último lote da restituição do Imposto de Renda 2026.
1: O valor pode ser creditado na conta do contribuinte até o dia 31 de agosto.
2: A consulta ao lote pode ser feita no portal ou no aplicativo da Receita Federal.
23: A consulta ao quarto lote de restituição do Imposto de Renda à Pessoa Física de 2026 começa nesta segunda-feira, dia 24 de agosto. O lote também inclui restituições residuais de anos anteriores. São 521.935 restituições, que somam quase R$1.240.000. O crédito será realizado em 31 de agosto e é feito somente em conta do titular da declaração. Entre os beneficiados estão contribuintes com prioridade legal, como idosos, pessoas com deficiência ou doença grave, e contribuintes cuja a principal fonte de renda seja o magistério. A consulta pode ser feita no portal da Receita Federal, gov.br/Receita Federal, em Meu Imposto de Renda, e depois em Consultar Minha Restituição. Também é possível verificar a situação pelo aplicativo da Receita Federal. Se houver pendências na declaração, o contribuinte pode corrigir as informações por meio de uma declaração retificadora. Dilson Santa Fé, para a Voz do Brasil.
1: Foi apresentado apresentada esse mês a versão atualizada de uma publicação com o mapeamento de riscos para a prevenção de desastres naturais no país.
2: O texto traz avanços científicos e técnicos das últimas décadas, desde a obra original publicada em 2007.
1: O objetivo é apoiar os municípios na elaboração de planos, projetos e obras de redução de riscos diante dos impactos trazidos pelas mudanças climáticas.
2: Entre elas, o fenômeno do El Niño, que traz impactos como chuvas acima da média na região sul e seca e calor acentuados na porção norte.
1: Foi o que apontou Rodolfo Moura, diretor do Departamento de Mitigação e Prevenção de Risco do Ministério das Cidades.
4: Só é possível atuar nos desastres se a gente conhece o risco. No momento que a gente está vivenciando agora, de crise climática, de possível intensificação dos processos com El Niño que se avizinha. Então a gente entende que é um documento que pode já surtir efeito como um documento que pode trazer ações de prevenção de norte a sul do Brasil.
2: A publicação está disponível no site gov.br/cidades.
1: Música brasileira e suas partituras agora na internet.
2: Um espaço onde notas, acordes e melodias que fazem parte da nossa história estão a um clique de distância.
1: O novo portal de partituras amplia o acesso a esse patrimônio musical, colaborando também para o ensino musical brasileiro.
5: Chico Buarque, Tom Jobim, Hermeto Pascoal, nomes da música brasileira que agora tem partituras de suas composições reunidas na plataforma online Partituras Brasileiras. A diretora do Centro de Música da Fundação Nacional de Artes, Funarte, Eulícia Esteves, explica o que é possível encontrar no site.
6: Partituras do nosso cancioneiro popular, partituras de música de concerto, de compositores brasileiros, ou seja, é uma plataforma de partituras de compositores nacionais, para várias formações, para orquestras, para bandas e para instrumento solo também.
5: O acervo contempla materiais voltados ao ensino musical. Além das partituras, é possível também conhecer obras da música brasileira em formato digital. Na plataforma, o usuário pode pesquisar em itens como catálogo geral, ensino musical e Bienal da Música Brasileira Contemporânea. Eulícia Esteves, da Funarte, destaca quem pode usar o material.
6: Músicos, professores, pesquisadores, amantes da música brasileira de uma forma geral.
5: A plataforma vai permitir o aumento gradual do acervo, como explica o músico, pesquisador e professor Renato Borges.
7: Porque já existe uma quantidade razoável de repertório que é disponibilizado, né, em projetos digitais a tendência é que essa quantidade vai aumentar com o passar do tempo.
5: A pesquisa da partitura pode ser feita pelo nome do compositor, título da obra e formação instrumental, como banda marcial, por exemplo. Também é possível pesquisar por diferentes instrumentos e tipos de voz, como soprano e tenor. O endereço da plataforma é partiturasbrasileiras.funarte.gov.br. Reportagem, Márcia Fernandes.
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2: De espera do programa Universidade para Todos, o ProUni, para o segundo semestre do ano, recebe manifestações de interesse nos dias 26 e 27 de agosto, quarta e quinta-feira.
1: Podem participar os candidatos que não foram pré-selecionados nas chamadas anteriores e aqueles que não conseguiram vaga por falta de formação de turma.
2: O processo é gratuito e deve ser feito pelo Portal Único de Acesso ao Ensino Superior.
1: Essas foram as notícias do governo federal.
2: Uma realização da Secretaria de Comunicação Social da Presidência da República.
1: Com produção da empresa Brasil de Comunicação.
2: Fique agora com as notícias do Poder Judiciário do Congresso Nacional. Uma boa noite.
1: Boa noite para você. Até amanhã.
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27: Supremo inicia audiência pública para debater a constitucionalidade de dispositivos da lei antifacção.
28: TST discute o controle do uso de banheiro no trabalho.
27: STJ decide que judiciário só pode determinar tratamento pelo SUS no exterior em situações excepcionais.
28: Boa noite, eu sou o Arthur Filho.
27: E eu sou Walter Lima.
28: O Supremo iniciou hoje uma audiência audiência pública para debater a constitucionalidade de dispositivos da lei antivacção.
27: Ao todo, 48 expositores foram admitidos para apresentar argumentos técnicos sobre dispositivos da nova legislação, que são questionados em 4 ações diretas de inconstitucionalidade em tramitação na corte.
28: Oficialmente denominada Marco Legal do Combate ao Crime Organizado, a lei que entrou em vigor em março alterou o Código Penal, o Código de Processo Penal e outras leis penais.
27: O texto define como facção criminosa o agrupamento de pelo menos 3 pessoas que empreguem violência, grave ameaça ou coação para exercer controle territorial ou social, intimidar a população e autoridades ou atacar serviços estruturais essenciais. A audiência será retomada amanhã pela manhã e se estende na parte da tarde.
28: Judiciário só pode obrigar o SUS a custear tratamento médico no exterior em casos excepcionais, como comprovação de que não há tratamento eficaz disponível no Brasil.
27: Para o STJ, o direito à saúde não garante acesso à melhor tecnologia médica disponível no mundo. Fátima Uchoa.
2: Com esse entendimento, a segunda turma do STJ manteve a negativa do TRF4 para que a União custeasse o transplante intestinal e o tratamento de uma menina de 11 anos em hospital dos Estados Unidos. O ministro relator Marco Aurélio Belize explicou que havia dados técnicos sobre hospitais brasileiros habilitados para o referido transplante. O ministro também ressaltou que a proteção integral assegurada a crianças e adolescentes não afasta a necessidade de observar os critérios técnicos, a organização do SUS e a igualdade na distribuição de recursos, devendo a proteção integral ser harmonizada com a sustentabilidade do sistema e com as escolhas legítimas de política pública.
28: O TST faz audiência pública nesta terça-feira para debater o controle e a limitação do uso de banheiro por empregados durante o trabalho.
27: O assunto diz respeito principalmente a setores específicos como teleatendimento e frigoríficos. Simone Moura.
0: Para muitos trabalhadores, o tempo de trabalho é tão cronometrado que é difícil até ir ao banheiro durante o serviço. Mas essa é uma necessidade básica de qualquer pessoa. Por isso, o assunto virou tema de audiência aqui no TST. O Tribunal Superior do Trabalho quer ouvir trabalhadores, empresários, médicos, para discutir a possibilidade de acordos e convenções coletivas flexibilizarem regras relacionadas ao uso de banheiros em atividades como teleatendimento e frigoríficos. A audiência será realizada às 14h desta terça-feira na sede do TST, com transmissão ao vivo pelo canal do Tribunal no YouTube.
28: Participação dos eleitores é destacada pelo presidente do TSE durante a eleição simulada no Maranhão.
27: O teste reuniu mais de 1000 eleitores e reproduziu as condições de uma eleição real. Vitor Struck.
3: A participação dos eleitores é fundamental para garantir a força e a legitimidade da democracia. A avaliação é do presidente do TSE, ministro Cássio Nunes Marques, que acompanhou uma eleição simulada em Paulino Neves, no Maranhão. A iniciativa, promovida pelo TRE do Maranhão, é acompanhada pelo TSE. Funcionou como um ensaio para as eleições gerais de 2026. A simulação reproduziu as etapas de uma eleição real, desde o primeiro voto até a emissão do boletim de urna no fim do dia. Técnicos e observadores do TSE acompanharam a operação. Segundo o presidente do tribunal, o uso da tecnologia na justiça eleitoral tem como objetivo garantir que a vontade do eleitor seja registrada de forma exata, transparente e segura.
8: A tecnologia, para essa justiça especializada, nunca representou um fim em si mesmo, mas sim o meio pelo qual garantimos que a vontade do eleitor seja registrada de forma exata, transparente e inviolável.
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28: A você, uma boa noite.
27: E até amanhã.
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0: Eu sou Ricardo Nakaoka.
1: E estes são os destaques de hoje do Jornal do Senado, que começa agora.
0: Fim da escala 6x1 é defendida em sessão de homenagem ao Tribunal Superior do Trabalho.
1: PEC com mudanças na segurança pública chega ao Senado.
0: Campanha mobiliza familiares de desaparecidos para coleta de DNA.
1: Boa noite.
2: Boa noite.
1: O mundo do trabalho mudou, os desafios também. A inteligência artificial, a automação e as plataformas digitais estão transformando profissões, jornadas e relações entre trabalhadores e empregadores. Em meio a tantas mudanças, velhos problemas permanecem, mas ganham novas formas.
0: Uma sessão especial do Senado celebrou nesta segunda-feira os 80 anos do Tribunal Superior do Trabalho. Durante o evento, parlamentares e representantes da Justiça Trabalhista defenderam o fim da escala 6x1 e o combate à precarização no mercado laboral. A repórter Marcela Diniz traz os detalhes.
3: Em 1946, o então Conselho Nacional do Trabalho passou a integrar oficialmente o Poder Judiciário e a se chamar Tribunal Superior do Trabalho. De lá até hoje, muita coisa mudou nas relações entre patrões e empregados. Terceirização, trabalho intermitente e outros tipos de contrato que não abrangem direitos que eram consagrados em outros tempos, como férias remuneradas e auxílio-doença. A tecnologia também impactou o mundo laboral. Diante dessa realidade, a Justiça do Trabalho precisa compreender os novos cenários e assegurar proteção ao elo mais fraco, o trabalhador. O presidente do TST, ministro Luiz Felipe Vieira de Melo Filho, comentou esse desafio.
4: A inteligência artificial, a automação, a economia digital e o trabalho intermediado por plataformas já fazem parte da realidade de milhões de pessoas. A própria noção de tempo e local de trabalho passa por profundas mudanças. A velha exploração do trabalho assume novas faces e desafia cotidianamente o mistério de distribuir justiça social.
3: O senador Paulo Paim, do PT do Rio Grande do Sul, defendeu que o Congresso aprove leis que garantam proteção trabalhista e o direito de viver para além do trabalho.
5: É urgente que o Brasil ponha o fim da escala 6x1 e promova a redução da jornada de trabalho para 40 horas semanais sem redução salarial. Isso é modernizar as relações de trabalho.
3: Ministros do TST já defenderam publicamente a aprovação da proposta de emenda à Constituição que acaba com a escala 6x1 e reduz a jornada máxima para 40 horas semanais. A PEC está na Comissão de Constituição e Justiça do Senado.
1: O Senado analisa o projeto de lei que torna obrigatória a realização do teste do bafômetro ou exames toxicológicos para todos os condutores envolvidos em acidentes de trânsito.
0: A proposta também estabelece que o crime de homicídio culposo ao volante sob efeito de álcool ou drogas seja inafiançável. A reportagem é de Bruno Lourenço.
6: O projeto torna obrigatória a testagem de alcoolemia ou de outras substâncias psicoativas em motoristas envolvidos em sinistros. O autor, senador Fabiano Contarato, do PT do Espírito Santo, que já foi delegado, afirma que a medida busca evitar dúvidas na perícia e agilizar a identificação de casos de embriaguez logo após a ocorrência.
7: O que o projeto faz é que em estado flagrancial ele vai ser preso em flagrante. Aí o juiz na audiência de custódia é que vai avaliar se ele vai manter a prisão em flagrante ou se ele vai converter a prisão em flagrante preventivo.
6: Além da testagem compulsória, a proposta veda a concessão de fiança nos casos em que o motorista alcoolizado ou drogado causar a morte de outra pessoa. A medida já foi aprovada na Comissão de Segurança Pública.
1: E a segurança pública pode ganhar novas regras diretamente na Constituição. A chamada PEC da Segurança Pública começa a avançar no Senado após ser enviada à Comissão de Constituição e Justiça. Entre outros pontos, a proposta prevê maior integração das ações de segurança entre União, estados e municípios.
0: Com a escolha de um relator, o texto poderá entrar na fase de discussão. Os detalhes com o repórter Herman Kulitz.
8: A chamada PEC da Segurança Pública busca modificar a Constituição com o objetivo de combater com mais rigor o crime organizado, de ampliar a atuação da Polícia Federal, de criar polícias municipais, de aumentar os recursos para a segurança pública e para o sistema penitenciário, além de trazer outras medidas que ajudem no enfrentamento da criminalidade. Como destacou o relator da proposta, senador Rogério Carvalho, do PT de Sergipe.
9: Para que a gente possa aprovar definitivamente uma emenda constitucional que defina claramente o financiamento do sistema prisional brasileiro, que a gente possa integrar os órgãos de segurança pública municipais, estaduais e federal, que a gente possa integrar as inteligências e com isso ter mais financiamento e mais gestão da segurança. segurança pública, responsabilizando todos os entes federados e assim garantir ao povo brasileiro direito à segurança, à liberdade de ir e vir.
8: Após análise na comissão, o texto poderá seguir para o plenário do Senado, onde precisará de pelo menos 49 votos favoráveis em 2 turnos para ser aprovada.
1: E familiares de pessoas desaparecidas podem procurar até a próxima sexta-feira pontos de coleta em todo o país para fornecer o material genético.
0: O DNA poderá ser comparado com bancos de dados e auxiliar na identificação e localização de desaparecidos. Repórter Rodrigo Rezende.
2: Até a próxima sexta-feira, 28 de agosto, familiares de pessoas desaparecidas podem entrar em contato com as secretarias de segurança dos 26 estados do país e do Distrito Federal para que profissionais façam a coleta de DNA e outros materiais que permitam o auxílio na busca pelos desaparecidos. A presidente da Comissão de Direitos Humanos do Senado, senadora Damaris Alves, do Republicanos do Distrito Federal, afirma que a situação é urgente.
10: A Comissão de Direitos Humanos tem dado uma atenção especial porque hoje no Brasil nós estamos com mais de 100 mil pessoas desaparecidas e mais de 55 mil são crianças. Onde estão nossas crianças?
2: A coleta de DNA é indolor e deve ser preferencialmente feita por familiares de primeiro grau da pessoa desaparecida, caso de pai, mãe, filhos ou irmãos. Para mais informações, acesse gov.br/MJ.
1: O projeto que transforma em lei o mapa do caminho para zerar o desmatamento e fazer a transição energética no Brasil está em análise nas comissões do Senado.
0: A ideia de mapa do caminho foi apresentada pelo Brasil na COP30 no ano passado em Belém. Repórter César Mendes.
11: O projeto do senador Beto Faro, do PT do Pará, inclui na Política Nacional sobre Mudança do Clima os mapas para uma transição justa à economia de baixo carbono e para o desmatamento zero. Segundo o autor, a medida transforma essas diretrizes em política de Estado e pode servir de referência a outros países em desenvolvimento. O climatologista Carlos Nobre também defende ações de restauração florestal em grande escala.
12: 4 biomas brasileiros estão na beira do ponto de retorno: Amazônia, Cerrado, Pantanal e Caatinga. É essencial que o Brasil vá nessa linha desses mapas.
11: O mapa do caminho vai permitir um planejamento de longo prazo para o Brasil reduzir suas emissões e combater o desmatamento, alinhado com os compromissos internacionais assumidos no Acordo de Paris.
13: Eleições 2026.
1: O dinheiro é um dos combustíveis das eleições. É ele que ajuda a financiar campanhas, pagar equipes, produzir materiais e levar candidatos até os eleitores. Neste ano, quase 5 bilhões de reais estarão disponíveis para a disputa eleitoral.
0: Mas afinal, de onde vem todo esse dinheiro? E como ele é dividido entre partidos e candidatos? A repórter Patrícia Oliveira explica.
14: O fundo eleitoral é formado por dinheiro público e é destinado apenas para as campanhas em ano de eleições. Em 2026, dos quase 5 bilhões de reais para os 30 partidos registrados no TSE, o PL é que vai ficar com a maior fatia, cerca de 882 milhões de reais. A divisão leva em conta o tamanho das bancadas na Câmara e os votos recebidos pelos partidos na eleição anterior para deputado federal. Também considera a representação no Senado e 2% são divididos igualmente entre todas as legendas. Os partidos definem como distribuir a sua parcela entre os candidatos, como explica o cientista político Rafael Favetti.
15: Os partidos, a rigor, podem usar livremente, tal qual a sua diretoria executiva queira usar na campanha. Porém, os partidos prestam contas à Justiça Eleitoral terminadas as eleições.
14: O eleitor pode acompanhar essa prestação de contas dos partidos pelo site do TSE.
0: 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Apresente sua ideia legislativa, participe de audiências públicas e sabatinas ou opine sobre uma proposta em debate no Senado.

0: edição de Paula Groba e trabalhos técnicos de João Lira, o Jornal do Senado fica por aqui. Acompanhe agora as notícias da Câmara dos Deputados. Boa noite.
1: Boa noite e até amanhã.

0: projeto estimula energia limpa em assentamentos da reforma agrária.
1: Deputados atualizam regulamentação dos profissionais da radiologia.
0: Propostas ampliam controle sanitário sobre suplementos alimentares.
1: Boa noite. Projetos que ampliam o controle sanitário sobre suplementos alimentares estão prontos para serem incluídos na pauta de votações do plenário da Câmara. Saiba mais sobre o assunto na reportagem de José Carlos Oliveira.
2: O deputado Felipe Carreiras, do PSB de Pernambuco, acredita em rápida aprovação de propostas que ampliam o controle sanitário e as punições para fraudes e publicidade enganosa em torno dos suplementos alimentares. Os três projetos de lei foram recomendados pelo grupo de trabalho que ele coordenou na Câmara dos Deputados, já tiveram o regime de urgência aprovado e, portanto, estão prontos para votação no plenário. Além de criminalização e aumento de multa diante de irregularidades, as propostas têm foco em segurança alimentar.
3: Nós temos a grande chance de ter uma legislação moderna, de referência internacional, na medida que nós procuramos enxergar todos os mercados mundiais que comercializam suplemento. A gente pensa na proibição e uma multa para a rede social que estiver possibilitando esse tipo de propagação indiscriminada, assim como as big techs que ofertam no Mercado Livre, no Amazon, na Shopee, esse tipo de produto. Pior do que a suplementação inadequada é a substância falsificada. E está entrando no Brasil, sendo sugerida por esses digital influencers que não tem nem formação médica.
2: Entre 2000 e 2025, 63% dos processos analisados pela Agência Nacional de Vigilância Sanitária foram relacionados a suplementos, envolvendo uso de anabolizantes, manipulação do teor de proteínas e rótulos irregulares. Nas audiências públicas promovidas pelo grupo de trabalho entre outubro do ano passado e março deste ano, técnicos da Anvisa relataram casos de suplemento ômega 3 feito apenas de óleo vegetal com aroma de peixe, whey protein e creatina à base de farinha com saborizante e substâncias tóxicas do agronegócio em laboratório de suplemento alimentar. Felipe Carreiras deverá ser o relator das propostas de controle sanitário dos suplementos alimentares no plenário da Câmara. O deputado lembrou que as audiências no grupo de trabalho ouviram todos os setores envolvidos, desde as empresas até médicos e nutrólogos. Da Rádio Câmara de Brasília, José Carlos Oliveira.
4: Saúde.
0: Baleia Rossi, do MDB de São Paulo, apresentou projeto que estabelece diretrizes para ampliar a atenção à saúde da mulher durante o climatério e a menopausa no SUS. Ele explica que a ideia é qualificar o atendimento, ampliar o diagnóstico e facilitar o acesso a tratamentos.
1: O texto também institui a Semana Nacional de Conscientização sobre o Climatério e a Menopausa, a ser realizada na primeira quinzena de março. O objetivo, segundo Baleia Rossi, é ampliar a informação sobre o tema, reduzir estigmas e fortalecer as ações de educação em saúde.
4: Previdência.
0: Júnior Lourenço, do Maranhão, é favorável ao projeto que regulamenta a aposentadoria especial de agentes comunitários de saúde e de combate às endemias. Para ele, a medida é importante para garantir direitos previdenciários àqueles que atendem diretamente à população.
1: Júnior Lourenço explica que a proposta prevê aposentadoria com integralidade e paridade aos 50 anos para mulheres e aos 52 para homens, após 20 anos de atividade. O texto também estabelece regras para quem tem tempo de serviço em outras funções.
4: Trabalho.
0: Projeto de Rodrigo Valadares, do PL de Sergipe, cria uma modalidade de aprendizagem voltada a jovens egressos do serviço militar obrigatório. O texto permite que empresas de segurança privada substituam a cota de aprendizes pela concessão de bolsas preparatórias a esses jovens.
1: Rodrigo Valadares explica que o projeto reduz para 19 anos a idade mínima para atuação como vigilante de quem comprovar a prestação do serviço militar e dispensa. Para ele, a medida amplia a inserção de ex-militares no mercado de trabalho e reduz a vulnerabilidade desses jovens.
4: Votação.
0: projeto que amplia o reconhecimento de profissionais da radiologia foi alterado na Câmara e retorna ao Senado para análise das modificações. Saiba mais com a repórter Sofia Peçanha.
4: A Comissão de Constituição e Justiça aprovou o projeto que atualiza a regulamentação das profissões de técnico e tecnólogo em radiologia e de bacharel em ciências radiológicas. A proposta, já aprovada pelo Senado, altera a lei que regula o exercício das profissões da área desde 1985. Entre as mudanças está o reconhecimento formal das categorias de bacharel, tecnólogo e técnico em radiologia, além da ampliação das áreas de atuação profissional. O texto busca adequar a legislação às novas tecnologias utilizadas em exames e tratamentos de saúde, além de atividades industriais e de segurança que utilizam radiação. O projeto já havia sido aprovado pela Comissão de Saúde. Na reunião, o relator, o deputado Ricardo Silva, do PSD de São Paulo, destacou a importância desses profissionais para o funcionamento dos serviços de saúde.
5: Eles buscam beneficiar os profissionais técnicos em radiologia, os quais têm atuação relevante nos serviços de saúde, principalmente na produção de exames radiológicos indispensáveis ao diagnóstico de patologias.
4: Além de atualizar as regras para o exercício da profissão, o texto determina quem pode obter registro nos conselhos regionais de técnicos em radiologia, estabelece regras para supervisão das técnicas radiológicas e reforça exigências relacionadas à proteção radiológica e à segurança dos trabalhadores e usuários dos serviços. Na prática, a proposta busca dar mais segurança jurídica aos profissionais ao definir quem pode atuar em cada atividade e quais são as responsabilidades de cada função. Durante a votação na Comissão de Constituição e Justiça, a deputada Érica Cocai, do PT do Distrito Federal, defendeu a proposta, afirmando que uma das principais mudanças é o reconhecimento dos tecnólogos em radiologia na legislação.
6: E por fim dizer que nós temos uma legislação que é uma legislação antiga, que não previa o tecnólogo, e tecnólogo agora vai poder fazer concurso público. Tecnólogo vai poder adentrar na saúde como tecnólogo. Portanto, é um reconhecimento.
4: Como a proposta que atualiza a regulamentação dos profissionais das técnicas radiológicas sofreu alterações durante sua análise na Câmara, ela retorna agora ao Senado para análise dessas modificações. Da Rádio Câmara de Brasília, Sofia Peçanha.
7: Desenvolvimento Regional.
1: Do Rio Grande do Sul defende a criação de um regime excepcional para agilizar obras e compras em estados e municípios atingidos por calamidades climáticas. A medida flexibiliza regras de licitação e reduz prazos para acelerar a reconstrução da infraestrutura pública.
0: O projeto também permite contratações simplificadas para obras de prevenção, como drenagem, contenção de encostas e sistemas de alerta. Zucco explica que a intenção é reduzir a burocracia sem abrir mão da transparência e da fiscalização dos recursos públicos.
7: Meio ambiente.
1: Mário Negromonte Júnior, do PSB, pede que a Comissão de Finanças e Tributação realize uma audiência pública para discutir os impactos econômicos, fiscais e patrimoniais da atuação do ICMBio e das unidades de conservação federais em Una, no sul da Bahia.
0: Segundo Mário Negromonte Júnior, as restrições ambientais afetam atividades agropecuárias, investimentos, acesso ao crédito e a arrecadação do município. Ele defende o debate para conciliar a preservação ambiental com segurança jurídica dos proprietários e o desenvolvimento da região.
7: Transportes.
1: A Câmara aprovou e encaminhou para análise do Senado o projeto que prorroga até 2032 a dispensa do adicional ao frete para a renovação da marinha mercante em transportes com origem ou destino nas regiões Norte e Nordeste. André Abidon, do PP do Amapá, observa que a cobrança pode representar de 8% a 40% do valor do frete.
0: De acordo com André Abidon, a prorrogação ajuda a reduzir os custos de transporte e dá mais segurança para empresas planejarem investimentos nas duas regiões. O benefício vale para a navegação entre portos brasileiros e para o transporte por rios e lagos.
7: Economia.
1: Afonso Florense, do PT da Bahia, assina projeto que cria a Lei de Proteção da Soberania Econômica Nacional contra sanções estrangeiras. A proposta proíbe que sanções unilaterais impostas por outros países produzam efeitos no Brasil.
0: De acordo com Afonso Florense, a medida protege a autonomia do país e impede o encerramento injustificado de contas bancárias e contratos por exigências externas. O deputado sustenta que o objetivo é proteger a economia e a legislação de interferências estrangeiras. financeiras.
1: A proposta de emenda à Constituição que amplia a imunidade tributária de organizações religiosas foi aprovada na Câmara. Gabriel Mota, do União de Roraima, explica que o texto também impede a cobrança de impostos na aquisição de bens e serviços necessários ao funcionamento das instituições.
0: Gabriel Mota avalia que a mudança dá mais segurança jurídica à aplicação do benefício tributário. A proposta se estende a creches, asilos, orfanatos, monastérios, seminários e comunidades terapêuticas sem fins lucrativos geridas por essas organizações.
7: Agricultura.
1: A comissão aprovou o projeto que institui incentivos à geração de energia limpa em assentamentos da reforma agrária. A repórter Maria Neves tem mais detalhes.
8: A Comissão de Minas e Energia da Câmara aprovou o projeto do deputado Mercinho Lucena, do PSD da Paraíba, que cria incentivos para geração de energia elétrica de fontes renováveis em áreas da União destinadas à reforma agrária. Pelo texto, poderão se beneficiar

0: possibilidade para que cerca de 1 milhão de famílias acessem novas fontes de renda por meio da comercialização de excedentes energéticos. Na opinião do parlamentar, ao permitir que essas famílias instalem e operem usinas de energia limpa, o projeto cria um ambiente de negócios favorável ao cooperativismo e ao associativismo rural.
1: É um projeto que tem um mérito muito especial de dar aquelas pessoas que estão em áreas destinadas à reforma agrária, portanto, pessoas que não têm propriedade, que não têm terra, que não têm outras possibilidades de desenvolverem projetos de energia e a partir desses projetos terem uma capitalização, terem uma renda. E eu entendi que isso será de grande valia para a capitalização dessas áreas mais pobres do Brasil, ajudando essas populações menos assistidas.
0: O projeto, que cria incentivos para a geração de energia renovável em assentamentos da reforma agrária, ainda será analisado pelas comissões de Agricultura, de Finanças e Tributação e de Constituição e Justiça. Da Rádio Câmara de Brasília, Maria Neves.
2: Marcelo Moraes, do PL do Rio Grande do Sul, é favorável ao projeto que atualiza as regras do crédito fundiário para a compra de imóveis rurais. Segundo o deputado, a proposta torna a política de acesso à terra mais justa ao considerar as diferenças de preços entre as regiões do país.
3: Marcelo Moraes afirma que os limites atuais estão defasados e dificultam o acesso de agricultores familiares ao programa. Para ele, a medida fortalece o crédito fundiário, amplia a inclusão produtiva e contribui para o desenvolvimento regional e a segurança alimentar.
4: Esporte.
2: Oliveira Maia, do União da Bahia, é autor da proposta que proíbe a publicidade, a propaganda e o patrocínio de apostas de cota fixa, as chamadas bets, em todo o país. O projeto ainda veda a contratação de influenciadores, atletas e celebridades para divulgar as apostas.
3: O texto proíbe também o patrocínio de eventos e a utilização de marcas de bets em estádios, arenas e outras instalações. Arthur Oliveira Maia acrescenta que 20% da área de exposição das plataformas de apostas deve ser destinada a alerta sobre os riscos do jogo.
4: Ciência e tecnologia.
2: Fernanda Coelho Filho, do União de Pernambuco, solicita a criação da Frente Parlamentar em defesa do Programa Espacial Brasileiro. O deputado entende que o colegiado pode colaborar com a formulação de políticas públicas voltadas para o setor espacial e de inovação tecnológica.
3: Fernando Coelho Filho afirma que a iniciativa visa fortalecer a soberania nacional com o desenvolvimento de programas em telecomunicações e monitoramento climático e territorial. Ele argumenta que a frente vai atuar para garantir recursos orçamentários para o setor.
2: Antônio Doido, do MDB do Pará, celebra a aprovação na Câmara de projeto que impede o bloqueio de recursos do Fundo de Universalização dos Serviços de Telecomunicações. Ele ressalta a importância do FUST no financiamento de ações para ampliar o acesso à internet no país.
3: Antônio Doido avalia que a medida pode assegurar mais recursos para levar internet de qualidade a escolas públicas, áreas rurais e comunidades que ainda não tem atendimento adequado. O texto também prevê mais investimentos para a infraestrutura das próprias operadoras.
2: Juscelino Filho, do Maranhão, é favorável ao projeto que estabelece novas regras para o compartilhamento de postes de energia elétrica por empresas de telecomunicações. A proposta busca ampliar a organização das redes e garantir acesso isonômico à infraestrutura.
3: O texto atribui à ANEEL e à Anatel a definição das regras técnicas e econômicas do compartilhamento e prevê prazo de 5 anos para regularizar ocupações irregulares. A proposta, que tem o apoio de Juscelino Filho, também incentiva a modernização da infraestrutura.
4: Segurança Pública.
2: Mário Frias, do PL de São Paulo, defende ampliar o prazo da prisão temporária em investigações de organizações criminosas e associações criminosas de alta complexidade. A medida vale para casos que dependam de provas como quebras de sigilo e análise de dados digitais.
3: Pela proposta, a prisão temporária poderá durar até 40 dias, com possibilidade de prorrogação por igual período, mediante decisão judicial fundamentada. Segundo Mário Frias, o texto também estabelece prazo de 30 dias para o Ministério Público se manifestar após a conclusão do inquérito.
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0: Francisquini, do Podemos, do Paraná, quer reforçar a proteção patrimonial da mulher na dissolução do casamento ou da união estável. Ele defende que medidas de bloqueio e proteção de bens não poderão atingir imóveis ou outros bens dados como garantia em financiamentos.
1: Felipe Francisquini afirma que a medida evita que bens que ainda pertencem juridicamente ao banco ou a outro credor sejam incluídos na proteção patrimonial. Segundo o deputado, a intenção é assegurar que as medidas incidam apenas sobre bens efetivamente disponíveis.
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0: O jornal Câmara dos Deputados irá a Salvador nesta sexta-feira para mais uma gravação itinerante da Voz do Brasil nos estúdios de emissoras da Rede Câmara de Rádio.
1: Lado a lado, um âncora da Rádio Câmara de Brasília e um âncora da emissora local vão apresentar as principais notícias do dia. O programa gravado em Salvador irá ao ar na próxima segunda, dia 31.
0: Termina agora o jornal Câmara dos Deputados, produzido pela Rádio Câmara, com trabalhos técnicos de Everson Urani e apresentação de Márcio Aquiles Sardi e Val Monteiro. Boa noite.
1: Uma ótima noite. Você fica agora com o Minuto do TCU.
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3: No dia 1º de setembro, o Tribunal de Contas da União vai realizar painel para debater os desafios do transporte público no Brasil. O encontro vai tratar de problemas que afetam diretamente os passageiros, como o aumento do preço das passagens e as dificuldades para financiar o transporte coletivo. Também estarão em discussão a tarifa zero, a redução das emissões de poluentes e o novo marco legal do transporte público, aprovado em junho deste ano. O painel vai reunir representantes do governo, empresas, universidades, organizações da sociedade civil e especialistas internacionais. O evento é aberto a todos os interessados e será transmitido ao vivo pelo canal do Tribunal no YouTube a partir das 2 da tarde. Acompanhe, saiba mais em tcu.gov.br.
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0: aqui na programação super gostosa da sua noite. 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
2: Na voz de Marília Mendonça.

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0: 1:35.
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0: 2:13.
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1: Vamos que vamos, né? Pontualmente 4 horas desta manhã de terça-feira, nós estamos chegando com o Acorda Brasil. Muito bom dia para você, meu amigo, muito bom dia para você, minha amiga. Pontualmente 4 horas. Hoje é dia 25, é terça-feira, hoje é o dia do feirante e é o dia do soldado também. 13 graus de temperatura, tá friozinho, mas nem tanto, ontem tava mais, né? Hoje tá melhor, né? E daqui a pouco eu conto pra você como que o tempo vai se comportar nesta terça-feira e ao longo dos demais dias da semana também. Tá combinado? Então tá bom. Fique por aqui. Aqui você vai ouvir música boa, informação, vai ficar por dentro do que tá acontecendo. Claro, né? A gente quer a sua participação a partir de agora, tá? Você que tá acordando, você que já tá acordado, tem um tempinho, tá acordando agora, tá ligando o rádio neste momento. Por aqui Acorda Brasil com Wilson Progni. Titio Wilson Progni tá chegando para ficar por aqui até às 6 horas da manhã. Até às 6, com muita música bacana. Todos os estilos, todos os gêneros musicais e a sua participação também. A partir de agora, aqui no WhatsApp da menina, você manda um bom dia pra gente, você manda um recado também, 2102-6515, tá certo? E pode ser mensagem de texto, mas pode ser mensagem de voz também, pode ser áudio também. Sua participação acontece de todas as maneiras aqui na programação 97,5. Tá bom? Então tá certo. Devidamente apresentados, é hora de música e o nosso programa de hoje começa com Chico Rei Paraná. Você não sabe amar. 4 e 2.

0: rapidinho. Eu me apaixonei aqui no Acorda Brasil da Menina. Tem música boa pra você curtir. Sempre.
1: Eu me apaixonei.
0: Primeiro bloquinho do Acorda Brasil desta manhã de terça-feira. Dia 25 de agosto, minha gente. Já estamos caminhando para a reta final de mais um mês também, né? Caramba, esse mês de agosto, eu vou te contar, viu? Passou assim, ó, rapidinho, rapidinho demais, né? E o ano tá voando. É, pelo que eu falo, né? O tempo não espera por ninguém, né? Tem que fazer acontecer. Depende de nós mesmos, né? Cada um tem que cuidar da sua vida, né? Dos seus sonhos, dos seus objetivos. Precisa correr atrás daquilo que tanto quer, tá bom? Então bora lá, é mais um dia que começa, é mais um dia de oportunidades pra você fazer tudo diferente aí na sua vida. Não deu certo ontem? Quem sabe hoje? Ah, vai que de repente também não dê certo hoje. Não tem problema. Quem sabe existe o amanhã, né? Tá bom? Então tá certo. Vamos lá. Quem mais passou por aqui nesse bloco? Chitãozinho e Chororó e Marina Mendonça. Foi só um caso. Diego e Arnaldo, Desconhecido, com a participação da Lauana Prado. Jorge Matheus, Amor Não É Jogo de Azar. Vitor e Léo, Este Alguém Sou Eu. E o bloco começou com Chico Rei Paraná, Você Não Sabe Amar. Ei, Acorda Brasil. Coisa boa, né? Coisa boa estar com você todas as manhãs aqui na Menina, no Acorda Brasil. Bom demais, né? Bom demais. Vamos conferir a participação da galera. Meu amigo Benedito tá por aqui.
2: Bom dia, galera. Vamos
0: que vamos, né, Benedito? Um abraço, amigo. Tudo de bom aí, tá? Quem mais tá por aqui? Bom dia, aqui é a Anne. Hoje é aniversário do amor da minha vida, o Ricardo. Parabéns aí pro Ricardo. Saúde e paz também, né, Anne? Legal, bacana. Então tem comemoração, tem bolo, tem salgadinho, tem refrigerante, além de outras coisinhas mais, né? Valeu, Anne. Um abraço no Ricardo por nós, tá bom? Valeu, valeu. Quem mais tá na sintonia do nosso programa? O Lito tá por aqui, mandando um bom dia pro casal de amigos Ciele e Maicon Batistas, e pra Carmen também. Valeu, Lito. Aquele abraço, meu amigo. Muito obrigado aí pela audiência de todos os dias, né? Legal, legal. O Elmar tá em Benedito Novo. Elmar é lajano. É lá da Serra. Mas agora, né, querenciado já há bastante tempo, né? Né, Elmar, em Benedito Novo, e tá sempre na sintonia do nosso programa também. Forte abraço, obrigado pelo carinho. Bom, por aqui você sabe, né? Você pode participar, pode mandar o seu recado, pode mandar o seu bom dia. Vale mensagem de voz, vale mensagem de texto também. 2102-6515. Aqui na Menina você sabe, né? Aqui você conta com a melhor rádio, aqui se faz rádio de verdade, pro melhor ouvinte do mundo. Segura aí que o intervalo comercial é curtinho assim, ó.
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0: Menina 4:25.

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5: Vem comigo, estamos de volta com Acorda Brasil aqui na Menina, o tempo todo com você. Agora são 4:27. Deixa eu trazer informações aqui para você, tá? A empresa responsável pelos serviços de limpeza e segurança da Oktoberfest Blumenau abriu 750 vagas de trabalho para a edição de 2026 da festa. As oportunidades são para as áreas de limpeza, segurança, monitoramento eletrônico e operações de máquinas. O cadastro deve ser feito exclusivamente no Sistema Nacional de Empregos, o SINE, de Blumenau, localizado na rua Alvin Schrader, 44, no centro. Para as áreas de segurança e monitoramento eletrônico, são 300 vagas. O cadastro será realizado de 26 a 28 de agosto, conforme as oportunidades para as funções de segurança orgânica e monitoramento eletrônico. Já para o setor de limpeza, são 450 vagas, com cadastro entre os dias 31 de agosto e 4 de setembro, né? É uma oportunidade a mais para conquistar uma renda extra, né? Um dinheirinho a mais que vai fazer toda a diferença aí no seu orçamento. Mais informações você acompanha no Jornal da Menina, primeira edição, logo mais a partir das 6 horas da manhã. De Paulo e Paulino no Acorda Brasil, Barco de Papel. Bom dia.

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0: Alan Jackson, Living on Love. No Acorda Brasil, da Menina FM. Você também ouviu Gino e Geno. Ela chorou de amor. Xande Avião e Gustavo Lima, Algo Mais, de Paulo e Paulino, Barco de Papel. Pô, bom demais, né? Caramba, só tem música boa, né? Só tem musicão aqui no Acorda Brasil. Sabe onde eu busco inspiração para fazer essa programação tão boa assim? A nossa audiência, nosso ouvinte, você que ajuda a gente, né? Você que inspira, você que induz a gente a tocar música boa. E eu tô por aqui aguardando a sua participação também. No WhatsApp você participa, você manda um recado, manda um bom dia. Custa nada mandar um bom dia pra gente, né? Que custa você pegar o seu telefone, abrir o WhatsApp e mandar um bom dia aqui pro Titio Wilson Progni, aqui no Acorda Brasil? Custa nada, é coisa de segundinhos, né? Então fica à vontade para mandar o seu bom dia, para mandar o seu recado também aqui no Acorda Brasil. Legal, bacana, bom demais. Ó, a Andréia de Gaspar tá por aqui, ligada no som da menina, desejando a todos uma ótima terça-feira. Valeu, Andréia, muito obrigado, viu? Forte abraço pra você aí, tudo de bom, tá? Tem mais participações chegando aqui no Acorda Brasil.
1: Bom dia, aqui é a Angélica de Vidal Ramos. Eu quero oferecer uma música pro meu marido, Paulo Sérgio, é o IP e o Prisioneiro, e desejar a ele uma ótima terça-feira, dizer que eu amo ele demais.
0: Valeu, tem mais. Oi, Márcia, bom dia.
2: Bom dia, viu, sou o programa Márcia do Braço Bom Ilhota. Gostaria de ouvir a música Amor Bandido. Ofereço ao meu marido Alcino de Freitas, meu filho Matheus Timbel, minha nora Jéssica Gomes, para toda a minha família e amigos, todos vocês aí da rádio. Bom dia a todos.
0: Valeu, Márcia. Obrigado pela participação. Tudo de bom, tá? Legal. Ó, o WhatsApp da menina continua liberado para você participar também, tá? 21 02 65 15. Agora é intervalo que tá chegando, tá? Já vai rolar aquele cafezinho. E aí, você já tá tomando café? Um bom dia começa depois de um café, né? É, cafezinho quente, gostoso, para começar o dia, tem nada melhor.
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0: Estamos de volta com o Acorda Brasil. Agora faltam 13 minutinhos para as 5 horas da manhã. Olha só. Comerciantes e motoristas que circulam diariamente pela rua Frederico Jensen, no bairro Itopavazinha, aqui em Blumenau, enfrentam há mais de 3 meses transtornos provocados por buracos e poeira em um trecho em obras. A situação afeta tanto quem utiliza a via quanto os estabelecimentos comerciais da região. Nos dias de tempo seco, a poeira levantada pela circulação dos veículos chega aos estabelecimentos e, segundo os comerciantes, a fé afasta clientes. Quando chove, o problema muda, né? Aí a combinação de lama e buracos dificulta a passagem pela rua, né? Bom, segundo a administração municipal, foram adotadas medidas para cobrar continuidade dos trabalhos. O município também informou que mantém fiscalização diária no local, com o objetivo de acompanhar a execução e buscar a conclusão do serviço. Tem que terminar logo essa obra, né? Motoristas, comerciantes, próprios moradores daquela região, né? Não merecem passar por tanto sofrimento, né? Mais informações você acompanha a partir das 6 horas da manhã no Jornal da Menina, primeira edição. Ela tá chegando, é a Jaine no Acorda Brasil, dia de formatura.

0: César e Paulinho, pé de bode no Acorda Brasil. Essa música é boa, né? Puta que pariu, pisando freio, Zé. João Neto Frederico, Nega Véia com Eduardo Costa. Jads e Jadson, se toca essa moda. E Jaine, dia de formatura. Eita, nós, né? Fechamos a primeira hora do Acorda Brasil desta manhã de terça-feira. Deixa eu dar um gole no cafezinho aqui, ó. Gente do céu, que café bom. Que café gostoso, viu? Ah, nada melhor do que um bom café, né? Pra começar o dia. É isso aí, né? Tem gente que diz assim, não tem problema que a cachaça não resolva, né? Eu acho que não tem problema que o café não resolva, né? Quando você senta, quando você tá numa conversa com alguém, e se tiver um cafezinho pra acompanhar, a conversa foi melhor, né? E aí, tudo acaba se resolvendo, né? É verdade. Então tá certo. Um cafezinho pra acompanhar uma boa conversa também é bom demais, né? É bom demais. Vamos lá, vamos trazer o recado daqui a pouquinho. Eu atualizo a condição do tempo para você que tá aí acompanhando o Acorda Brasil, resumão da previsão do tempo.
1: Bom dia.
0: Aqui
1: é Janice do Poranga. Quero mandar um bom dia pro meu marido Márcio Creus, dizer que eu amo muito ele. E se possível pudesse tocar a música do Leonardo, é por você que canto.
0: Valeu, Cleonice. Obrigado pela participação aqui no programa também, tá? O Fábio Schwartz, motorista de ônibus, ele fala o seguinte: quero dedicar uma mensagem especial para minha amada Roseli Schwartz. Te amo mais do que tudo, meu anjo.

0: você tenha um ótimo dia. Olha isso, olha o Fábio Schwartz se declarando, declarando o seu amor para sua amada, a Roseli Schwartz, né? Aquilo que eu falo, não tem dia, não tem hora para falar de amor, né? Fábio Schwartz é do bairro Itaupavazinha. Muito obrigado, viu? Muito obrigado, um abraço, tudo de bom aí. E seria um dia especial, realmente, né? Vamos lá, quem mais? O Ademir tá por aqui? Fala aí, Ademir, bom dia.
1: Bom dia, tio Wilson. É, Ademir, tamo aí, né? No aplicativo, levando o povo pra trabalhar, né? Bem acompanhado pelo amigo Wilson Plugger, pela Rádio Menina. Vamos tocar um Zezé de Camargo aí, Menina Veneno, hã? Aquela folgada na terça-feira. Valeu, parceiro, tamo junto.
0: Valeu, Ademir, obrigado pela carona, pela audiência também, tudo de bom, tá? Os motoristas de aplicativo, os taxistas, né? Rodam por aí levando o som da menina de carona. Muito obrigado, viu, gente? Muito obrigado pela audiência de todos os dias. Eu agora vou pro intervalo comercial e daqui a pouquinho na volta o resumão da previsão do tempo e você continua participando por aqui através do WhatsApp 2102-6515.

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1: 5:06.
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1: Pode cantar, galinha, pode cantar. Tá na hora de acordar nossa gente nesta manhã de terça, dia 25 de agosto de 2026. Temperatura permanece na casa dos 13 graus, produção. Deixa eu atualizar aqui, ó. 13 graus de temperatura. 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Então tá certo. Vamos lá, falando do tempo, hoje terça-feira, a circulação marítima, ela mantém o céu variando entre nublado e encoberto, com condição para chuvisco isolado nos extremos do dia, tá? As mínimas ficam na casa dos 12 e 14 e as máximas entre 19 e 21 graus. Amanhã, quarta-feira, a presença de perturbações de onda curta mantém o céu variando entre nublado e encoberto, com condição para chuva fraca e isolada no decorrer do dia. Mínimas entre 13 e 15, as máximas entre 20 e 22. Entre quinta e sexta-feira, sol aparece em meia variação de nuvens ao longo dos dias, mas entre as tardes e noites, por conta da atuação de áreas alongadas de baixa pressão, há condição para pancadas isoladas de chuva com trovoadas, e as mínimas ficam na casa dos 17 e 19, as máximas entre 25 e 27 graus. É isso, né? A gente segue atualizando a condição do tempo aqui na programação 97.5. 5:08, Cristiane Ralph, 8 segundos, bom dia.

0: apartamento vazio. Essa é a música da Banda Legal aqui no Acorda Brasil da Menina. Você gostou? Você gosta da Banda Legal? Você gosta de bandinha? Conheço muita gente que gosta de bailar, né? Ao som de uma bandinha e tal. E é bom demais, né? É, dançar assim de rosto colado, apartamento vazio, né? Falar umas coisinhas no ouvidinho da gata enquanto que você dança, tipo assim, puxa, que calor, né? Vamos tomar uma cervejinha? Então tá bom, então tá certo. Bom, quem mais passou nesse bloco aqui? Zé Henrique, Gabriel Choramingando, Eduardo Costa, Deus é Caipira, Leandro e Leonardo, Cama Fria e Christiane Ralph, 8 segundos. Só modão, só musicão aqui no Acorda Brasil, né? Eita, nós. Vamos lá, vamos que vamos, né? A dona Cris tá aqui no estúdio, né? Tava aqui enquanto que eu falava, né? Ela dá risada, ela se diverte. É aquilo que eu falei ontem, né? A Cris nunca teve um cheque devolvido na vida, né? Por isso, né? É isso, né? Quem já teve cheque devolvido sabe o problema que é, né? A dor de cabeça que é, né? Ai, ai, ai. Vamos atender a participação do ouvinte. Dá uma angústia, né? Quando o cheque é devolvido, né? Dá uma angústia, né? Fala aí, meu amigo. Bom dia.
1: Bom dia, bom dia. Aqui é Carlos, motorista aí da Bela Janela. Só passando aí pra desejar uma ótima semana a todos aí. Papai do céu abençoe todo mundo aí. Que seja uma semana mega realizada a todos aí. Beleza? Chegando em viagem de Lages em Blumenau.
0: Valeu, meu queridão. Grande abraço. Grande Carlos Eduardo, que é motorista, né? Da Bela Janela. Um abraço. Alguém apagou mensagem aqui, mandou um bom dia, apagou mensagem, né? Vamos lá. Meu amigo Miguel do Eco Espaço Bem Caipira, dona Deise. Já estão na estrada, né? Já estão na estrada. Capivara tomando um mate, acompanhando o nosso programa também. Valeu, Capivara, um abraço, amigo, tudo de bom aí, tá? Quem mais? Bom dia, Wilson. Lúcia do bairro Água Verde. Toca uma música pra nós aqui da embalagem Maria Medeiros e pra Rose. Boa terça e dale, menina FM. Um abraço, minha querida, tudo de bom pra vocês aí. Obrigado pelo carinho também, tá bom? O meu amigo Alcir, o Alcir tá por aqui, o Alcir Vanelli, Tagliani, tutti buona gente. Um abraço para os amigos da padaria Gran Sapore do Bela Vista, valeu, um abraço. Minha amiga Rô, amiga de longa data, né? Eu nem sei quanto tempo que a gente se conhece, né, Rô? Eu não vou aqui entregar a tua idade, né? A minha todo mundo já sabe, né? Eu já sou velhinho e tal, né? Mas a minha amiga Rô, ela tá mandando um abraço pra Thay, pro Bilica, que já tá na estrada, levando a nossa rádio menina de carona. Então tá bom. Valeu, Rô, um beijo pra você, tudo de bom, tá? Que a terça-feira seja abençoada e espetacular, né? Quem mais tá na sintonia do nosso programa? Tem mensagem de voz, produção? Coloca no ar aí, vai lá, bom dia.
2: Bom dia, Wilson, meu amigo, Edemar aqui da Nova Rússia.
0: Fala, amigo.
2: Tudo bem aí com
0: tranquilo,
2: vocês?
0: Tranquilo, tranquilo.
2: Toca uma do Chitãozinho Chororó pra nós aí.
0: Boa.
2: E uma ótima semana pra vocês aí.
0: Valeu,
2: tudo
0: meu
2: de bom,
0: queridão.
2: Deus os abençoe.
0: Grande abraço, amém, tudo de bom aí. O Mila tá por aqui, ei. É o homem do passarinho, né? O homem do passarinho, esse é o meu amigo Mila, ligadão aqui na menina.

0: Eu tava abrindo a porta e por isso que eu tô aqui, saí do ar rapidinho, né? Eita, nós. Não, Mila, hoje eu vou pegar vazio, vou pegar leve, né? Vou pegar leve contigo, né? Tá certo, tá certo. Grande Mila é o homem que promete mudanças para 2027. As mudanças ficam pro ano que vem, né, Mila? Né? Deixa pro ano que vem. Esse ano já passou da metade, né? Deixa pra lá, tá tudo tranquilo, né? Valeu, valeu, Mila. Um abraço, amigo, tudo de bom aí, tá? Intervalo comercial rapidinho, já já mais músicas.
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0: Estamos de volta às 5 horas 31 minutos. Meu amigo Miguel do Eco Espaço Bengaiteira já tá por aqui. Bom dia.
1: Oi, Wilson, bom dia, tudo certo?
0: Tem um golão na água aí, engoliu rapidinho pra dar um bom dia, né?
1: Bom dia.
0: Você deixou de tomar um café pra tomar água?
1: Eu tava com sede, né, Wilson?
0: Ah, você não bebe, que eu sei. Você não bebe, você não toma álcool, que eu sei. Né?
1: É que o ovo de codorna hoje ainda tá bem.
0: O ovo de codorna. Você é a única pessoa que come ovo de codorna?
1: Não.
0: No café da manhã, né? O Mila, por exemplo, come ovo de codorna no jantar. É. No almoço, no jantar, né? É, pra ter sustância, né?
1: Sim, né?
0: É. Mas o Mila também tá largado, tá sozinho, tá abandonado, não tem problema não. Pode comer ovo de codorna à vontade, né?
1: Ah, eu gosto de comer de manhã, né, viu?
0: De manhãzinha,
1: tem o dia inteiro,
0: bom,
1: né? Pra aproveitar, né?
0: E o dia inteiro, né? É que tem que ter muito gás, né? Durante o dia,
1: tem,
0: né?
1: Tem o dia inteiro pra aproveitar.
0: A tua lida é pesada, né?
1: Verdade.
0: Tá certo, né?
1: Daí tem as horas de lazer, né? Daí tem que aproveitar,
0: tem,
1: né?
0: Tem que aproveitar, né? 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
1: Isso aí, tio Wilson, isso aí. Eu quero que tu mande um abraço, tá? Porque tem muita gente que chega lá e pede pra te mandar um abraço aí quando eu tô aqui, entendeu? Eu não lembro o nome de todos agora,
0: claro,
1: né? Mas é muita gente,
0: né? Casa cheia no último domingo.
1: Com certeza. É. Meu negócio é igual praia, né, bicho? Eu não posso falar que não, né? Porque é igual praia, né? Deu sol, deu gente. Deu bastante gente.
0: É.
1: Deu bastante
0: coisa
1: sol.
0: Coisa boa, né? E quando dá um dia bonito de sol, as pessoas também se animam a sair de casa, né, Miguel?
1: Verdade.
0: Essa é a diferença, né? Diferentemente de um dia de chuva, um dia nublado, um dia fechado, um dia com instabilidade no tempo, as pessoas não saem de casa, não se animam, né? E aí quando o dia começa com sol, né? Aí as pessoas já se animam, opa, hoje, patroa, se prepara que nós vamos almoçar lá no Eco Espaço Bem Caipira, viu? Vamos lá conhecer, vamos lá, todo mundo tem falado tanto, vamos lá provar as delícias do almoço do Eco Espaço Bem Caipira. E aí quando chegam lá e se deparam com aquele lugar espetacular.
1: Natureza,
0: um local cercado pela natureza viva, é canto de passarinho, né? Muitas árvores lindas, aquele riacho que corre ali que é lindo também.
1: Sentado ladinho, né? da pedra.
0: Meu amigo.
1: Não tem que não gosta, né?
0: E aí quando dá uma passadinha, uma bisolhadinha assim naquele buffet, né? Aí não tem como não se animar, né, meu parceiro?
1: Eu sempre gosto de gostaria até de mostrar pra todo mundo, né, assim, pra todos que estão te ouvindo aí, né, viu? Uma vez teve uma família que foi lá, assim, que me emocionou um pouco. Uma criança falou pra mãe dela assim, né, mãe, que lugar bonito, mãe. Olha que lugar, e uma criança de 4, 5 anos de idade, né, viu? Então tu imagina o poder que tem a natureza sobre o ser humano, né?
0: Verdade. O Daniel Fibes falou o seguinte, pergunta pro Miguel se ele ainda lembra do amigo Daniel é esse cara aqui, ó, feio pra dedéu aqui, ó, tá vendo?
1: Nossa!
0: É?
1: Quanto tempo? Já tá levantado?
0: Daniel acorda cedinho também, né?
1: Manda um alô especial pra ele, viu? Foi ele que construiu lá o espaço.
0: Olha isso.
1: Ele que ajudou, né? Ele que ajudou a construir.
0: O Daniel Fibes.
1: Que legal.
0: Tá certo.
1: Miguel. Um alusão especial aí, Daniel.
0: Obrigado pela visita, viu, Miguel? E sucesso cada vez mais lá no Eco Espaço Bem Caipira, viu?
1: Viu, se eu tava vindo no caminho e lembrando assim, eu gosto de... Eu sou um pouco saudosista.
0: Todo mundo é, né?
1: Entende, Wilson?
0: É.
1: E eu tava vindo no caminho, te ouvindo, né? Lembrando do Clube da Paixão, né?
0: Bons
1: do
0: tempos,
1: Clube da Paixão.
0: Né?
1: Ele falando tempos. Aí da cervejinha no ouvido, né?
0: E
1: olhando o caminho, Wilson, e lembrando assim, sabe, muitas coisas que tu via, né? 30 anos atrás aí, né? Jornal de Santa Catarina, Blumenau.
0: A vida passa, o tempo passa.
1: Rodoviária.
0: Algumas coisas ficam pra trás, né? E outras ficam na memória, né, parceiro?
1: Ô, Wilson, eu sou do tempo da rodoviária aqui na Rua 7.
0: Aqui na Rua 7. Mas
1: eu lembro.
0: Mas tu é velho,
1: amigo. Eu era criança, né? Mas
0: velho, amigo. Amigo, obrigado pela visita aí,
1: obrigado,
0: tá?
1: Obrigado pra ti, Wilson.
0: Um beijo no coração
1: pra rádio.
0: Aí.
1: Eu conheço essa rádio aqui já desde 1992, entende?
0: É.
1: Lá na FM Menina Tropical.
0: Exatamente.
1: Muito legal. E pra mim é um prazer enorme estar aqui, Wilson.
0: Prazer é ter você como nosso amigo, como nosso parceiro comercial também. Sucesso sempre, Miguel.
1: Obrigado.
0: Beijo no coração.
1: Obrigado pra todos, né?
0: Eita, nós. Tem música romântica chegando por aqui, ó.
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0: Rick Renner de Barretos a Nashville. Mas esse galo tá preguiçoso demais, né? Tem dias que o galo canta sem parar. Tem dias que parece um galo velho, né? Não quer cantar, mas canta mais alto, galo. Isso. Rick Renner. Quem mais passou por aqui? Juliano César, Mato Grosso e Matias, Edson Hudson, Luan Santana, e daqui a pouquinho tem mais aqui no Acorda Brasil da Menina. Deixa eu mandar um beijo pra minha amiga Rosi. A Rosi morava em Brusque, agora mora em Blumenau, né, Rosi? Muito obrigado, tá no Fostart. A minha amiga Rosi, muito obrigado pela audiência de todos os dias. Quem mais tá por aqui? O Marco Antônio Silva mandou mensagem de voz. Fala aí, amigo, bom dia.
1: Bom dia, aqui é Marcos Porto Seguro, tô ligado na melhor rádio de Santa Catarina.
0: É isso aí.
1: Bom dia pra todos, fica com
0: Valeu,
1: Deus.
0: Valeu, Marcos, um abraço, muito obrigado, viu? É isso aí, a relação do ouvinte com a Rádio Menina, ouvinte menina com a Rádio Menina é espetacular, né? É uma ligação muito forte, né? É uma ligação muito forte. Bom dia, aqui é o Christian. Um abraço para os ouvintes da Rádio Menina. Muito obrigado, viu, Christian? Tudo de bom aí, obrigado pela audiência, tá? Meu amigo Benedito já mandou, deixa eu ver, deixa eu contar aqui, 1, 2, 3, 4, 5, 6, 7, 8, uns 10 áudios, né? Valeu, Benedito, obrigado pela audiência de todos os dias também, tá? Você que tá aí no trânsito, levando a nossa Rádio Menina de carona, você que tá acordando agora, já tá na sintonia da 97.5, daqui a pouquinho, a partir das 6, Jornal da Menina, primeira edição, informação cedinho aqui no seu rádio, tá? A minha amiga Kaki da Hidralmec também tá sintonizada aqui com a 97.5.
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0: Estamos de volta, já na reta final do programa, sempre agradecendo a sua audiência e a sua participação também. Amanhã, quarta-feira, meiuca da semana, a gente volta às 4 da manhã. Vem aí, daqui a pouquinho, o Jornal da Menina, primeira edição, informação cedinho, aqui no seu rádio. Um abraço forte, um beijo gostoso, uma ótima terça-feira para todo mundo.
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0: 6:07, 6:07, bom dia, nós estamos chegando com mais um Jornal da Menina, primeira edição aqui pelos seus 97.5, também através das plataformas digitais aqui da Rádio Menina FM. Bom dia para você que já levantou, já saiu da cama, nessa manhã gelada aí de terça-feira. Bom dia, meu amigo, bom dia, minha amiga, bom dia para você que, né, já tá tomando seu cafezinho gostoso, tá certo, né? Onde quer que você esteja, em todo o Vale de Itajaí, litoral catarinense, vamos a partir de agora com muita informação aqui no seu rádio, viu? É isso mesmo, bom dia para você que já está lá na buta aí, muita gente já trabalhando nesta manhã de terça-feira. Bom dia, meu amigo, bom dia, minha amiga, bom dia para você que já tá levantando aí para levar as crianças, bom dia para você que tá chacoalhando as crianças aí, tá na hora de ir pra escola, minha gente, bom dia para você que está aí, onde quer que você esteja, sempre junto com a gente, viu? Você pode nos acompanhar através do YouTube também, através da Alexa também, você pode nos acompanhar através do aplicativo Rádio Menina Blumenau, você pode nos acompanhar também através do portal Menina, é isso mesmo, é a Rádio Menina 360 com você, né? Sempre ao seu lado, aqui não tem fake news, não. 6:08, 6:08, e aqui ao meu lado, no Jornal da Menina, desta terça-feira, nosso querido Jefferson Fagundes. Tudo bem, Jeff? Bom dia.
1: Tudo bem, Marcão, bom dia pra você, bom dia pra audiência da Rádio Menina, audiência multiplataforma nos acompanhando, 14,7 graus neste momento em Blumenau, é a temperatura de acordo com os dados do Alerta Blue, 25 de agosto de 2026. Hoje a gente comemora, Marcão, o dia do feirante. Parabéns a todos os feirantes que também acordam cedo, né? Para se preparar, deixar a mercadoria, deixar tudo certinho para daqui a pouco expor, colocar isso à disposição da clientela. Dia do feirante no dia 25 de agosto. Hoje também é o dia do soldado. Dia do soldado, 25 de agosto. Parabéns a todos os soldados. São as datas comemorativas para o dia de hoje.
0: Tá certo. Um abraço a todos aí. Hoje é dia do soldado. Hoje é dia da feira e do feirante, né? Então, mandar um abraço aí a todos os feirantes, né, Jefferson? Olha, nós temos aí a nossa feira livre lá no Parque Vila Germânica. Aliás, essa feira livre que realmente merecia aí o mercado público. Já inúmeras administrações passaram aqui por Blumenau e prometeram aí a construção de mercado público. Toda cidade que você vai de referência tem o seu mercado público, principalmente nas capitais e nas cidades maiores, né? Tem o seu mercado público. E para quem faz turismo, o mercado público é um grande ponto, né? Sim. De você convergir, de você conhecer aí a cidade através daquilo que a cidade representa no seu mercado público. E nós não temos, né? Infelizmente, nós não temos, mas hashtag fica a dica aí para administração. Aliás, administrações passadas acabaram aí fazendo, inclusive, um concurso de arquitetura e urbanismo para que nós tivéssemos aí um mercado público. E foi feita toda a parte de logística desse concurso. O concurso saiu, nós tivemos aí ganhadores. Eu me recordo que num desses concursos até uma empresa de arquitetura de Curitiba acabou vencendo, uma arquitetura fantástica, bonita, que lembra muito também o Enxaimel, e nada aconteceu, né? De repente faltou aquele plus a mais para ir buscar recursos, porque recursos no governo federal sempre se tem, né? Quando o projeto é bom, sempre se tem recursos. Então faltou de repente aquele ânimo, aquela ânsia para construir um mercado público. Quem tem a visão de turismo tem que ter, né, também essas nuances aí de buscar recursos, né, para construir um mercado público. Aí alguém vai dizer assim: ah, mas eu preciso de um CI, eu preciso de um como é que é, um atendimento de saúde aqui no meu bairro. Não tem nada a ver uma coisa com a outra, né? Não tem nada a ver uma coisa com a outra. Vai buscar questões aí para o mercado público, de repente não no Ministério da Agricultura, no Ministério de Turismo, né? Que são fundos que estão lá guardados justamente para isso, né? E é importante que Blumenau, a exemplo de outras cidades aí, eu vou citar aqui Curitiba, né? Invista realmente nessas questões aí de turismo, em equipamentos turísticos, equipamentos que vão atender a nossa comunidade, mas vão atender também a expectativa do nosso turismo. Por que não? Por que não? Né? Então, hashtag fica a dica aí, que nós tenhamos aí o nosso mercado público e tá na hora de mexer o doce aí para ver se a gente consegue avançar nesse sentido, né, meu caro Jefferson?
1: É, exatamente, né? Mercado público, você conhece muito da culinária, né? Das comidas típicas, as frutas da estação, né? Uhum. E do ladinho da Vila Germânica, não deixa de ser turístico, quem vai conhecer um acaba conhecendo o outro, né?
0: É verdade.
1: E o pessoal lá atende a gente com muito carinho, viu, Marcão? Das vezes que eu fui ali na Feira Livre, é uma animação, é um clima todo especial, um abraço para eles.
0: É, um abraço para todos, inclusive tem a associação ali dos feirantes, né? E estão sempre acompanhando aí a Rádio Menina FM, né? Então, um abraço a todos, portanto, não só a eles dali, mas nós temos várias feiras pontuais que acontecem aí ao longo da cidade. São pessoas, por vezes, até que vêm de fora, né? E montam a feira em algum ponto da cidade aí, de maior movimento, para atender aquele lugarejo, aquela comunidade, né? Então, um abraço aí a todos os feirantes no dia de hoje. 6:13, 6:13. Vamos aí aos destaques do Jornal da Menina, primeira edição, vamos lá.
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0: Vamos aí aos destaques do Jornal da Menina, primeira edição de hoje. DENIT atualiza cronograma de obras da BR-470 em Blumenau. O que será que vem pela frente, viu? Nós temos aí obras que estão largadas, obras que estão paradas, né? Principalmente ali, né, Jefferson? Naquela região ali do bairro ali, o que é?
1: Ali do Salto do Norte, ali Barroso, isso, né? Complicou bastante até a vida dos comerciantes.
0: Isso.
1: A gente tem ali, né, nas proximidades até do Trevo da Mafisa, uma situação bastante complicada. São vários trechos com situações sensíveis, né, Marcão?
0: Com certeza. Então, tomara que venham notícias boas. Inclusive, o repórter Gabriel Lângaro já está se deslocando lá para aquela região. Vamos ver o que ele vai trazer aí e atualizar aí o cronograma de obras da BR-470 aqui em Blumenau daqui a pouco. Vagas abertas. Oktoberfest abre 750 vagas de trabalhos para vigilância e limpeza. As vagas já estão abertas, né, Jefferson? E daqui a pouquinho a gente vai trazer essa boa nova aí, como você pode fazer para participar, não é mesmo?
1: Exatamente, né? Essa empresa responsável pelos serviços já disse que vai recrutar 750 profissionais. Os detalhes a gente vai trazer daqui a pouquinho.
0: E aí eu quero fazer uma observação aqui para aquelas pessoas que, por vezes, sem conhecimento, dizem: ah, nós temos que acabar com a Oktoberfest, ou nós temos que cancelar a Oktoberfest. Olha quantas pessoas envolvidas, somente na vigilância e na limpeza, 750 pessoas. É uma baita de uma empresa nesses dias. Então, nós temos que fazer o possível para permanecer com a Oktoberfest, né? Porque a Oktoberfest não é uma quermesse de igreja, né? A Oktoberfest é uma festa realmente profissional, uma festa que realmente envolve muitas pessoas e traz muita riqueza para toda a cidade de Blumenau. Então é dessa forma que a gente tem que pensar aí a nossa Oktoberfest de forma bem profissional, né? Paradesporto faz balanço de participação no Parajask, que ocorreu em Chapecó na semana passada. Cigarro eletrônico acende alerta para risco de câncer de boca. Especialista vai fazer um alerta nesse sentido. Os vapeiros aí, o pessoal que usa vape, né? O cigarro eletrônico, tomem cuidado, faz mais mal que o cigarro. O cigarro faz muito mal, o vape faz mais mal ainda, né? Então vamos tomar cuidado aí e vamos ouvir aí o que o especialista tem a dizer no que diz respeito a risco de câncer de boca. A Associação de Moradores realização para arrecadar recursos para manutenção de de praça aqui na cidade de Blumenau. Multivacinação alcança mais de 2.000 doses aplicadas em Blumenau. O balanço foi divulgado ontem. Vai fazer calor, o calor estará de volta nos próximos dias em todo o Vale de Itajaí. Daqui a pouquinho nós vamos atualizar aí essa questão do Alerta Blue e essa questão da previsão do tempo. 6:16, 6:16, o destaque de polícia, meu caro Jefferson Fagundes.
1: Temos informações daqui a pouquinho da segurança pública, Marcão, a gente vai falar de um caso que chega de Timbó, um suspeito foi preso por crimes sexuais contra crianças, né? A polícia cumpriu mandados de prisão preventiva contra um investigado por suspeitas de crimes dessa natureza. Daqui a pouquinho os detalhes a partir do que divulgou a Polícia Civil. Teve ainda a prisão ontem de um suspeito, até de participar de um roubo contra um casal de idosos ali na Ponta Aguda. Esse suspeito foi preso também no começo dessa semana e quando ele foi encontrado, ele estava até com drogas. Daqui a pouquinho a gente vai trazer os detalhes dessa informação. E vamos trazer ainda, Marcão, a fala do comandante do 10º Batalhão de Polícia Militar, Tenente Coronel Reichert, falando a respeito, né, daquelas informações que foram colocadas na rede social. A Polícia Militar contestou, né, esses relatos sobre áreas sem acesso policial. A gente até já adiantou essa informação ontem, só que hoje a gente vai trazer a fala do comandante do 10º BPM, falando a respeito desse trabalho que a polícia realiza em todas as áreas de Blumenau. Daqui a pouquinho eu trago os detalhes de todas essas informações.
0: Tá certo, Jefferson Fagundes, 6:18, 6:18, direto da redação, repórter Cristiano Silva, seu destaque, bom dia.
4: Olá, bom dia, Marcão, Jefferson, Gabriel, Adriano e você ouvinte do Jornal da Menina, primeira edição. Mês tem até setembro para regularizar débitos e evitar exclusão do regime especial. Praça do Empreendedor presta assessoria na consulta de pendências. Daqui a pouco eu volto com mais informações.
0: Agora vamos para o trânsito. Gabriel Lângaro, com a nossa unidade móvel, circulando pelas principais vias aqui da cidade de Blumenau, já tomando a febre aí do trânsito que deverá se acumular daqui a pouco nas principais ruas. Gabriel Lângaro, olá, bom dia, seja bem-vindo.
5: Fala, Marcão, bom dia pra você, bom dia pra nossa equipe ouvinte da Rádio Menina. É verdade, trânsito, a tendência é que fique mais complicado com o passar das horas e daqui a pouco trago as principais informações e atualizações direto da nossa unidade móvel. Informações que mobilizaram o GMT nessas últimas horas. Teve uma passageira de 66 anos que caiu dentro do transporte coletivo, bem no centro da cidade, rua 7 de setembro, precisou ser levada inclusive para o hospital. Daqui a pouco trago mais informações desse caso, outros acidentes que mobilizaram, né, equipes de socorro na rua Humberto de Campos, na rua Engenheiro Paul Werner, queda de moto no Progresso, enfim, várias mobilizações, várias ocorrências, né, da Guarda de Trânsito junto com o Corpo de Bombeiros, e daqui a pouco trago mais detalhes acerca de cada uma, viu, Marcão?
0: Tá certo, daqui a pouquinho o Lângaro também atualiza essa questão aí da BR-470, viu? DENIT vai avançar aí no que diz respeito às obras da BR-470, Gabriel Lângaro já tá levantando todas as informações e daqui a pouco você que usa a BR-470 aí, fique ligado, daqui a pouco o Lângaro vai atualizar aí essa questão do cronograma de obras da BR-470 aqui na cidade de Blumenau. 6:20, 6:20, o Adriano Franco tá chegando com as informações esportivas para você. Tudo bem, Adriano? Bom dia, seja bem-vindo.
6: Bom dia, Marcão, bom dia, Jeff, bom dia, Gabriel Lângaro, audiência menina. Então, a gente vai falar sobre o fechamento da 24ª rodada do Brasileirão. O Atlético Paranaense foi ao Rio de Janeiro e venceu o Botafogo. Tudo sobre Libertadores da América, porque conheceremos nesta terça-feira o adversário do Flamengo nas quartas de final da Libertadores. E falaremos, é claro, sobre o início das quartas de final da Copa do Brasil com o Clássico Mineiro. Os detalhes do esporte a gente apresenta para a audiência menina próximo das 8. Marcão.
0: Tá certo. Com Adriano Franco, o esporte daqui a pouquinho aqui nos 97.5. 6:20, 6:20. Vamos aos destaques dos principais portais pelo Brasil.
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0: O que é notícia nos principais portais pelo Brasil a partir de agora? Governo busca acordo com Alcolumbre e Mota para destravar pautas no Congresso. taxa das blusinhas, fim do 6x1, terras raras estão entre os projetos. Deputados e senadores farão uma pausa na campanha para analisar propostas, né? Tomara que eles não vendam aí, não entreguem a preço de banana as terras raras brasileiras, né? Porque o mundo inteiro está atrás disso, né? Principalmente a China e Estados Unidos, né? Estão atrás aí das terras raras, que são pedras que vão fazer a diferença na tecnologia e fazem a diferença na tecnologia, e quem tem mais terras raras, com certeza vai ter a manipulação aí da evolução nos próximos anos, né? Então, até isso está sendo tratado na Câmara Federal, né? Esperamos que, como eu falei, não vendam, não entreguem a preço de banana essas questões aí. Eclipse lunar quase total poderá ser visto em todo o Brasil esta semana. Como funcionam os tratamentos de lítio que busca para frear a doença, né? O piloto desenha aí nos Estados Unidos, né? Em homenagem a ele, fizeram até uma homenagem a ele, né? E eles estão explicitando aqui como fazer o tratamento, né? Deixa eu ver mais aqui. Santa Catarina confirma a primeira morte por febre do Nilo Ocidental da história no estado, lamentavelmente, né? Vencedor dos 57 milhões da Mega Sena já resgatou o prêmio, não deixou nem esquentar, né? Mas vai deixar esquentar, né? Ó, 57 milhões? O cara foi seco. Era 10 e 1, ele tava na caixa econômica, né? Tentando buscar o dinheiro, né? Então, já sei que não foi você, porque o ganhador, ele se apresentou ontem na caixa e já resgatou o prêmio aí de nada mais, nada menos do que 57 milhões de reais. Agora, imagina o cidadão chegando na caixa econômica, com o bilhetinho na mão, ou queria falar com o gerente. Quê? Ele ia falar com o gerente. Gerente, ele não pode atender. Pode ser o assessor, pode ser o caixa, não é uma coisa do caixa. Vai no caixa eletrônico, né, cidadão? Não, quero falar com o gerente. Por quê? Não, que eu ganhei 57 milhões, eu preciso falar com o gerente. Pois não. Tapete vermelho, faz favor, tapete vermelho, banda de música, né? Vai lá falar com o gerente. Foi mais ou menos assim, né? Então tá certo. Vamos lá. Os destaques aqui do Portal Menina, do Portal Menina Blue. Já acessou o Portal Menina Blue hoje? Acessa lá, Portal Menina Blue, vai ficar bem informado, viu? 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Aconteceu qualquer coisa na cidade, busque o Portal Menina Blue que você já vai ter ali as primeiras informações. Muitas vezes, antes até de vir pro rádio, já estará lá no Portal Menina Blue, tá certo? Tem jornalistas de plantão aqui durante todo o dia alimentando e atualizando o Portal Menina Blue. Então, já passou por lá? 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Oktoberfest Blumenau abre 750 vagas de trabalho para vigilância e limpeza. Suspeito de crimes sexuais contra crianças é preso durante operação em Timbó. Alunos do curso de soldado temporário conhecem unidades especializadas dos bombeiros aqui na cidade de Blumenau. Blumenau se despediu ontem de Aquiles Espíndola. Quem era o Aquiles? O Aquiles era o Papai Noel que marcou gerações. Por muitos anos foi o Papai Noel da Rádio Menina, né? O Aquiles, ele por muitos anos, ele esteve aqui conosco, porque todo final de ano a gente faz a promoção de doação de cartinhas e a gente convidava sempre, através até da própria Secretaria de Turismo, até através da própria do Parque Vila Germânica, né? Eles nos cediam o Papai Noel oficial aqui da cidade de Blumenau. E por muitos anos foi o Aquiles. Ele fazia com muito carinho mesmo, né? E ele acabou no último domingo aí nos deixando. E dos poucos contatos que eu tive com Aquiles, mas muito intensos esses contatos, muito, muito emocionantes, porque ele chegava já travestido de Papai Noel e a gente conversava muito. E das vezes que eu falei com ele, uma das coisas que mais me chamou a atenção foi o amor que ele tinha pela família e pela sua esposa, né? Ele sempre falava com muito carinho da sua esposa, até que havia passado por um problema de saúde e tal, e ele cuidava dela e trazia no coração esse carinho muito grande pela sua esposa. Então ele se foi, né? A gente acompanhou nos últimos tempos aí que ele estava acometido de uma doença e aos poucos essa doença acabou vencendo o nosso querido Papai Noel Aquiles. Mas com certeza é o segundo Papai Noel do ano que se vai, né? Aqui da nossa região e que conviveu com a gente, e eu tenho certeza que o homem lá em cima tá fazendo uma festa de Papai Noel e o Aquiles fez muita gente feliz por onde passou. Aquiles, vai em paz, né? Vai com Deus. Com certeza sua missão aqui foi cumprida, tá certo? Que Deus te abençoe na caminhada aí, Aquiles, né? Tenho certeza que está sentado direito aí e para nós só vai ficar aí a saudade, tá certo? 6:27, 6:27. Vamos ao breve intervalo, é isso? Tá na hora? Vamos ao intervalo, daqui a pouquinho a gente volta com muito mais informações no seu rádio. 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
1: Então tá, 6:33, não perca a hora, 6:33, Jefferson Fagundes.
2: Vamos lá, Marcão, vamos trazer aqui até uma prévia da previsão do tempo, né? São 6:33, temperatura tá na casa dos 15 graus, temperatura, né? Amanheceu aí na casa dos 12, 13 em elevação a partir de agora. E para hoje, Marcão, terça-feira, a gente deve ter a circulação, essa circulação marítima, mantendo o céu variando entre nublado a encoberto. Essa condição de um chuvisco leve, isolado, tanto no período da manhã, no comecinho da manhã e lá mais pro final do dia, nos extremos do dia, né? Mínima entre 12 e 14, mais ou menos o que a gente está vivendo. Estamos em 15 graus praticamente neste momento e hoje deve o termômetro alcançar ali no máximo 21 graus, apontando a meteorologia. Lembrando que daqui a pouquinho, depois das 7 horas da manhã, a gente atualiza essas informações. A previsão do tempo é sempre muito dinâmica, né? E traz outros detalhes para o decorrer da semana com a participação do Alerta Blue.
1: Ô Jefferson, e nos próximos dias a tendência é aumentar aí a temperatura, a gente tava dando uma olhada aqui.
2: Vai se elevando gradualmente, Marcão. Amanhã 22, 23, na quinta, né? 24, 25, na sexta 26, 27, vai nessa escalada até 27 graus para sexta-feira.
1: Lembrando que nós estamos no inverno, né?
2: Reta final aí do inverno brasileiro, então, e foi um inverno diferentão, né?
1: Diferentão, né? Começamos com frio,
2: sim.
1: Muita chuva, né? Muita chuva, choveu bastante, não em tempos prolongados, mas tipo 2-3 dias com muita chuva e agora nos últimos tempos aí estamos vivendo aí essa elevação da temperatura, né? Local.
2: Exatamente, né? Os reflexos dessas mudanças climáticas muito por conta do El Niño, que deve se intensificar a partir da primavera. A primavera que começa, né? Na reta final do mês de setembro, e é claro, a gente está acompanhando isso com muita atenção, né?
1: Tá certo, todo esse trabalho aí que é feito com muito carinho aí pelo nosso Alerta Blue, né? E pela nossa Defesa Civil aqui da cidade de Blumenau, que realmente é uma referência para o Brasil e que nos dá tranquilidade, né? Por onde a gente passa aí, a gente tem conversado com as pessoas e as pessoas falam, não, a gente segue o Alerta Blue. Por quê? Porque é onde a gente tem referência, né? Aí a internet, olha, joga para tudo quanto é lado e agora vai, agora vem, né? E vai dar enchente e já deu 8 metros em Rio do Sul e não sei mais o que. Cria uma expectativa tão negativa que as pessoas desanimam, viu? Desanimam em eventos aí de final de semana, o próprio comércio acaba sentindo muito com isso e quem anuncia isso de forma precipitada não sabe o que, não tem a noção do estrago que ele está causando pro comércio, não sabe a noção, o estrago que ele está causando aí justamente para a indústria, pro emprego, pra economia, né? E simplesmente, agora vem e não vem, né? Então a gente tem que realmente nos agarrar aí em quem é daqui, em quem a gente conhece e também, e que faz um trabalho aí muito relevante e correto, né? Porque eles fazem uma estimativa daquilo que caiu, né? E daquela possibilidade que vai cair. Então a gente é muito mais assertivo do que falar, tá vindo uma nuvem lá, tá se formando lá no hemisfério do Pacífico, sei lá onde, e tá vindo, né? E vai ser enchente, né? Sabe, é muita chuva. Então, sabe, isso a mãe de lá fazia com muita sabedoria também, né? Então tem que ser mais assertivo. E por isso que a gente acompanha aqui bem certinho o Alerta Blue, que traz as informações corretas pra gente, não é, Jeff?
2: Exatamente, até na semana passada, né, Marcão, pegando um gancho, o Rodrigo conversou aqui com um psicólogo, né, falando até dos efeitos na saúde mental das informações, sim, que não procedem. Então busque. Gomes. Exatamente, esteve aqui, né, o psicólogo e psicoterapeuta, o Antônio Gomes da Rosa, falando justamente disso, e a importância de você consumir a informação, né, de fontes oficiais, né, a internet obviamente aceita tudo tá lá, mas nem tudo é verdade. Então, né, confie nas fontes oficiais, busque a informação, né, cheque antes até de você passar a informação adiante, porque isso causa, como o Marcão estava falando, abalos financeiros e até mesmo abalos psicológicos, porque as pessoas ficam preocupadas, né, sem Marcão, dúvida, com relação dúvida a essas informações.
1: Então tá certo, 6:37, 6:37, cigarro eletrônico acende alerta para o risco futuro de câncer de boca. Atenção, pessoal que usa usa aí cigarro eletrônico, que usa vape, é especialista aí, faz alerta para os riscos de câncer. A repórter Vanessa Carini traz mais detalhes.
0: O uso de cigarros eletrônicos entre adolescentes e jovens adultos tem preocupado especialistas pelos possíveis efeitos a longo prazo na saúde. No caso do câncer de boca, estudos já identificaram alterações nas células da mucosa exposta ao vapor do vape. A cirurgiã de cabeça e pescoço, Ana Gabriela Neis, explica o que já se sabe sobre essa relação.
3: O que nós temos hoje de relação entre o cigarro eletrônico e o câncer de cabeça e pescoço? Tá? Quando a gente menciona essa relação, a gente fala principalmente do câncer oral, tá? Ou seja, o câncer de boca. Ele acaba sendo o que tem uma relação mais direta com o cigarro eletrônico por conta de expor a mucosa da boca, né, com as substâncias do dispositivo eletrônico. A gente já sabe que câncer, ele se desenvolve a partir de múltiplos fatores. Uma das principais causas, né, é quando a gente é exposto a um fator de risco e esse fator de risco altera o nosso sistema biológico, né, ativando mecanismos carcinogênicos. São alguns mecanismos que acabam sendo gatilho, digamos assim, para desenvolver um câncer.
0: Segundo a especialista, os efeitos provocados pela exposição ao vapor vão além da irritação da mucosa e podem comprometer mecanismos de defesa do organismo. Estudos experimentais apontam alterações inflamatórias, aumento do estresse oxidativo e danos genéticos nas células.
3: Já se tem estudos experimentais, mas que mostram evidências consistentes que a exposição aos dispositivos eletrônicos, ela diminui a nossa capacidade de defesa contra a infecção, ela induz padrão inflamatório, né? Reduz a nossa imunidade e eleva os marcadores de estresse oxidativo. E mais ainda, tem alguns efeitos mutagênicos nos vapores desses dispositivos que danifica geneticamente as nossas células. Todo esse contexto é o que ajuda a desencadear tumores malignos, né, que são os cânceres, em especial aqueles que entram em contato com as substâncias que são que é a mucosa da boca.
0: De Florianópolis para a Rede de Notícias Acaerte, Vanessa Carini.
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1: 6:40, 6:40, né? A gente tem que levar muito em consideração aí os estudos que estão sendo feitos. Cigarro faz mal uma barbaridade, muita gente já parou de fumar, poucas estão fumando ainda, mas tem muita gente utilizando o tal do vape, né? O cigarro eletrônico. Então é importante que as pessoas se conscientizem, faz mais mal que o cigarro. Mais mal que o cigarro, então é importante que as pessoas se conscientizem aí e utilizem aí o vape, tá? Utilizem aí as informações para não utilizar mais o vape e não utilizar mais o cigarro eletrônico, tá certo? 6:41, 6:41, a polícia agora em destaque, Jefferson Fagundes.
2: Marcão, a gente destacou isso na segunda-feira, né? Circulou nas redes sociais durante o fim de semana informações sobre a situação de segurança do Morro da Edite aqui em Blumenau. Essas informações foram colocadas na rede social, conteúdo que até afirmava, né, que criminosos estariam usando barricadas, armas de fogo para impedir o acesso à comunidade. Olha, a Polícia Militar desmentiu essa informação. O comandante do 10º Batalhão de Polícia Militar, Tenente Coronel Heit Hert, ele contestou essas informações e afirmou que esse material até utiliza imagens de outros estados e não representa a realidade local. Segundo ele, a Polícia Militar, ela segue realizando o policiamento, segue realizando tudo aquilo que é necessário, né, para manutenção da ordem e da segurança pública. A gente vai ouvir agora, né, o Tenente Coronel Heit Hert, né? Tem a fala dele justamente sobre esse tema. Ele se manifestou e a gente traz a fala dele aqui na Rádio Menina.
5: Alguns influenciadores digitais, no objetivo de ganhar cliques e engajamento, produziram um conteúdo enganoso, irreal e inverídico sobre a comunidade do Morro da Edite, afirmando que criminosos montavam barricadas para impedir o acesso das pessoas, que menores de idade utilizavam arma de fogo para impedir também, coagir o acesso das pessoas dentro da comunidade. É importante que os órgãos públicos, em especial a Polícia Militar, que é o órgão responsável pelo patrulhamento preventivo e o policiamento ostensivo na cidade de Blumenau e que atua 24 horas, 7 dias da semana, 365 dias do ano, venha público esclarecer que não há qualquer lastro na realidade dessas afirmações feitas pelos influenciadores. É importante destacar que qualquer guarnição de serviço da Polícia Militar de Santa Catarina sobre o Morro da Edith, seja o nosso tático, seja a Rocan, o Canil, a equipe de inteligência, mas também a guarnição de rádio patrulha, o serviço ordinário, sobe no Morro da Edith, faz o combate ao tráfico de drogas, aos crimes, mas também faz a interação com a comunidade. É importante esclarecer isso para que não haja dúvidas sobre qual o estado real da segurança do município. Também cabe destacar que nós somos a sexta cidade no ranking de segurança das cidades de todo o Brasil. Dentro das 5.500 cidades no Brasil, Blumenau é a sexta cidade mais segura do país. A gente entende que o debate de segurança é um debate que preocupa todos, mas é importante ter o pé calçado na realidade. E não é isso que os influenciadores fizeram ao produzir o conteúdo. Então é importante esclarecer isso, né? Tendo em vista que o vídeo foi produzido com imagens de pessoas de outros estados, de outros órgãos de imprensa, e dão conta para o espectador incauto que aquilo se traduz na realidade Blumenau. Não é verdade. Espero ter esclarecido a todos e um forte abraço.
2: Muito obrigado ao Tenente Coronel Reitert, né? Trazendo essa informação também aqui na Rádio Menina. A gente segue com o noticiário da segurança pública falando da prisão de duas pessoas, um homem de 68 anos e uma mulher de 26. Foram presos em flagrante por tráfico de drogas e associação para o tráfico. Isso aconteceu ali no bairro Velha, na rua João Pessoa. Segundo a Polícia Civil, o homem havia sido preso no mês de março durante a Operação Infiel, mas recebeu prisão domiciliar com a tornozeleira eletrônica 12 dias depois. A investigação continuou e apontou que ele também continuou vendendo drogas, mesmo depois da prisão, mesmo depois da tornozeleira. Uma denúncia foi feita, policiais monitoraram o imóvel e abordaram um usuário que havia acabado de sair da casa com uma porção de cocaína. Na sequência, o homem foi flagrado fracionando drogas na cozinha enquanto a mulher auxiliava no controle de acesso à casa, né? Fazendo ali a portaria do local. Durante a abordagem, ele teria jogado drogas e um celular pela janela em direção a um ribeirão e teria resistido à prisão. No imóvel foram apreendidos cocaína, maconha, balança de precisão, anotações, dinheiro, celulares e um veículo. Ele foi levado direto ao presídio regional aqui de Blumenau. Tivemos ainda a prisão de um homem, uma prisão preventiva em Timbó, durante uma investigação também da Polícia Civil sobre possíveis crimes de natureza sexual envolvendo crianças e adolescentes. Segundo a investigação, existem indícios de que o suspeito teria abordado possíveis vítimas nas proximidades de escolas do município, utilizando até um veículo para isso. Durante o cumprimento de mandados de prisão preventiva, busca e apreensão, os policiais recolheram um celular, um notebook, que serão periciados, os dados serão analisados. O investigado passou por audiência de custódia e permanece preso cautelarmente. A Polícia Civil mantém a identidade dele e também, né, das possíveis vítimas em sigilo. A investigação, ela deve correr e, obviamente, depois tudo isso vai ser oferecido à justiça. Tivemos ainda um casal que foi preso com droga aqui em Blumenau. Outro casal, teve aquele ali da João Pessoa, teve outro casal que foi detido. Essa situação aconteceu na Itopavazinha. Um homem de 42 anos e uma mulher de 38 foram presos por tráfico de drogas e receptação no bairro Itopavazinha ontem à noite. Segundo a Polícia Militar, os policiais localizaram uma câmera de vigilância furtada instalada no segundo andar da residência onde o casal estava. Com o homem foram encontradas 6 pedras de crack, além de dinheiro e também celular. Essa ação da Polícia Militar teve o apoio de um cão farejador que auxiliou a polícia a encontrar outras porções de droga, como crack, cocaína e maconha. Também foram encontrados várias quantias e aparelhos celulares. Também foram detidos e encaminhados à autoridade policial. E para fechar, Marcão, a gente fala a respeito da prisão de um jovem, na verdade, né? 20 anos. Ele é suspeito de ter participado de um roubo contra idosos aqui em Blumenau. Ele foi preso preventivamente ontem. É suspeito de participar de um roubo à residência que aconteceu na Ponta Aguda. Durante a prisão no dia de ontem, os policiais encontraram até droga com ele, né? Skunk, um tipo de maconha, 1,6 kg. O crime em questão, né? O roubo, o assalto, foi lá no dia 29 de julho, quando um casal de idosos foi rendido por homens encapuzados. As vítimas na situação foram até amarradas e os suspeitos fugiram para mata. A polícia começou essa investigação, né? Teve ali também o apoio da Polícia Militar de Gaspar até chegar a esse suspeito. Além da prisão por roubo, o investigado foi autuado em flagrante pelo crime de tráfico de drogas, já que ele estava com essa quantidade de entorpecentes. São as principais informações desse nosso giro da segurança pública aqui no jornalismo da Rádio Menina.
1: Aquele caso que você trouxe ali, o meu caro Jefferson Fagundes, o cidadão já havia sido preso.
2: Já havia sido preso na Operação Infiel, que foi aquela operação bastante movimentada. Isso.
1: Aí, prenderam o cidadão. O que ele tinha? Droga, que não acabava mais, foi preso. Aí chegou lá na Dona Justa, chegou lá na Justiça, não sei o que, isso é quanto tempo atrás?
2: Pouquíssimo tempo atrás, ele ficou 12 dias preso, né?
1: Aí chegou lá na Justiça, ficou 12 dias preso, tava com droga, né? Tráfico de drogas é ilegal, né? Ficou 12 dias preso. Aí o que aconteceu ontem? A polícia teve que ir lá, novamente, tava incomodando, né? A polícia teve que ir lá novamente e prender o cidadão. E ainda ele tentou jogar fora a droga, como é que foi a história ali?
2: Ele tentou jogar fora a droga, né? O que tava junto com ele resistiu à prisão.
1: Resistiu, fez confusão.
2: Exatamente. Né? E tava com a tornozeleira eletrônica, né?
1: E tava com a tornozeleira. Olha só a legislação do nosso país. E essa é uma das diferenças do que a gente vê lá fora. O cara foi preso, é flagrante, mas vai ter que dançar uma chula pra sair. Mas não sai mais nunca. Não sai, vai pagar. E é isso que a gente tem aqui. O cara é preso com droga e tal, 12 dias depois tá livre de novo. E o pior, cometendo o mesmo crime. E é isso que a polícia fala do enxugar gelo. É isso que a polícia fala do enxugar gelo. Então, é lamentável que isso aqui acontece na nossa cidade e no nosso país. Aqui ainda, a polícia vai lá e prende o cidadão de novo. Agora, numa cidade grande, numa capital, não acha nunca. E o cara sai dali dando risada, pegando o primeiro mocó aí pra vender droga novamente. Então, é isso que a gente tem que mudar, sabe? A lei tem que ser justa e séria pra todos. Para todos. Pegou cometendo um ato infracional, é preso, né? E não tem conversa, não vai ficar 12 dias preso. Não tem habeas corpus, não tem nada. Pegou, tá aqui, a flagrante tá aqui, ó. Né? Aí 12 dias a polícia vai lá e tem que prender novamente. Não sei se daqui a 12 dias não vai ter que prender de novo, sabe? Então é lamentável essa realidade que a gente vive no nosso país. E isso é uma das questões que a gente tem que mudar, né? Porque enquanto não mudar, o brasileiro vai continuar dando aquele jeitinho brasileiro, né? Daqui a pouco eu já saio, não vai dar nada, não dá nada, dá nada, dá nada, né? Aquela coisa toda, né? E continuam cometendo aí os mesmos crimes e as mesmas infrações. 6:51, deixa eu falar do restaurante Ferrari Boi na Brasa. 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Eu falei do Ferrari Boi na Brasa, Jefferson Fagundes.
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1: Então tá, 6:53, vamos a um breve intervalo, daqui a pouquinho a gente volta com muito mais informações no seu rádio.
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7: Seis e cinquenta.
8: Marcão, vamos falar de possibilidade de emprego, né? A gente já tá naquela contagem regressiva para a Oktoberfest Blumenau e junto com a proximidade da Oktober, as contratações, né? Muitas vagas à disposição, inclusive ontem teve o anúncio de que 750 vagas estarão disponíveis para os setores de vigilância e limpeza. A empresa responsável pelo serviço, né, de limpeza da Oktoberfest Blumenau abriu 750 vagas, oportunidades, né, que vão desde monitoramento eletrônico, operação de máquinas, áreas de limpeza, áreas de segurança. Esse cadastro, atenção, hein? Ele deve ser feito exclusivamente no Cine, o Sistema Nacional do Emprego, que fica na rua Alvin Schroeder, número 44, no centro. Para as áreas, né, de segurança e monitoramento eletrônico, serão 300 vagas, tá? Atenção para as datas. O cadastro será realizado de 26 a 28 de agosto, conforme as oportunidades para as funções de segurança orgânica e monitoramento eletrônico. Já o setor de limpeza vai oferecer 450 vagas. Atenção, cadastro entre os dias 31 de agosto e 4 de setembro. Nos períodos de cadastro, o Cine vai funcionar no horário diferente, tá? Das 7:30 da manhã até as 11.

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1: 6:58, estamos recebendo aqui nos estúdios o Maurício Pfeffer, ele é coordenador de rendimento do Paradesporto aqui na cidade de Blumenau, o Paradesporto que teve um trabalho bastante grande lá no Parajasque, que aconteceu em Chapecó e encerrou no último domingo, não é isso, Maurício? Tudo bem? Bom dia, obrigado por ter vindo aqui à Rádio Menino.
2: Bom dia, eu sou grato pelo convite. Estávamos aí conversando um pouquinho sobre o evento que ocorreu na semana anterior, o Parajasque de Santa Catarina, com a participação de Blumenau.
1: Quantos atletas?
2: Foram em torno de 200 pessoas no total da nossa delegação.
1: Uhum. E aí, me diz uma coisa, como é que foi o Parajasque, como é que ele desenrolou, como é que foi esse evento?
2: Foi um evento muito, muito grandioso, assim, uma organização muito boa. Teve uma participação grande foram delegações muito, muito grandes, teve uma participação maciça assim do estado. Foi um evento bem, bem grandioso, bem, bem bonito.
1: Uhum. Blumenau acabou angariando aí o quarto lugar, é isso?
2: Sim, Blumenau ficou em quarto lugar. Foi Joinville primeiro, Chapecó, que foi a sede, segundo, Itajaí terceiro e Blumenau no quarto colocação.
1: E olha que Chapecó fez um grande investimento, né? Tava sediando e queria levar porque...
2: Queria levar
1: o título, né?
2: Sim, nós perdemos para as maiores delegações ali, né? Que estavam participando do evento, né?
1: Uhum.
2: Um título de curiosidade, Joinville estava com quase 400 atletas participando do evento, estava com 375 atletas participando.
1: Uhum. E me diz uma coisa, o que mais se destacou aqui em termos de jogos abertos e em termos de Blumenau?
2: O destaque você diz sobre?
1: Sobre as modalidades.
2: Sobre a modalidade, foi interessante uma modalidade até que nós estreamos, aqui Blumenau estreou, que foi o Taekwondo, e Blumenau consagrou-se campeão com o Taekwondo. Foi um trabalho muito especial feito pelo nosso professor lá, que iniciou às pressas a correria, foi bem próximo do evento já, ele nos procurou, fez um trabalho até voluntário, que ele não é o nosso professor contratado, e saiu de lá com o troféu de primeiro lugar.
1: Isso é um orgulho, né?
2: É um orgulho, com certeza.
1: E quais outras modalidades aí que se destacaram?
2: O atletismo nosso é muito forte, né? Nós temos um atletismo bem forte. Natação é outro que nós também nos destacamos, assim, que são modalidades bem, bem fortes, com um investimento bem grande. São as principais hoje do Paradesporto Blumenau.
1: E Blumenau faz um trabalho bastante grande aqui no Paradesporto, né? Como é que é o trabalho do dia a dia de vocês aí com esses atletas?
2: Sim, nós temos um trabalho muito grande. Blumenau o município de Blumenau é uma referência no Paradesporto a nível nacional. Hoje a prefeitura investe em torno de 60 professores, mais 3 coordenadores que são pagos pela prefeitura. Além do trabalho desse que nós temos de rendimento, nós temos um trabalho muito interessante que é um trabalho feito com o escolar, que também é um investimento grande. Essa parte do escolar, nós atendemos são várias escolas que nós temos um atendimento dentro das escolas, no contraturno da aula deles. Então as crianças com deficiência vão à aula, à tarde elas têm o nosso atendimento com o professor, que fazem um trabalho de uma atividade física próximo de uma educação física curricular. Eles fazem esse tipo de trabalho junto diretamente com a criança, então é um atendimento quase que específico para a criança com deficiência. Ele tem um funcionamento próximo ao que é do rendimento do escolar, não do rendimento, do convencional. Uhum. Que o município também investe, né? No convencional, por exemplo, eles têm uma atividade física no contraturno. Da mesma forma funciona o Paradesporto hoje. No contraturno a gente atende essas crianças com deficiência nas escolas. Uhum. Além da escola, nós temos também polos de atendimento. Um acontece na Asmoçabe, outro é no Vasto Verde e um outro, o último, na Artex. Assim, tentando abranger a região do município de Blumenau.
3: Ô Maurício, bom dia, bem-vindo aqui à Rádio Menina.
2: Até dia.
3: Aproveitando, né, falando do Paradesporto, ainda seguem abertas aquelas inscrições, né, para que mais pessoas, aliás, começou com pré-inscrição, né, e depois para que as pessoas possam participar, inclusive de várias modalidades, né,

0: foi aberto, acho que é na metade do mês e segue até o dia 31. Como é que segue esse
1: rito? Isso aí. Continua o link aberto ali, né, para inscrição. E aí a pessoa interessada entra ali no link, faz a inscrição, identificando qual a deficiência. A partir da hora que ela identifica a sua deficiência, já o link já disponibiliza qual atividade que essa pessoa pode estar participando.
0: Ou seja, ela faz a pré-inscrição e depois ela é encaminhada para uma modalidade que vai atendê-la, né?
1: Isso, aí no caso ali ela já tem específico, o link já abre quais as atividades que ela pode estar se inscrevendo, né?
0: Isso.
1: E posteriormente, quando se encerram as inscrições, a gente faz o levantamento de quem tem, ali lá tem os contatos para a gente poder fazer o contato posterior à pessoa.
0: Ou seja,
1: né?
0: De repente o para-atleta ele vai com aquela modalidade escolhida, mas de repente o para-desporto vai sugerir uma que ele pode até ter um rendimento
1: maior,
0: né?
1: E até a gente tem que ver qual a disponibilidade, porque não é só fazer a inscrição e que tá certo essa pessoa adentrar ao para-desporto. Porque daí nós temos que fazer posteriormente um levantamento das vagas que tem disponível para a gente poder vir a fazer contato com ele, para ele adentrar ao para-desporto, né?
2: A gente fala que a palavra ela ensina, mas o exemplo arrasta, né? Para quem não acompanha, é importante acompanhar esse trabalho que é desenvolvido pelo Paradesporto aqui da cidade de Blumenau, porque aí a gente vai dar valor à superação. Porque o atleta do Paradesporto, ele tem que superar o adversário, mas tem que superar também a sua dificuldade, sua própria dificuldade. E ali ele acha formas de superação fantásticas. Então, para o desporto, realmente realmente um exemplo, né? E a gente tem que aplaudir todo esse trabalho. Parabéns. A gente é acostumado, viu, professor Maurício, a querer levantar o troféu, né? A ser primeiro lugar sempre, mas a gente sabe que as condições não são bem essas, né? Mas é importante esse trabalho que vocês realizam, ficar em quarto lugar no Parajask, mas é importante esse trabalho que vocês realizam na busca aí de fomentar e de dar oportunidades a essas pessoas que se superam e acabam sendo um exemplo para todo mundo.
1: Sim, verdade. Eu sempre comento sobre o paradesporto, que ele abre uma porta muito grande, principalmente em situações de pessoas que venham adquirir a deficiência. Eu sempre digo, hoje eu não tenho deficiência, mas daqui a pouco eu posso ser uma pessoa com deficiência. E um exemplo grande, grandioso, assim, sobre isso é a própria Bruna, que hoje ela é secretária da Secretaria de Inclusão da Pessoa com Deficiência e Paradesporto. Bruna foi ela é proveniente do paradesporto, que ela sofreu um acidente, ficou lesada medular, usuária de cadeira de rodas, e ela sempre comenta que ela, no início ela ficou isolada 2 anos, olha, sem querer sair de casa, sem querer ver ninguém, e ela adentrou ao paradesporto e ela viu que ela tinha potencial, observando o exemplo dos outros parceiros, outras pessoas que estavam lá fazendo na época o basquete em cadeira de rodas, que ela foi conhecer o basquete, daí depois ela adentrou ao atletismo e tudo, e com esse convívio direto, ela viu que ela tinha potencial e voltou para o mercado de trabalho, e aí hoje está aí hoje como secretária da nossa secretaria.
2: Secretária da Inclusão da Pessoa com Deficiência e Paradesporto, né? Nossa querida Bruna, né?
1: Uhum.
2: Então tá certo, parabéns pelo trabalho desenvolvido por vocês e dizer que neste sábado tem mais, as ações não param, né? Continuam, né? Neste sábado tem pedágio, né?
1: Isso, continuamos agora o nosso trabalho aí, agora em função do pedágio, né? Que vai acontecer agora no próximo sábado, que acontece das 8 da manhã ao meio-dia, que nós estaremos atuando em 12 semáforos. Uhum. Aqui no município, né?
2: Então,
1: com esse valor, ele é para custear principalmente as viagens, né? Que nós temos hoje 17 modalidades que nós trabalhamos no município e sempre temos muita gente na estrada todo fim de semana, né? E isso é um custo alto, assim, para que a gente tem que arcar, que é através daí da nossa associação, que é a Pes Blue.
2: Então tá, então seja generoso, né? No pedágio aí deste sábado, seja generoso, você estará ajudando aí essa instituição que realmente vale muito a pena, que é o Paradesporto aqui da cidade de Blumenau. Maurício Pfeffer, obrigado pela sua presença aqui mais uma vez.
1: Eu que agradeço a oportunidade, estão sempre à disposição aí para para maiores esclarecimentos.
2: Este é o Maurício Pfeffer, coordenador de rendimento do Paradesporto aqui da cidade de Blumenau, falando aí do Parajasque e falando também do pedágio que vai acontecer neste sábado nos principais semáforos aqui da cidade de Blumenau. 7:09, 7:09.
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0: 7:09. Vamos atualizar as informações do trânsito direto da unidade móvel. Gabriel Lângaro, é com você, Gabriel.
5: Vamos lá, Jefferson Fagundes, trago as principais movimentações do trânsito nessas últimas horas aqui na região de Blumenau. Rua 7 de Setembro, bem no centro da cidade, ontem era quase 3 horas da tarde, quando uma passageira, 66 anos, caiu dentro de um ônibus coletivo urbano, né, uma Mercedes-Benz, placas aqui de Blumenau, dirigido por um motorista de 59 anos. Com a queda, né, essa senhora sofreu alguns ferimentos e precisou, inclusive, da assistência médica. O Corpo de Bombeiros fez o atendimento pré-hospitalar no local e conduziu para a emergência do Hospital Santo Antônio. Rua Francisco Faldic, bairro Fortaleza, também teve registro de acidente. Citroën C3 Cross, conduzido por uma mulher de 70 anos, essa não teve ferimentos. E o motociclista, né, estava na direção de uma moto Honda da CG 160, 24 anos. Sofreu escoriações, porém foi liberado ali na via. A passageira dessa moto, mulher de 37, sofreu ferimentos e foi para o Hospital Santo Antônio. Rua Humberto de Campos, ontem, logo cedo, bairro da Velha, um acidente com Ford Focus, placas de Indaial, conduzido por um homem de 65 anos, não teve ferimentos, e do outro lado, uma Honda PCX-160 de Blumenau. Essa, né, estava uma mulher de 47 anos que ficou ferida com a queda ali no chão, claro. Ela foi levada para o Hospital Santo Antônio pela equipe dos bombeiros e passou pela avaliação médica. Bairro Itopava Seca, Rua Engenheiro Paul Werner, um Hyundai HB20, placas de Gaspar, conduzido por um homem de 36 anos, saiu ileso, bateu contra uma Honda CG125 de Blumenau, jovem de 21 anos, foi para o Santo Antônio. Bairro Progresso, para fechar o nosso giro de ocorrências no trânsito, um ciclomotor, né, estava sendo dirigido ali, pilotado por uma jovem de 20 anos, que perdeu o controle da direção e caiu na pista, ali na rua Emílio Talman. A jovem recebeu atendimento dos bombeiros, foi liberada e depois orientada, né, a buscar avaliação médica, né, ela se comprometeu, inclusive, a ir por meios próprios, a complementar esse atendimento por meios próprios depois, caso houvesse a necessidade. Em relação às ocorrências, essas são as principais informações que eu trago. Trânsito já um pouco mais lento aqui nessa região da BR-470, próximo a Ari Barroso, bairro Itopavazinha. Vejo que trânsito também complicado já na alça de acesso a Dr. Pedro Zimmermann, ali próximo ao Parque das Itopavas. E também trânsito um pouco mais lento, né? Dr. Pedro Zimmermann, sentido centro de Blumenau. O motorista presta bastante atenção. Se puder, pegue rotas alternativas, que o trânsito vai complicando na manhã dessa terça-feira. Volto contigo.
2: Tá certo, 7:12, Jefferson Fagundes.
0: Vamos lá, Gabriel Langer atualizando as informações do trânsito pra gente, agora 7:12.
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2: 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Vamos à previsão do tempo após o intervalo comercial. Um minuto só e a gente já volta.
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2: 7:14.
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1: 7:18, vamos direto ao Alerta Blue. Conosco a Emily Ramos, a meteorologista do Alerta Blue, que vai trazer aí as informações do tempo e da temperatura para esta terça-feira. Bom dia, Emily.
11: Bom dia, Marcão. Bom dia a todos os ouvintes da Rádio Menina. Nesta terça-feira, vamos continuar com a circulação marítima, ainda mantendo a presença de muita nebulosidade ao longo do dia, com algumas rápidas aberturas de sol. A temperatura máxima hoje varia entre 19 a 21 graus, mas ao final do dia de hoje, a nebulosidade aumenta e, por conta da circulação marítima, vamos ter condição para aquele chuvisco isolado. Para amanhã, quarta-feira, vamos seguir sem grandes mudanças nas condições do tempo por aqui. O céu vai continuar variando entre nublado e encoberto, e também vamos ter condição para chuva fraca, isolada, a partir da tarde da próxima quarta-feira. A temperatura também segue mais amena durante a tarde e a máxima varia entre 21 a 23 graus. Da Defesa Civil de Blumenau, meteorologista Emily Ramos.
1: Tá certo, Emily. Previsão de chuva para amanhã à tarde, então já fique ligado, né? 7:19, 7:19, Jefferson.
2: Marcão, nós tivemos no fim de semana o dia D da campanha de multivacinação. A campanha ela segue, mas ela teve esse dia D, né, para fazer um chamamento às pessoas atualizarem a caderneta de vacinação, levarem os filhos. Foi no sábado esse dia D, né, das vacinas. A ação foi realizada em unidades de saúde com sala de vacina ativa e também tem um posto, né, que foi montado lá no Norte Shopping. Do total, foram aplicadas 1.280 doses destinadas a crianças e adolescentes de 0 a 15 anos, que é o público-alvo da campanha. Desde o início, mobilizando esse público, em 3 de agosto, cerca de 8.500 doses já haviam sido aplicadas aqui no município e a campanha ela segue até o dia 1º de setembro. Para os demais públicos, a vacinação ela segue normalmente, tá bom? Inclusive contra a influenza. Atualmente, 86 mil doses do imunizante já foram aplicadas na população, isso tomando a campanha desde o início. A cobertura vacinal entre os grupos prioritários é de 49% para idosos, ou seja, ainda não atingiu a metade, 58% para as crianças e um percentual um pouquinho melhor para gestantes, 72%, falando isso dos dados aqui de Blumenau. Para se vacinar, basta ir em uma das unidades de saúde com sala de vacina ativa, levando o documento de identidade com foto e também a caderneta de vacinação. Quer saber a sala de vacina mais próxima aí da sua casa, do seu local de trabalho, do seu trajeto diário? Ó, vai lá no site, né, da Rádio Menina, o nosso portal Menina Blue, tem uma matéria completa com um link para você ir direto ali, né, no site da prefeitura, que tem as salas de vacina, as salas que estão ativas para você consultar e fazer aí o seu trajeto. direto até a vacinação o mais rápido possível, Marcão.
0: Tá certo, 7:21. As pessoas, elas mandam mensagem pra gente, mas é importante colocar o nome completo sempre, né? Colocar, começa já com o nome completo. Meu nome é fulana de tal, da Silva, Sauro e tal, e da onde tá falando, que daí nos ajuda bastante, né? A gente recebeu uma reclamação, né? Até de uma ouvinte que tá indignada, ela disse que foi sábado lá na campanha de vacinação, foi lá no AG da escola agrícola, né? Para aplicar a vacina contra varicela, catapora, que é uma vacina que tá sempre em falta na rede pública, e ela disse que por surpresa dela, ao chegar lá, ela foi informada de que a vacina já tinha acabado na sexta-feira. E nos mandaram retornar, então, na terça-feira, que é hoje, tá certo? E aí ela faz o questionamento aí à Secretaria de Saúde, a gente quer essa resposta da Secretaria, né? Como o Poder Público divulga o dia D e deixa faltar uma importante vacina como essa já na sexta-feira, né? Então, é isso que ela tava fazendo o questionamento. Como ela não colocou o nome aqui também, não vou falar tudo que ela falou aqui também. Falou um monte de coisa que eu não vou falar, né? Então tem que, né? Desabafou e tal, aquela coisa toda. Mas é importante colocar sempre o nomezinho pra gente saber, né? A reclamação tem nome, né, gente? E tem nome, tem. A gente leva aqui uma reclamação sempre com muita realidade, sempre com muita seriedade. Então, quando você faz uma reclamação aqui, coloque realmente seu nome completo, porque a gente saiba quem é a pessoa, mesmo porque daqui a pouco a secretaria vai entrar em contato conosco, a gente tem que saber a pessoa que está conversando com a gente, tá certo? 7:23, mas de qualquer sorte, fica o registro aí que ela tá colocando que faltou a vacina. Contra a catapora, beleza? 7:23.
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0: Então, gente, tem uma associação de moradores aqui que eu sempre cito quando estou no ar aqui, como exemplo aqui na cidade de Blumenau, que é a Associação de Moradores da Hermann Tribés e Transversais. E essa associação coesa, né? Quando a comunidade está sempre junto, consegue fazer muitas transformações. E uma dessas transformações, e eu acho de muita coragem, a Associação de Moradores assumiu a Praça Agnello Paulo Lanza, já há muitos anos. E está conosco aqui o Eduardo Rossi, que é presidente da Associação de Moradores da Hermann Tribés e Transversais, justamente para falar sobre essa questão, né? Desse trabalho que é feito ali na Praça Agnello Paulo Lanzer. E vocês estão em obras lá, não é isso, presidente Eduardo Rossi? Bom dia, prazer tê-lo conosco aqui.
13: Bom dia, Marcão, bom dia a todos. É sempre um prazer a gente poder estar na Rádio Menina, trazendo o trabalho feito, né? E o resultado do que é a Associação de Moradores do Tribés hoje, tocada 100% voluntariado. Sim, hoje nós estamos com uma obra lá, uma obra grande até. A gente está fazendo o alargamento da pista de caminhada, estamos colocando divisórias dentro, fazendo todo um trabalho bem feito, botando a parte de concretagem, a parte de estrutura. Para quê? Para separar as bicicletas, vai aquelas crianças andar de bicicleta lá, às vezes tem uma pessoa de idade e tudo, enfim. Então essa cerca que a gente está colocando de fora a fora é justamente para limitar o caminho e para dar mais segurança para quem está na pista de caminhada.
0: Hoje a praça está interditada?
13: Hoje ela está fechada, ela já está fechada já há 2 semanas, as chuvas atrapalharam bastante, né? As obras, mas eles estão trabalhando direto lá. A gente tem uma previsão aí que talvez até final de semana, se o tempo ajudar, a gente consiga entregar ela pronta, né? Já para a população poder estar usando.
0: Então, e aí a comunidade, né? As pessoas estão se perguntando, mas como é que faz, né? Para manter uma praça, né? Faz através do trabalho desenvolvido junto com a comunidade, não é isso, presidente?
13: Com certeza, e é um trabalho voluntário, né? Quando você se
0: propõe
13: a ser voluntário, você abre mão de muita coisa, né? Então, a Associação de Moradores ali, eu até vou falar no nome do Sávio, do Elton, do José, que são pessoas que estão inteiramente junto comigo ali, né? Na organização. Então a gente se propõe a cuidar dela e é uma praça que ela é muito complexa, ela é muito grande, né? Então fora a gente tá cuidando da manutenção, mas a gente também corre atrás de melhorias no entorno dela e o entorno do bairro também, que esse é o trabalho que a gente faz.
0: E quem ganha é vocês mesmo, quem ganha é a comunidade, é fantástico isso aí, esse é o segredo, é fantástico o que vocês estão fazendo. E me diz uma coisa, e para angariar recursos, para pagar justamente as benfeitorias, vocês fazem ações comunitárias, né? E vai ter uma agora esse final de semana, é isso?
13: Isso, nós vamos ter uma polenta com galinha no domingo, dia 30. Será feito na paróquia São Luís Gonzaga, que a estrutura dela é muito melhor, né? Uhum. Ela cabe aí em torno de 600 pessoas sentadas, né? Coberto. Então é uma estrutura muito grande. Até eu digo, o pessoal, tô preocupado se vai chover, não sei o quê. O evento vai ser 100% coberto, com música ao vivo, vai ter Roda da Fortuna, completo serviço de bar e a nossa tradicional polenta com galinha, polenta na chapa com queijo, que isso é a primeira coisa quando a gente vai oferecer um tique, eles perguntam, né? Vai ter aquela polenta com queijo? Então já é uma tradição, né? E a gente usa isso também para arrecadar recursos para manter a praça e para algumas outras melhorias em locais públicos do bairro.
0: E me diz uma coisa, quanto custa essa polenta com galinha? Atenção, pessoal do Tribest e pessoal de fora do Tribest também, né? Moradores de outras regiões, de associações também, de outras associações, vão lá prestigiar, aproveite e conhecer esse trabalho que é fantástico, porque a comunidade, gente, a sociedade, ela é feita de pessoas, não de poder público, né? Tem gente que fica, porque o poder público não tira o matinho na frente da minha casa, mas gente, a gente tem nossas responsabilidades como sociedade, né? E é isso que eles fazem, é um exemplo para a cidade o trabalho que é desenvolvido pela Associação de Moradores da Hermann Tribest. Como é que vai funcionar? Qual é o ticket, onde é que compra, como é que funciona?
13: O ticket a gente tem antecipado, né? Depois a gente vai passar o link certinho ali para vocês estarem divulgando junto.
0: Uhum.
13: O telefone também de contato pode ligar para mim. Uhum. É o 479-9168-4408. Né? Lembrando que a gente dá muita prioridade para venda antecipada, para a gente até ter um controle, um parâmetro do que a gente vai fazer. Por exemplo, ano passado a gente conseguiu ter apenas no dia 25 tickets para venda. O restante, os 605 tickets, foram vendidos antecipado. Né? Então o valor é de R$50. A partir das 10 horas já vai ter a cerveja gelada, a bebida gelada, né? Então, depois das 11h30, a gente já vai estar com as marmitas prontas para quem quiser levar. Não precisa almoçar lá, pode buscar também para almoçar, né, em casa. Mas o intuito nosso de fazer justamente no domingo é aquele almoço de domingo de família, né? Em vez de você, pelo menos nesse domingo agora, ir lá comprar a carne e assar em casa, pega a tua família, leva lá na igreja, participa do evento da Associação de Moradores, você vai estar fazendo um tour diferente com a tua família e vai estar ajudando uma entidade que é 100% bairro Tribest.
0: Exatamente, é para você mesmo, né? Para os moradores mesmo. Então, naturalmente os moradores lá do Tribest têm realmente e eles já trazem isso com eles, né? Tem essa obrigação de ter aí essa participação no domingo aí nessa polenta com galinha, né? E toda a sociedade está convidada a participar também, né?
13: Com certeza, todo mundo convidado. A gente já vai estar com a estrutura pronta a partir das 10 horas. Ali por 11 horas, a gente já vai ter rodada de Roda da Fortuna, prêmios muito bons, né? Vai ter bicicleta, edredom, enfim, bastante prêmios que a gente, lembrando também que bastante disso, 100% disso foi doação. Né? Foi doação de empresários do nosso bairro, empresários da região, que quando vê que o trabalho é feito,
0: é sério.
13: E nessa a gente também já conseguiu 60 patrocínios para poder estar ajudando no evento.
0: Que bacana, olha, um exemplo a ser seguido, viu? Atenção, demais associações, né? Se querem seguir o modelo de associação, segue aí o modelo da Associação de Moradores da Hermann Tribest, com certeza vai fazer muito bem aí para sua comunidade. Polenta com galinha, então. Neste domingo, o telefone é o 991684408, 991684408, né? Pode falar aí direto com o Eduardo para você garantir o seu ticket e conte sempre com a Rádio Menina, tá certo, Eduardo? Você aí, a associação, você aí, o Sávio, a Márcia, né? Um abraço para Márcia, pro Sávio, pro Elton, pro José, para todo mundo lá da entidade, tá certo?
13: Da mesma forma, a Rádio Menina também é a rádio que sempre apoiou a gente, sempre tá sempre está olhando pela Associação de Moradores, e isso é importante, a gente ter um canal de divulgação para poder estar mostrando o nosso trabalho e poder estar levando também o nosso trabalho para as outras associações estarem copiando, porque a gente tem que copiar o que é bom, né?
0: É isso aí. Eduardo Rossi, presidente da Associação de Moradores da Hermann Tribese Transversais, conversando com a gente aqui no Jornal da Menina, primeira edição, Jefferson Fagundes.
2: É isso aí, Marcão, 7:31, 7:31, agora a gente vai acionar a nossa unidade móvel aqui na Rádio Menina, atualizando informações pra gente.
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2: O Gabriel Lângaro vai atualizar para a gente informações da BR-470. Me parece, Gabriel, que até informações repassadas pelo DENIT sobre esse cronograma, essa expectativa que as pessoas têm do avanço das obras. De qual ponto você fala com a gente, Gabriel, da 470, e quais são essas informações? É com você.
16: Vamos lá, Jefferson Fagundes, falo neste momento aqui do trecho da Ari Barroso, né, bairro Itupavazinha, que sem dúvidas é um dos pontos mais críticos atualmente na BR-470, aqui nesse trecho de Blumenau. Venho justamente para falar sobre esse cronograma, muito confuso, né, diga-se de passagem, das obras de duplicação dessa via, que é tão importante, né, via de ligação a Blumenau, leva, né, os veículos, todo o transporte de cargas até o litoral, então a BR-470 tem, claro, a sua importância. Mas para isso precisamos relembrar um pouquinho, né, do cronograma que já foi nos passado. Vamos lá. Em 6 de agosto do ano passado, 2025, o DENIT anunciou o bloqueio aqui nesse trecho da BR-470 na Ari Barroso, né, para viabilizar o avanço da duplicação do lote 3. Esse trecho aqui corresponde ao lote 3. Por isso que esse desvio provisório foi implantado. Então os veículos andam, né, por uma marginal que foi improvisada pelo DENIT enquanto esse viaduto estava em construção. A previsão é que esse desvio permanecesse aí por cerca de 1 ano e 3 meses. Esse foi o primeiro prazo estipulado pelo DENIT para a conclusão dos trabalhos. Até que as obras estavam andando num bom ritmo, né? O viaduto, né, ele foi construído de uma forma muito rápida. Então isso acendeu, de certa forma, uma esperança, né, para o motorista que passa todos os dias aqui por essa região. Então a previsão de conclusão era o primeiro semestre de 2026. Era, porque o primeiro semestre já passou. E desde o começo de julho deste ano, não tinha mais e não há movimentação de trabalhadores aqui na via. O DENIT, inclusive, né, por meio de nota, chegou a negar uma paralisação. Disse que as obras estavam andando mesmo sem nenhum trabalhador, né? Não sabemos a que ritmo estavam andando, mas para o departamento as obras estavam em andamento. Então depois, né, o departamento anunciou uma adequação no projeto, visto que esse projeto da obra de duplicação na sua totalidade é do ano de 2014, né, quando a obra foi listada, então já não apresentava mais, não representava mais a realidade aqui da região. Por isso que o DENIT atualizou nessa semana o cronograma, principalmente acerca dessa adequação do projeto. Qual que é a nota encaminhada pelo DENIT? O DENIT então informa que a conclusão das adequações nos projetos de engenharia dos lotes 3 e 4 da duplicação da BR-470 está prevista para outubro de 2026. Após essa etapa, o cronograma físico das obras seguirá então o desenvolvimento regular, né? Lembrando então que o DENIT ainda afirma que ambos os lotes têm previsão de conclusão para 2027, quando serão finalizados os 73 quilômetros da duplicação da rodovia. Fato é que sem esse projeto adequado, as obras não podem andar. Então, o que eu posso trazer para o ouvinte da Rádio Menina, para o motorista aqui dessa região, que pelo menos até outubro não há nenhum sinal de avanço aqui nas obras de duplicação da BR-470. Esse lote que já está com 70% mais, né, de 70% de execução, viadutos concluídos na região do Cegalas, ali em Gaspar, Fortaleza, Badenfurt, isso porque não estamos considerando, né, o trevo do celeiro que nem sequer saiu do papel. Mas então essa aqui é a informação, até outubro deste ano adequações deverão ser feitas e só a partir de outubro aí sim as obras poderão retornar aqui no trecho da Ari Barroso.
2: Então a novidade é que não temos tantas novidades, né, Gabriel? Trocando por miúdos.
16: Exatamente, Jefferson. O fato novo, né? Não tínhamos uma previsão para quando esse projeto terminaria. Poderia ser tanto essa semana quanto o mês que vem, o ano que vem. Agora, pelo menos, o DENIT cravou um prazo, né? Até outubro de 2026. Esse projeto deverá ser concluído e depois as obras vão retomar. Depois as obras vão continuar e aí a previsão joga lá para o ano que vem.
2: Tá certo. Depois do período eleitoral, a gente deve ter, né, alguma atualização. Certo é que antes de outubro, pelas informações até que o Gabriel apurou junto ao DENIT, a gente não deve ter muita coisa com relação a obras, e sim com relação a adequações, né? Que seriam, né, adequações para que o tráfego flua melhor. A gente segue acompanhando. O Gabriel está bastante atento a essas informações e ele sempre volta aqui na Unidade Móvel. Obrigado, Gabriel. Agora 7:36.
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1: 7:42, 7:42, temperatura na casa dos 15 graus, tempo nublado aqui em Blumenau. O Jornal da Menina, primeira edição, segue com informações para você que tá no rádio, tá no trânsito, tá no trabalho, tá começando o dia com muita informação aqui na Rádio Menina. Logo de cara, nós vamos acionar o repórter Cristiano Silva, trazendo informações importantes para você que é microempreendedor individual, você que é MEI. Os MEIs têm até setembro para regularizar débitos e evitar a exclusão do regime especial. Inclusive, a Praça do Empreendedor, aqui em Blumenau, presta serviço de assessoria na consulta de pendências. Vamos com mais informações, participação do repórter Cristiano Silva.
2: Os microempreendedores individuais têm até o fim de setembro para regularizar débitos com a Receita Federal e evitar a exclusão do regime. O pagamento pode ser feito à vista ou parcelado, conforme as condições estabelecidas pela Fazenda. A consulta de possíveis pendências está disponível no portal do Simples. Em Blumenau, a Praça do Empreendedor tem orientado os MEIs a regularizar a situação para evitar o cancelamento do CNPJ. Segundo o diretor de atendimento ao empreendedor, Anderson Veiga, muitos MEIs já vêm sendo notificados pela Receita Federal sobre a possível exclusão do regime a partir de 2027.
3: Já está vindo o aviso dele de exclusão de ofício. Por exemplo, eu tenho um caso aqui, exclusão de ofício de débito, já a partir de 1º de janeiro de 2027. Então, é isso que a gente está chamando esse pessoal, né? Para que eles, se as pessoas têm alguma dúvida, virem até a praça e a gente fazer todo esse levantamento da vida dele ali, da questão dos débitos e questões de outras ordens ali, que também pode levar ao desenquadramento, e a gente já ajustar isso, né, para ele não ter uma surpresa lá na frente desagradável.
2: Microempreendedor individual, ele tem um limite de faturamento para se enquadrar nessa categoria especial?
3: Sim, ele tem um limite que ainda está em 81 mil, né? E não é só o limite, né, do faturamento, que o faturamento é um das opções que pode levar ao de enquadramento. Mas ainda tem o cadastro municipal que ele precisa ter, que também pode levar ao desenquadramento. Tem a atividade não permitida, que de repente ele colocou uma atividade lá que não é mais permitida ele estar como MEI com aquela atividade. E a questão também dos débitos, né? Ele pode estar em dívida ativa, com débitos ali atrasados, que isso também leva ao desenquadramento.
2: E daí, além de ele ficar sem o CNPJ, é claro, a dívida tem que ser quitada de qualquer forma, mas se ele não fizer isso dentro do prazo, vai ter o CNPJ cancelado.
3: Com certeza, né? Ele e o pior de tudo, quando que ele vai perceber isso, né? Quando ele for lá tentar emitir uma nota fiscal. Ele vai tentar emitir ela, vai vir uma informação lá de algum bloqueio que vai impedi-lo de gerar aquela nota, e daí que ele vai pensar, bom, o que está acontecendo? Vou lá na praça verificar. E é onde a gente vai ver essa situação que, né, se em tempo hábil, ok, porque daí a gente consegue regularizar e mantê-lo ali na situação de MEI, e se passar esse prazo, que daí ainda ele vai ter em janeiro ali para fazer essa regularização, ele vai estar em outro porte. Isso remete a mais débito, mais custos. Ele vai precisar ter uma contabilidade para fazer todo esse trabalho para ele. Os impostos são outros, né? E também a questão do INSS. A partir do momento que ele está ali desenquadrado ou com bloqueio no CNPJ dele, ele não está contribuindo para o INSS, portanto ele não está tendo os benefícios e as coberturas também do INSS.
2: A Praça do Empreendedor fica no Shopping Parque Europeu. O atendimento para auxiliar na consulta e na identificação de possíveis pendências é de segunda a sexta-feira, das 9 da manhã às 3 horas da tarde. Mais informações você confere no portal meninablu.com.br, do Departamento de Jornalismo, Cristiano Silva.
1: Muito obrigado, Cristiano, pelas informações. Agora são 7:46.
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4: Intervalo comercial, daqui a pouquinho tem loteria, daqui a pouquinho tem esporte aqui no Jornal da Menina, primeira edição.
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1: Da Menina, 7:49.
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9: Então tá, 7:53, 7:53.
10: Vamos com o recado da sorte agora com o Rogério, né? 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
10: Agora faltando 6 minutos para as 8 horas da manhã, o Adriano Franco fechando o Jornal da Menina, primeira edição, com as informações do esporte. Semana movimentada, né, Adriano?
13: É verdade, Jefferson Fagundes. Temos aí Campeonato Brasileiro, Libertadores da América, Copa do Brasil, mas antes disso eu quero falar sobre o Campeonato Brasileiro Sub-18 de atletismo, até porque teve representantes aqui da cidade de Blumenau na competição que aconteceu em São Paulo, no estádio de Ibirapuera, e tivemos aí 3 vencedores, né? Maziel Flaman conquistou a segunda colocação nos 800 metros, o Gabriel Lopes Batista Camargo, né, filho da minha amiga Leila, conquistou a terceira posição no salto em altura, e também o Marco Antônio Gonçalves Melo, que ficou na terceira colocação no lançamento de martelo, ou do martelo. Então, parabéns aí para aqueles atletas que conquistaram excelentes resultados, e a toda a delegação da ABLU, que participou neste último final de semana do Campeonato Brasileiro Sub-18 de Atletismo. Aos pais, aos treinadores, até mesmo a Blue, né, por todo o acompanhamento, amparo, que é muito importante, né, ainda mais se tratando de uma categoria de base, né? Pessoal Sub-18 aí disputando em São Paulo, deixaram casa, família, até mesmo os estudos para estarem representando a cidade de Blumenau. A gente fica muito feliz por esta conquista destes atletas. Agora a gente fala de Campeonato Brasileiro, porque ontem uma partida finalizou a 24ª rodada do Brasileirão. No Nilton Santos, o Botafogo recebeu o Atlético Paranaense e o Furacão venceu o Botafogo por 3-2, hein, no Engenhão. Com a vitória, o Atlético Paranaense, muito bem treinado pelo Odair Hellmann, está na terceira posição com 44 pontos. Olha, o Furacão, que veio da segunda divisão do futebol nacional, fazendo um grande campeonato brasileiro. A 25ª rodada tem início no sábado. Falando agora um pouquinho sobre Libertadores da América, não tem brasileiro entrando em campo, até porque tivemos aí as classificações de Corinthians, de Flamengo e de Palmeiras e de Fluminense às quartas de final, mas conheceremos hoje à noite o adversário do Flamengo nas quartas de final da Libertadores da América. Às 21h30 tem no Equador Independente Del Valle e Tolima da Colômbia. Primeiro jogo, Independente Del Valle visitou o Tolima e venceu por 1-0 e tem a vantagem do empate para se garantir às quartas de final e ser adversário do Flamengo. Falando agora um pouquinho sobre Copa do Brasil, porque tem início nesta terça-feira a fase de quartas de final no Mineirão, comando de campo do Cruzeiro. Às 21h tem Cruzeiro e Atlético Mineiro. Esse jogo vai ter a transmissão, Jefferson Fagundes, do Sport TV e também do Premier, esse jogo de ida. Então, façam suas apostas, são duas camisas muito pesadas, os dois times estão aí tendo um, né, podemos dizer, um bom momento no Campeonato Brasileiro, enfim, o Atlético Mineiro se classificando para as quartas de final da Copa Sul-Americana. Vamos ter, eu acredito, um grande clássico, um clássico quente hoje no Mineirão entre Cruzeiro e Atlético Mineiro. Eu acredito que o Jefferson Fagundes vai torcer pro seu time, né, o Cruzeiro, e que venhamos ter aí um grande espetáculo, né, na noite de hoje no Mineirão entre Cruzeiro e Atlético. O que é que vai dar, hein, Jeff, hoje?
10: Ah, hoje 2-1, né, pro Cruzeiro, né? Espero que... Porque é clássico, né, Adriano?
13: Exatamente.
10: Fica difícil, né? Como você bem disse, são duas equipes que estão no momento bom. Acredito que o Cruzeiro, um clubismo à parte, esteja no momento melhor, até pelas competições que disputa, mas vamos esperar os 90 minutos, né? Tem dois jogos aí, aliás, não só os 90 minutos, tem dois confrontos para decidir quem avança, né?
13: Exatamente. Aí os demais jogos aí de quartas de final a gente vai estar anunciando no decorrer da semana aqui no microfone da menina. Eu volto meio-dia com você, com o Cristiano Silva.

0: Todas as unidades, aliás, estavam abastecidas com as vacinas na sexta-feira. Nenhuma unidade solicitou reabastecimento durante a ação do dia D. A gente vai fazer, né, esse intermédio, colocar também essa ouvinte em contato até com a secretaria para que ela tenha a situação dela também sanada. Estamos buscando aqui o contato isso, dela também, né?
1: Isso, de repente, já faz o contato ali com a Secretaria de Saúde, já passa ali, já, né? Aí já fica sabendo, porque ela, além daquilo que ela passou ali da falta de vacina, ela disse que teve um problema de atendimento ali e tal, enfim. Mas a gente vai tentar fazer essa ponte justamente para dirimir aí esse problema e saber, a própria Secretaria de Saúde saber o que realmente aconteceu, tá certo? 8 horas em ponto, estamos colocando um ponto final aqui no Jornal da Menina, primeira edição. Só fazer o registro que nós temos voz nova aqui na Rádio Menina, né? Temos aí a Dai, né? Pra quem não sabia, hoje já tá nas redes sociais. Ela está chegando aqui nos 97.5. E amanhã eu quero ver se eu acho uma brecha na agenda da Dai pra ela vir aqui no Jornal da Menina pra bater um papo com a gente, né? Tá certo? Então, vem aí o Alan com o showzaço da manhã, né? E teremos novidades aí com voz nova aqui na Rádio Menina. E amanhã a gente vai falar mais sobre esse assunto. Jefferson Fagundes, obrigado pela sua companhia e até amanhã.
0: Beleza? Até amanhã. Bem-vinda, Dai, né? Aos 97.5, a família Menina FM. Bom trabalho pra você, que aqui já chega trabalhando, né? Sim. Bom trabalho pra você. Fique na sintonia, de hora em hora tem a Central de Notícias, tem informação o tempo todo lá no portal Menina Blue e meio-dia, segunda edição. Marcão?
1: Ela não sabe ainda, mas vai trabalhar.
0: Vai. Espera, espera.
1: Um abraço, gente. Até amanhã. Tá chegando o Alan e o showzaço da manhã.
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4: Amado povo de Deus, você que é ouvinte da Rádio Menina, é nossa mente que constrói as grandes prisões da nossa vida, mas também é a nossa mente que constrói as nossas asas da nossa liberdade. Por isso, abrimos sempre a nossa mente para que o Espírito de Deus possa construir a nossa asa de liberdade, que é justamente a nossa mente em favor do universo e em favor do nosso semelhante. Tenha um bom dia, um grande abraço e fique com Deus.

0: Thay, seja bem-vinda.
1: Bom dia, Alan, bom dia, ouvintes.
0: A gente já começou fazendo
1: com
0: cagada.
1: Com o microfone desligado.
0: Com o microfone desligado. Ora, por favor.
1: Tá querendo me calar já?
0: Claro que eu vou desligar o meu. Eu vou desligar o meu e vou deixar você falar. Muito bom dia, Thay.

0: maravilhoso rádio.
1: Que maravilha, seja muito, mas muito bem-vinda à família 97,5. A gente sempre fala que a Rádio Menina é uma grande família e a gente está muito contente em ter você aqui.
0: Muito obrigada, Ana. Eu também estou muito, muito, muito feliz.
1: A gente vai se divertir, o show da manhã. A Dai vai estar com a gente no show da manhã. A Dai vai estar com a gente no show da tarde. A Dai vai estar lá no nosso Instagram. Já arrumou a cama aí, não? Porque ela vai dormir aqui na rádio.
0: Eu ia dizer, o Marcão falou, já me convocou pra amanhã cedo no jornal também, tá?
1: Começa assim, começa desse jeito, tá bom?
0: Tá madrugando por aqui.
1: É, ó, você vai ficar à vontade pra brincar com a gente lá no WhatsApp, pra mandar o seu bom dia, energia positiva aí pra Dai, que tá começando hoje aqui com a gente. A Dai vai estar com a gente também no litoral, na nossa menina de Balneário Camboriú, tá chegando dominando a casa.
0: Eu ia dizer,
1: aqui.
0: Eu vou me virar em duas, três por aqui.
1: Duas, três, quatro, cinco.
0: Quantas precisar.
1: Mas vai dar conta, vai ser muito legal a tua participação aqui dentro do show da manhã. A nossa Aline daqui a pouquinho tá chegando também.
0: Chega.
1: É, cara, eu acho que os donos da rádio estão querendo me enlouquecer. Já tinha uma pra me pentelhar a manhã inteira aqui. Agora eu tenho duas. Agora eu tenho duas.
0: Aguenta, Alan.
1: Aguenta, aguenta. Seja muito bem-vinda.
0: Muito obrigada.
1: A programação 97,5. 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
0: Bora, show da manhã tá no ar.
1: Bora, vamos lá. Vamos começar bem demais com Jorge e Matheus.

0: pra casa, Diego e Vitor Hugo aqui no nosso show da manhã. Boa, boa, teve Turma do Pagode, Investigador com Menos é Mais, Jorge e Matheus no comecinho do bloco, e daqui a pouquinho tem mais. Daí tem uma galera aqui no WhatsApp mandando as boas-vindas pra você.
1: Que coisa boa.
0: Seja bem-vinda. Bom dia, Alan, Adriana do Reino do Garcia, seja bem-vinda, Dai, a nossa rádio mais gostosa de ouvir.
1: Ô, delícia.
0: Tem mais, que tem bom. Mais gente aqui, ó. Parnaíba Pi, ouvindo a Dai, passando pra desejar boas-vindas,
1: olha,
0: boas
1: lá,
0: vibrações. Eu não sei se é no Piauí, eu acho que é no
1: Piauí.
0: Acho
1: que é, Parnaíba, eu acho que é.
0: Eu acho que é.
1: Acho que é da minha área, do meu setor.
0: É, tá longe ouvindo a gente, que legal.
1: Tá.
0: Sejam bem-vindos
1: pelo
0: aí.
1: Pelo aplicativo, tá todo mundo querendo aplicativo, site.
0: É, agora a galera aqui, ó. Bom dia, menina FM, bom dia, Lili, bom dia, Alan, bom dia, Dai. A galera vai perder mais tempo escrevendo bom dia pra
1: agora
0: gente.
1: Agora vai,
0: É, legal, que bacana. Quem mandou aqui, ó, foi o Alisson do Passo Manso, Azinha do Doces e Salgadozinha, mandou áudio aqui, ó. Aqui é assim, a gente vai direto pro ar, ó.
2: Bom dia, Alan. É Azinha aqui dos Doces e Salgadozinha do Tribes. Meu Deus, Alan com Aline já é bom. Agora, Alan, Aline e a Dai vai ficar melhor ainda.
0: Zinha, obrigado pelo carinho.
1: Obrigada, minha linda, um beijo pra você.
0: Beijo pra Zinha. Quem mais aqui, ó? Deixa eu mandar um beijo pra Adriana, mandando as boas-vindas. Marcelo Suter, nosso amigaço aí de longa data.
1: Um abraço, Marcelo.
0: Pra que time você torce, Dai?
1: Eu? Já começou. Vamos complicar de manhã cedo, já?
0: Começou. Na entrevista eu esqueci de perguntar.
1: Ih, é verdade. E agora? Será que eu vou me complicar?
0: Será que é melhor responder ou melhor pular essa?
1: Eu sou flamenguista.
0: Ah, não. Cara, eu vou embora, cara. Eu vou pro RH, eu vou pedir as contas.
1: Torce pra quem, Alan?
0: Eu sou vascaíno.
1: Ah, não.
0: Aí
1: é sofredor demais.
0: Aline flamenguista.
1: Nossa.
0: Você é flamenguista?
1: Aline é flamenguista?
0: Aline é flamenguista.
1: Então pronto, agora tu aguenta.
0: Eu vou pedir as contas, vou ligar pro RH, eu vou de muda.
1: Ah,
0: não vou aguentar duas flamenguistas.
1: Não, já é triste ser vascaíno. Aí agora com duas flamenguistas do lado, meu filho.
0: Eu mereço. Só primeiro dia.
1: Só lamento.
0: Ela já tá falando isso. Intervalo comercial e a gente volta já.
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0: Ai, ai, Maiara e Maraísa, minha querida Dai. Ó, oh, já tô chamando de querida, cara.
1: Sofrência, logo de manhã cedo, já adoro.
0: Já tô chamando de querida. Vocês tinham que ver a cara da Aline agora há pouco, ela entrou no estúdio. Vê se vai chamar pra ela de querida também.
1: Já ora. Foi
0: mas daqui a pouquinho a Aline vai chegar com o horóscopo. Agora a Aline vai ter mais tempo pra se concentrar no horóscopo. Ela vai poder ler o fax. Eu vou te contar o segredo do horóscopo aqui. Você sabe o que é fax, né?
1: Sei.
0: Sabe, eu levei um susto agora. Você não sabe o que é fax. Opa, o fax que o João Bidu manda todos os dias pra Aline. E a picareta, ela vem aqui dizendo que é ela que faz contato com os astros, que ela consegue ler, que ela consegue ver. E é tudo mentira, porque a gente paga uma mensalidade pro João Bidu e o João Bidu manda o fax todo dia pra Aline e a Aline vem aqui e lê o que o João Bidu mandou.
1: Já ia pedir pra ela fazer uma leitura aqui na minha mão já.
0: Nossa.
1: Saber se eu vou ficar rica, se eu vou ganhar na Mega Sena igual aquele cara lá.
0: Não cai no papinho dela. Já pensou 57 milhões?
1: 57, tá maluco.
0: O que você faria com 57 milhões, Dai?
1: Sozinho, nossa. É. Meu Deus do céu. Eu ia ajudar muita gente, principalmente minha família.
0: Para, você ia sumir.
1: Mas são 57 milhões.
0: Eu ia sumir, ia jogar meu celular no rio.
1: Ótimo,
0: ninguém ia me achar.
1: Ah, não, meu Deus. Eu ia pagar minhas contas e ia aproveitar também.
0: Ia sobrar alguma coisa, não?
1: Ah, sim, sobrasse 1 milhãozinho, tava bom.
0: Seguinte, a gente vai pro intervalo comercial. Tem muita mensagem aqui, ó, de boas-vindas pra você. Muita gente, muito carinho aqui da audiência menina.
1: Que bom.
0: Seja bem-vinda, Dai. A Cleidiane da Vila Itopava.
1: Que felicidade.
0: Tem mais gente.
1: A Cleidiane aqui, eu conheço.
0: Opa.
1: Cleidiane da Vila Itopava?
0: Da Vila Itopava.
1: Um beijo, Cleidiane. Obrigada, minha linda.
0: A Fabiana do bairro Progresso. Ah, você fez falta esse tempo aí fora do rádio. Ah, legal. Agora ela tá aqui.
1: Agora eu estou aqui.
0: Tem
1: agora
0: um vídeo, tem uma declaração dela lá no nosso Instagram. Agora eu sou menina.
1: Agora eu sou menina, me decidi.
0: Muito bem. A gente vai pro intervalo e volta já.
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0: 8h41, bom dia.
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0: Só não vem me falar de Virgínia e Vini Júnior.
1: Não.
0: Pelo amor de Deus.
1: É do ex.
0: É do ex. É de quem?
1: Do Zé Felipe.
0: O que tá rolando na internet?
1: Quer saber quanto que ele paga de pensão pras meninas?
0: Quanto?
1: Meu Deus do céu. Olha,
0: mas
1: olha,
0: as meninas não estão com ele?
1: Não, as meninas têm guarda fixa com a Virgínia, né?
0: Na realidade, as meninas, Ariel.
1: Eu ia dizer, nem com a Virgínia nem com ele, né?
0: Estão com as babá, né? Estão com as babá.
1: Estão com as babá, que a Virgínia chegou de viagem ontem, as meninas nem tinham, né?
0: É.
1: Não sabia nem quem era. Oh, meu Deus do céu. Ó, o cantor aí tem 3 filhos com a Virgínia Fonseca, pra quem não sabe, né? Ele paga, sabe quanto, Alan?
0: Quanto?
1: 20 mil pra cada criança.
0: 60 conto.
1: 60 pau por mês. Isso daí no ano, 720 mil. Foi uma decisão aí da justiça após o divórcio de Virgínia e Zé Felipe. Caraca, 20 mil reais. Já pensou?
0: É grana.
1: É grana.
0: É grana.
1: Mas se tu parar pra pensar assim no patamar de vídeo da Virgínia, 20 mil ali, ela é só as aulas das meninas, né?
0: Tá, mas peraí, ela também tem que pagar a pensão.
1: Ué?
0: Claro que sim.
1: Mas a guarda é dela?
0: Vai, paga pras babá.
1: Ah, tá.
0: São as babá que cuidam das crianças.
1: As babá ganham mais do que 20 mil por mês. Já tô sabendo já.
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0: problema.
1: Ah, Elis Just, aqui no show da manhã da menina. Teve Guilherme, Santiago, teve Pedro e Benício, teve Chitãozinho, Chororó com Zé Ramalho lá no comecinho do bloco, e daqui a pouquinho tem muito mais. Dai, tem uma galera mandando beijo, mandando abraço pra você, dando as boas-vindas.
2: A gente tá de olho.
1: Aqui no nosso WhatsApp.
2: Que bom estar de volta.
1: Ó, eu assisti uma novela uma vez.
2: Ah, lá vem.
1: Eu assisti a novela uma vez, que a menina voltava e numa festa lá, a frase dela era mais ou menos dessa. Você lembra?
2: Era como é bom estar de volta. Ora, lembro.
1: Eu lembro dessa
2: lembro
1: novela.
2: Lembro muito bem.
1: Deixa eu mandar beijo aqui, ó. A Janete tá ligadinha com a
2: beijo,
1: gente.
2: Beijo, Janete.
1: Wellington, conterrâneo da Dai.
2: Olha, abraço, meu querido. Obrigado.
1: Tá ligadaço aí com a gente também. Quem mais? O Ivo tá ligadão aí com a gente, tá no zap. Deixa eu mandar um beijo pra Ângela, tá ligadinha. A Simone tá curtindo. Quem mais? O Bial lá do Fidelis, dando as boas-vindas pra você.
2: Muito obrigada, um abraço pra você. Obrigada, gente. Muito obrigada pelo carinho, muito obrigada aí pela recepção. Tenho certeza que vai ser uma jornada maravilhosa aqui, nós todos juntos.
1: Maravilha.
2: Junto e misturado.
1: A gente vai pro intervalo comercial rapidão e tem informação chegando. Segura aí.

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4: Oi, Alan, muito bom dia pra você, bom dia, ouvinte da Rádio Menina, temperatura de 15,7 graus neste momento, tempo um pouco mais friozinho, né? E essa circulação marítima mantém a presença da nebulosidade com algumas aberturas de sol e ao final do dia tem condição para chuvisco isolado aqui na região de Blumenau. Trânsito um pouco mais lento na BR-470, especialmente no trecho entre o Celeiro do Vale e o trevo ali da Ribarroso. E por falar na BR-470, o DENIT informou que a conclusão das adequações nos projetos de engenharia dos lotes 3 e 4 da via está prevista para outubro deste ano. A revisão técnica é o passo atual e é necessário para garantir a continuidade dos trabalhos no trecho, né, cujas obras foram originalmente listadas lá no ano de 2014. Segundo o órgão federal, é somente após a finalização dessa etapa de adequações de projetos que o cronograma físico das obras deverá seguir o desenvolvimento regular na rodovia. Com a revisão concluída em outubro, o andamento das frentes de trabalho será retomado, com o objetivo de entregar os dois lotes em 2027. O prazo marcará a conclusão total dos 73 quilômetros de duplicação previstos para a BR-470 ligando Navegantes a Indaial. É uma novela, né? BR-470. Para mais informações, acesse o portal meninablu.com.br. Gabriel Lângaro para o jornalismo da Rádio Menina.
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12: Ai, ai, ai, minha querida, amável e doce Aline.
13: Nossa, bom dia, Alan. Bom dia, gente. Bom dia, Dai. Bom Tudo dia, bem? Aline. Seja bem-vinda.
14: Obrigada.
13: A família Menina, muito sucesso aí junto com a gente.
14: Pra todos
13: e
14: nós.
13: Fogo no foguete, viu?
14: Opa,
13: pra frente sempre.
12: Cara, você sabe que eu não gosto de fofoca.
13: Lá vem.
12: Eu não gosto.
13: Você é a verdadeira Fifi, cara.
12: Eu não
14: só compartilha
12: fofoca.
14: Informação, né?
13: Vai lá. Ela é Fifi mesmo.
12: Mas eu tô aqui, eu tô aqui pra proteger a galera.
13: Lá vem.
12: E a Dai, é o primeiro dia dela.
13: É.
12: E aí eu contei a história pra ela, como é que você faz o lance do horóscopo.
13: Sim.
14: Ah, verdade.
12: Que você tem poderes.
13: Eu tava
12: poderes.
13: Escutando.
12: Ah, tava, que bom que você
13: eu
12: tava escutando.
13: Eu tenho poderes mesmo.
12: E na ingenuidade dela, ela falou, eu vou pedir pra Aline ver o meu horóscopo. Eu falei, é pilantragem
13: não
12: isso.
13: Não é. Ele fala isso pra tentar enganar a galera, mas a galera sabe que é verdadeiro.
12: Ela recebe o fax do João Bidu.
13: Não,
12: do jeito que vem, ela lê.
13: Eu quando converso convém, direto com os astros.
12: Quando convém, ela muda alguma coisa no final, Ale.
14: Mas eu tava aqui ontem e ouvi o meu, eu gostei. Indiferente, viu? Se você lê, se você
13: não,
14: fala com os astros.
13: Mas eu falo com os astros mesmo, é verdade.
12: É.
13: O João Bidu só dá um...
14: só dá uma mão.
12: Vai então. Não, e tem gente que acredita. Tem
13: mas
12: gente
13: é
12: que manda mensagem aqui no zap.
14: Quem é João Bidu perto da Aline?
13: Não, é verdade. O Alan querendo acabar comigo.
14: Aline, vai. Manda o meu, Aline, o primeiro da lista.
13: O teu é o primeiro, né, Áries? Vamos lá. Áries, Touro e Gêmeos. Atenção, Áries. Bom dia. Hoje é um dia de sucesso e saúde, com Mercúrio impulsionando aí sua inteligência e energia para realizar planos e ter boas ideias no trabalho. A socialização fica favorecida, trazendo novas amizades. No amor, a sintonia com sua alma gêmea fica em alta. Cor lilás, números 41, 40 e 22.
14: Amém.
13: Touro, a lua favorece sua carreira, colocando você no centro das atenções e abrindo oportunidades para crescer e conquistar reconhecimento. Com o Mercúrio em seu signo, sua sorte e carisma ficam em alta, trazendo boas notícias financeiras. Aproveite o dia para atrair o que deseja. Cor violeta, números 5, 40 e 31. E Gêmeos, alô Gêmeos, hoje é dia de foco na família e na rotina também, tá? Novas experiências ou viagens renovam suas energias e ampliam seu círculo social. Este é um momento especial para o amor, novas chances de encontrar alguém que combina perfeitamente com você. Cor Dourado, número 57, 10 e 30.
12: Muito obrigado, dona Lê.
13: Até daqui a pouquinho, gente.
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12: 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Agora tem João

0: Agora sim. Agora o negócio vai.
1: Eu gostei do videozinho lá no Instagram. Agora eu sou menina.
0: Agora eu sou menina. Me defini.
1: Ora, decidido por favor. Agora. A Tauana tá ligadinha com a gente. Quero mandar um beijo pra minha sogra, Eronice. Cara, o que, que é isso? Eu acho tão bonito.
0: Pois é,
1: negócio,
0: né?
1: De mandar beijo pra sogra. Sogra,
0: olha. Mandar pra minha também. Aproveitar. Manda. Um beijo pra minha sogra.
1: Ela tá ouvindo?
0: Acho que tá. Lá em Nova Trento.
1: Lá em Nova Trento.
0: Lá em Nova Trento.
1: Tá bom, então. Beijo aqui, ó, pra dona Eronice, que tá ligadinha com a gente. Beijo pra Tauana. Tem uma edição de Gaspar aqui, ó, ouvindo a gente.
0: Que
1: valeu.
0: Doladinho.
1: Tem mais. Salto Weisbach, Blumenau, Márcio Toretti, tá ligadão com a gente. Tem mais. A Janaína tá ligadinha, tá curtindo a programação. Bom dia, Alan. Bom dia, Dai. Bom dia, Aline.
0: Bom dia, minha linda. Um beijo pra você.
1: E a Helenir da Vila Itoupava tá ligadinha com a gente. Tem mais aqui, ó. O Edson tá ligadão com a gente lá no Salto Weisbach.
0: Tá bombando aí, Alan?
1: Tá bombando o nosso WhatsApp aqui, ó. E hoje não tem nem sorteio. Você sabe que o ouvinte é um bichinho interesseiro.
0: Aham. Sei bem como é.
1: A gente fica aqui, parece o grupo da família do WhatsApp. Aqueles dois, três, bom dia. Entendeu? Aí você larga um sorteio.
0: Pronto, vem tudo.
1: Nossa,
0: vem
1: é igual ganhar na Mega Sena. Vem parente de tudo quanto é canto.
0: Quer ver quando a gente sai na rua, né, Alan? É. Uma camisa, um boné, né? Sempre pedindo também.
1: O ouvinte, ele gosta de ganhar alguma coisa.
0: É
1: e
0: bom
1: hoje,
0: demais que
1: e hoje
0: gosta.
1: Tá bombando aqui pra dar as boas-vindas pra você.
0: Que
1: Dai.
0: Coisa boa, fico muito feliz.
1: A gente vai pro intervalo, daqui a pouquinho tem mais horóscopo também. Você sentiu, botou fé na Aline?
0: Gostei.
1: Para. É porque
0: gostei.
1: O primeiro dia você quer puxar o saco
0: não,
1: dela.
0: É porque tá falando bem. Quando é coisa ruim, a gente não gosta, né?
1: É,
0: mas quando
1: tem,
0: é coisa boa.
1: Tem
0: sim.
1: Uma história de horóscopo pra te contar, de um ouvinte aqui, ó, que ela falou que ia dar tudo certo. O cara no outro dia mandou mensagem, levou um pé na bunda da mulher.
0: Meu Deus, aí
1: ele,
0: não, né?
1: Ele queria lascar ela.
0: Não dá, né?
1: Essa história é verdade. Intervalo e a gente volta já.
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1: 9:23.
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3: No último final de semana aconteceu em São Paulo, no estádio do Ibirapuera, o Campeonato Brasileiro Sub-18 de Atletismo. Representando a cidade de Blumenau, a associação, a ABLU, esteve presente na competição com 13 atletas e 3 treinadores, conquistando excelentes resultados e mostrando mais uma vez a força do atletismo blumenauense no cenário nacional. Maziel Flamante ficou na segunda posição nos 800 metros, Gabriel Lopes Batista Camargo conquistou a terceira colocação no salto em altura e Marco Antônio Gonçalves Melo ficou na terceira posição no lançamento do martelo. A cidade de Blumenau foi representada nesta competição, o Campeonato Brasileiro Sub-18, com 10 atletas. Para o Esporte Total, Adriano Franco.
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3: Cara, eu não vou mais abrir microfone nenhum aqui hoje, eu vou embora. Eu tô com três flamenguistas no estúdio, ninguém merece. O microfone tá fechado, eu não vou abrir o microfone
11: graças
3: pra vocês.
11: Graças a Deus, cara, graças a Deus.
3: Titio, né? Wilson Brogni foi tudo pro bem, Chile, virou fazendeiro em Apiúna. O que que tu tá fazendo aqui essa hora?
11: Cara, eu vim comprar ração pro gado, né, cara?
3: Comprar ração, veio comprar ração pro gado.
11: Ração pro gadinho, né?
3: É.
11: Eu ouvi vocês falando aqui no ar, ouvi agora há pouco que a Aline conversa com os astros,
3: conversa,
11: né?
3: Conversa.
11: É.
3: Depende.
12: Depende do grau.
11: Mas agora ela também conversa com os mortos, viu?
3: É mesmo?
11: Ela tá falando com os mortos também.
3: O que que aconteceu?
11: Eu não sei, cara. De repente alguma coisa aconteceu.
3: Você sabe?
11: A noite dela, né?
3: Você sabe da história do vozinho da Aline?
11: Vozinho da Aline? Não, sei.
3: A Dai que tá chegando hoje.
12: Ah, ela vem.
13: Tô só observando.
3: A Aline, ela vem lá
12: tá
3: do interiorzão. Interiorzão do Paraná. E lá ela tinha um vozinho serelepe. O vozinho dela ia pros botecos. E ia.
12: Nada a ver isso aí, cara.
3: Ia pras casas da luz vermelha.
12: Nada a ver isso aí.
11: E você
12: mentira.
11: Essa história aqui no ar.
12: E não, aí, não falei isso. Ele não ia pra esses lugares. Ele lutou com o lobisomem. É diferente.
3: Aí ele chegava em casa todo estrupiado, arranhado.
12: Não, nada a ver.
3: E aí ele falava pra santa vozinha da Aline que ele tinha brigado com o lobisomem.
12: Aí eles já estão inventando.
3: E a véia e a família acreditavam no velho.
12: Ele lutou com o lobisomem. Uma coisa tem nada a ver com a outra.
3: Com toda a tua experiência, viu, Sombrogan, o que você acha?
11: Eu acho que era briga com lobisomem, sim, mas.
12: Viu? Briga com... Era loba.
11: Eu acho que ele brigava com tigre também, viu?
3: Muitas.
13: Era loba.
12: Também.
3: Essa história.
12: Era lobisomem. É verdade essa história.
3: Essa história não é mentira.
12: Não é, é verdade.
3: Não é, é mentira. O velho chegava em casa, picareta, ele falava pra
12: velhinha. Coitado, Alan, ele vai puxar teu pé essa noite, cara. Vai, ele vai, cara.
3: Todo arranhado, lenhado.
12: Ele não era assim.
3: Ele chegava em casa cantando Boate Azul.
12: Meu Deus. Mentira, Alan. Coitado, vai puxar teu pé essa noite.
3: Previsões astrais, Alan.
12: Atenção, Câncer, Leão e Virgem. Câncer, ó, dia de comunicação afiada e charme irresistível, hein? Seu talento para convencer no trabalho fica em alta, além de atrair boas oportunidades. Já no amor, a conversa flui e a sintonia aumenta, podendo conquistar alguém especial. Aproveite o dia para se conectar e conquistar. Cor preto, números 16, 36 e 27. Leão, hoje Mercúrio na sua casa da fortuna promete reforçar seus ganhos e ajudar a equilibrar as finanças. No trabalho com amigos, tudo flui com facilidade, graças à sua comunicação criativa. No amor, abra-se as possibilidades, novas conexões podem surgir rapidamente. Cor amarelo, números 44, 53 e 14. Virgem, hoje Mercúrio chega ao seu signo e traz energia e criatividade, impulsionando aí o seu sucesso. No trabalho, ideias inovadoras ganham destaque e o retorno financeiro promete ser positivo. Se estiver solteiro ou solteira, prepare-se para possíveis novidades amorosas. Cor roxo, números 36, 45 e 12.
3: Roxo.
12: Roxo.
3: Tá bom, então. Acabou?
12: Até mais, acabou.

0: Fabrício, teve menos é mais e daqui a pouquinho tem mais aqui no Show da Manhã da Menina. Daí as mensagens continuam chegando e muitos presentinhos, mimos.
1: Ai, nem me fale, acabei de ganhar um buquê de rosas.
0: Olha!
1: Que lindo, ganhei cafezinho também.
0: E você viu a turma lá na recepção tentando espiar o cartão pra saber quem tava mandando? Não, aqui é assim! E eu entrego percebi. A italiana, quando chegou o cara com rosas, a italiana pensou, meu príncipe, que a italiana, desde que eu entrei na rádio, há 27 anos, a italiana, ela tá esperando o príncipe encantado, pelado no cavalo branco. O dia que esse homem aparecer...
1: Tem que estar
0: tá pelado e num cavalo branco. O dia que esse homem aparecer aqui, ela casa. E aí chegaram as flores, aquela... É pra mim. Não era italiana. Não é dessa vez.
1: Dessa vez não. Essa vez foi pra mim.
0: Um beijo pra nossa italiana lá. Mas eu acho que ela deu uma espiadinha
1: no cartão. A italiana é Elis?
0: É a Elis.
1: É a Elis.
0: Eu acho que ela deu uma espiadinha no cartãozinho. Você não viu?
1: Será?
0: Eu vi.
1: Tava aberto. Se ela quisesse ver, dava pra ver. Tava aberto.
0: Mas
1: não tem problema não. Foi meu mozão que mandou. Mandou aqui desejando boas-vindas a essa nova etapa. Ele que me apoia sempre, tá sempre comigo. Desejando só coisas boas. Que bom, né? Que bom.
0: Maravilha. Delícia. A gente vai pro intervalo comercial e volta já.
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7: Mais uma rodada de previsões astrais, dona Aline.
8: Vamos lá, Libra, Escorpião e Sagitário. Libra, a sorte fica ao seu lado, com a Lua em Aquário destacando seus pontos fortes e trazendo oportunidades no trabalho e dinheiro extra, hein? Cuide da saúde, organizando sua rotina e reservando aí tempo para relaxar. No amor, seu charme irresistível pode conquistar ainda mais seu parceiro ou parceira. Cor verde claro, números 2, 20 e 52. Escorpião, Mercúrio em Virgem impulsiona aí a sua vida social, trazendo novas amizades e oportunidades de ampliar sua rede de contatos. No lar, tudo flui em harmonia, favorecendo o trabalho. No amor, você pode fazer sucesso na paquera ou aproveitar momentos mais íntimos com quem gosta. Cor cinza, números 29, 36 e 20. Sagitário, sua comunicação e simpatia ficam no auge, trazendo um dia perfeito em todos os aspectos. Com o Mercúrio impulsionando aí o seu crescimento profissional, suas chances de destaque aumentam. No amor, o charme fica a seu favor, tornando o dia mais especial. Cor azul claro, números 35, 15 e 5.
7: Obrigado, dona Aline.
8: Até mais.
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0: Participação de Rio Negro e Solimões. Dai, você já deu uma espiadinha no nosso Instagram? No Instagram da Rádio Menina?
1: Sim.
0: É, tem um monte de promoção
1: Dei
0: bacana.
1: Olhada.
0: Tem um monte de promoção bacana. 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Você já sabe como é que faz pra participar de todas as promoções?
1: O celular já é bonito, né?
0: Bonitão.
1: Eu tava olhando,
0: bonitão.
1: Então, como que faz? Ela conta
0: Tem que
1: pra
0: seguir
1: gente.
0: A gente. 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
1: E pronto, faça assim.
0: Aí depois você vai lá no post de cada promoção e participa. O aniversariante da semana tem que estar de aniversário essa semana. Não importa seu aniversário, é hoje, amanhã, Sim. foi ontem. Vai lá e participa para concorrer aquele cafezão de responsa com torta, salgadinhos, brigadeiros, refrigerantes e pizzas.
1: E a gente pode, Alan?
0: A gente não pode.
1: Ah, aí não vale, né?
0: A gente não pode. Para participar, vai lá no Instagram, segue a gente. O ouvinte, ele é emocionado, a gente já falou isso.
1: Sim.
0: Ele sempre quer ganhar alguma coisa.
1: Adora.
0: Aí ele abre o Instagram, ele vê tudo lá aberto, vai lá, participa e às vezes esquece de seguir a gente. Na hora do sorteio,
1: aí
0: a gente vai conferir. Se
1: aí
0: não tiver
1: ruim.
0: Seguindo a gente, não ganha e a gente tem que fazer um sorteio novo. Sexta-feira, a gente vai dar de presente aquele Motorola.
1: Opa,
0: grandão,
1: agora já?
0: Câmera potente. A gente tá indo pra 10 mil recados nessa promoção.
1: Nossa, muita
0: Dá
1: coisa.
0: Dá tempo de participar. Segue a gente no Instagram, vai lá no post e participa. 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Você já foi lá no Hotel Fazenda Casarão do Vale?
1: Não, nunca fui.
0: Você tem que ir, o lugar é espetacular. Almoço da fazenda, aquele cafezão da tarde
1: de fazenda. Se quiser dar um vale aí, a gente tá aceitando, tá?
0: Olha só, ela chegou hoje, quer sentar na janela.

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1: Neste momento, Alan, temperatura na região central de Blumenau, 16,4 graus. Para o motorista que passa pela rua 15 de novembro, Avenida Presidente Castelo Branco, paciência que o trânsito está um pouco mais complicado. Tempo permanece nublado, aqui às 10 horas e 1 minuto em Blumenau. A família do empresário Fábio Tomelin, de 48 anos, que morreu no início de junho, em Indaial, está contestando a conclusão do inquérito da Polícia Civil que descartou a ocorrência de crime no episódio. Uma manifestação foi realizada ontem à tarde sobre o apelo de justiça por Fábio. A Polícia Civil anunciou em 18 de agosto o encerramento do caso sem o indiciamento da companheira da vítima ou de qualquer outra pessoa. Segundo a conclusão policial, Fábio morreu em decorrência de uma queda após se pendurar voluntariamente no estribo lateral de uma caminhonete que estava em movimento. O inquérito apontou que a queda ocorreu no contexto de uma discussão doméstica. De acordo com a apuração, o empresário estaria embriagado e teria impedido fisicamente a mulher de deixar a residência por um período prolongado. O caso foi registrado na noite de 31 de maio. O documento finalizado foi remetido ao Poder Judiciário e encaminhado com cópia ao Ministério Público de Santa Catarina. Para mais informações, é só acessar o portal meninablu.com.br. Gabriel Lângaro para o jornalismo da Rádio Menina.
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3: Ai, ai, ai, última rodada de previsões astrais.
4: Pra agora, finalizar.
3: Agora tem Capricórnio, eu vou falar só uma coisa pra senhorita.
4: Capricha.
3: Capricha.
4: Ai, meu Deus.
3: É porque às vezes ela não capricha.
4: Fala aí que sou eu. Não sou eu, são os astros, eu sou só mensageira.
3: Às vezes ela vem, faz de qualquer jeito.
5: Ela só repassa.
3: Ela não lê, ela não lê o e-mail do jeito que o... E-mail não, fax.
4: Que e-mail, que fax, cara?
3: Do jeito viajando. Que o Júlio manda.
4: Eu só falo o que os astros mandam falar.
5: É diretamente, né, Aline?
4: É, total.
3: Então vai.
4: Capricórnio, Aquário e Peixes, pra gente finalizar então o horóscopo de hoje. Capricórnio, dia de sorte e oportunidades financeiras, com a lua em sua casa da fortuna, trazendo boas notícias.
3: Olha.
4: Sua energia fica elevada graças à mudança de Mercúrio, que renova o seu bem-estar. Já no amor, novas conexões podem surgir, trazendo esperança e estabilidade ao coração.
3: Aí, ó.
4: Cor amarelo, números 46, 18 e 19.
3: Mas esse amarelo tá a semana amarelinho inteiro, cara. Parece uma polenta.
4: Ué, mas começou ainda a semana.
3: Não, mas ontem foi amarelo, semana passada amarelo.
4: Então, comece a usar
5: ontem
4: amarelo.
5: Todo mundo de lilás.
3: Aí, ó.
4: Começa a usar amarelo, então.
3: Eu acho que o problema é esse, então.
4: É, Aquário, hoje a lua traz energias positivas e disposição para cuidar de você. Mercúrio aprimora aí o seu tino financeiro, aumentando suas chances de lucros. Já no amor, sua sedução fica em alta e encontros podem se transformar em algo especial. Cor rosa, números 47, 2 e 45.
3: Olha, rosinha
4: é
3: legal.
4: Rosa é bonito.
5: Aí eu concordo. Combina.
4: Peixes, hoje sua intuição pode ajudar a aumentar seus ganhos, mas mantenha sigilo sobre suas conquistas, tá? No trabalho, foco em pesquisas e atividades nos bastidores trazem aí ótimos resultados. Já no amor, Mercúrio em Virgem traz estabilidade e proteção. Cor verde esmeralda, números 24, 32 e 31. E o horóscopo da menina de hoje fica por aqui.
3: Chegou o recadinho da audiência, menina. Vê se tu acha aquele recado que tu. A Day, ela tá dando uma olhadinha no recado da turma no WhatsApp.
5: Tô de olho por aqui.
3: Tem um ouvinte que mandou um recado muito bacana. Obrigado pelo carinho.
5: Ai, meu Deus. Ó, ela disse que tomara que a Day tenha a mesma demência que o Alan e a Aline. Eu falei assim, mas gente, como assim?
4: Vai ter que ter, né? Vai ter que ter.
5: Mas eu achei muito legal. Achei muito legal.
4: Qual que é o nome dela?
5: Ai, eu não achei aqui mais a
4: uma
5: mensagem
4: beijo
5: dela.
4: Aí
5: um
4: pra
5: beijo. Não achei mais, mas eu achei muito engraçado. É, tomara que tenha a mesma demência.
4: Bem-vinda ao clube.
5: Bem-vinda ao clube. Ela já me intimou.
4: Tchau, gente. Beijo.
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0: Jorge Henrique Rodrigo, Marília Mendonça, vai lá em casa hoje, TV de Brito e Samuel, lá no comecinho do bloco, Luan Santana com Rick Martin. Que dupla, hein, minha cara?
1: Uma dupla de peso.
0: É, uma dupla de dois, Luan Santana e Rick Martin.
1: Uma dupla de dois.
0: O que que tá rolando no WhatsApp da rádio?
1: Tá bombando, aí? Tá?
0: Tá bombando? Tá bombando,
1: todo mundo mandando mensagem. Ô, Alan, ó, palavras dos ouvintes, tá?
0: Só pra
1: deixar claro. Bom dia, Daya. Marlise Franz. Acho que é assim, né? Esses nomes alemão daqui é difícil de falar. Verdade, Daya. Como você vai fazer propaganda do casarão se ainda não foi, né? Acho justo.
0: Aí, ó.
1: Tá vendo?
0: Vou falar com o meu amigo Frank. Acho que você vai pro casarão. Faça por merecer.
1: Ah, então tá bom. Pode deixar. Já é meu, então.
0: Com 2 anos de firma, você ganha.
1: Porra, só 2 anos? Precisa mais, não?
0: Até Natal tu vai.
1: Ó, tô falando pra não falar mal da Aline também, tá? Do horóscopo da Aline.
0: Quem é que fala mal da Aline aqui?
1: Pra não falar mal do horóscopo da Aline, porque ela ganhou na rifa com o número que a Aline falou.
0: A pilantragem
1: do horóscopo, você acredita? A Jovelina.
0: Eu não acredito.
1: Lá da Itopava Central.
0: Eu não acredito.
1: Não acredita? Não. Pois é, ela tá falando aqui, ó.
0: Ganhou na rifa.
1: Ganhou na rifa com os números que a Aline falou. Então deu certo aí, ó. Então a gente tá proibido de falar do horóscopo da Aline.
0: Ora,
1: a Kelly também, lá do Salto Weisbach, que tá todo mundo em peso ouvindo. E ela disse... Ah, não, daí é contra mim, daí não vale, né? Ela disse que quando entra alguém novo lá, no trabalho dela, no mínimo tem que pagar um bolinho.
0: No mínimo, é o que
1: aí
0: a gente espera.
1: Aí ela me quebra, né?
0: É o mínimo que a gente espera.
1: Então, se me dá o do casarão, eu trago o bolo.
0: A gente pode negociar. Fechou. Vamos negociar fora do ar, tá bom?
1: Então tá bom.
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0: Aqui demais, estamos de volta para mais uma sequência aqui na Menina.
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0: da Morena de Goiânia, aqui no Show da Manhã, Hugo e Guilherme, Maiara e Maraíza, TV Michel Teló, Talagaço, Marcos e Beluti, Henrique e Diego lá no comecinho do bloco, e daqui a pouquinho tem mais, Dai. Tá gravando aqui, opa, ó, nos estúdios, opa, com a nossa Ruth.
1: Aqui não tem a menina, ah, não tem a morena de Goiânia, mas tem a morena da menina. É. Tem eu, serve.
0: A morena, você é natural de que cidade, Dai?
1: Eu sou nordestina, acredita, Alan? Ninguém acredita quando eu falo.
0: Do Nordeste pra Nova Trento?
1: Mossoró.
0: Foi pagar promessa pra Madre Paulina, fui, ficou fiquei por lá? E aí agora veio pra Blumenau.
1: Vim pra Blumenau.
0: Muito bem.
1: Saí da cidade italiana pra um alemã.
0: E a galera no zap aí, como é que tá?
1: Tá bombando, todo mundo mandando mensagem, mandando beijo, dando boas-vindas. Isso é muito bom, né? É muito gostoso esse calor humano, eu adoro. Deixa o Israel tá aqui, ó, com a gente. Israel Frederico Schwartz, meu Deus do céu. Schwartz! Lá do Fortaleza, tá participando aqui com a gente. Ele gostaria de participar do sorteio. O sorteio é lá no Insta, né, Alan, hoje?
0: Lá no Instagram, amanhã tem aniversariante da semana. Na sexta-feira a gente vai dar aquele celular bonitão de presente. E a promoção dos Deus, tem dois Deus pro Hotel Fazenda Casarão do Vale. Isso. Também tá rolando no Instagram e o sorteio também rola na sexta-feira. E eu já vou avisando que a gente tá preparando uma pro aniversário de Blumenau em parceria com a turma do Casarão do Vale.
1: Será que vem por aí?
0: Espetacular! Todo mundo vai querer participar lá no Instagram da menina. Já dou a dica, segue a gente. 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
1: Fica por dentro.
0: E fica atento aí, porque vem promoção pro aniversário de Blumenau. Deixa eu mandar um abraço pra galerinha lá na Vila Têxtil. O Will tá ligadaço com a gente. Manda aquele abraço pra nossa galera da Vila Têxtil: o Johnny, o Victor, o Danilo, Lorimar, Marlon, William, Pedrinho, Xalão, Gominho, o Cadeirudo, o Eloy. Nós. Toda a turma aí da Vila Têxtil, essa galera tá sempre ouvindo a gente. Não, ali tem cada um. A gente vai pro intervalo rapidão e volta já.
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1: Em Blumenau, tempo parcialmente nublado, temperatura 18 graus. 10:44.
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1: Quem que tá rolando na internet, Dai?
3: Sabe quem tá dando que falar nas redes sociais, Alan?
1: Quem?
3: Ana Castela, nossa boiadeira.
1: O que aconteceu com a boiadeira agora?
3: Deu o que falar, tá? Tá chegando em época de política, essas coisas, a gente sabe que dá o que falar, né? Ana Castela postou uma foto com Nicolas Ferreira. Então aí estão dizendo que ela se posicionou politicamente, os fã-clubes estão querendo cancelar ela. Olha só, os próprios fã-clubes dizendo que vão cancelar a menina, dizendo fechar fã-clube. E é uma hipocrisia danada, né? Porque daí ama a pessoa, daí a pessoa se posiciona, pronto, acabou o amor, a pessoa não presta mais, não serve pra nada. Até a Luana Piovani, mas a Luana Piovani também a gente não pode falar
1: louca,
3: muito, né?
1: Né?
3: Não, a Luana Piovani não tem preconceito com ninguém, ela esculacha todo mundo, né?
1: E é louca,
3: ela,
1: né?
3: Ela é o alecrim dourado, né?
1: Ora.
3: A Luana Piovani é o alecrim dourado que nasceu no mato sem ser semeado. O resto é resto. Tacou o pau na coitada Ana Castela. Mas olha, Ana Castela tá estouradíssima, gente. Não tem como cancelar, não. A menina é incancelável. Tem um carisma aí. Eu falo por mim que eu gosto muito dela, né? Então, independente aí se ela é de direita, de esquerda, a menina é incrível. A menina é um show à parte.
1: Muito bem. Até mais.
3: Até mais.
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E a gente curtiu ela, Simone Mendes, teve Kleber e Cauã, teve Gustavo Lima, o embaixador, lá no comecinho do bloco. E daqui a pouquinho tem mais, tem informação chegando a turma do jornalismo, já já com as manchetes do Jornal da Menina, segunda edição. Segura aí, a gente vai voando pro intervalo.

0: 11:03.
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2: Olá, bom dia, Alan, bom dia você ouvinte da Rádio Menina. Trago agora os destaques do Jornal da Menina, segunda edição, que vai começar a partir do meio-dia. No setor policial, o casal é preso com crack, cocaína, câmera furtada aqui em Blumenau. Já também teve um foragido da justiça que foi preso novamente por tráfico 5 meses após uma operação aqui na nossa cidade. No setor de trânsito, uma carreta carregada com fios tomba ali na região do Gaspar Alto, entre Blumenau e Gaspar. Ainda vamos falar também sobre a seleção de profissionais para trabalhar na Oktoberfest Blumenau. São 750 vagas para vigilância e limpeza. Tenda também as informações do esporte, o comentário de Cláudio Prisco Paraíso, a previsão do tempo, tudo isso daqui a pouco a partir do meio-dia no Jornal da Menina, segunda edição.
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Agora tem Zé Neto e Cristiano.

0: usar. Minha querida Dai. A Aline tá com ciúme que eu tô te chamando de querida.
1: Ah, mas eu vi. Mas eu vi que você chamou ela de querida, amável.
0: Não, ela é amável, ela é uma querida. Ela é um doce de pessoa.
1: É verdade.
0: Quem não conhece, passa talquinho e leva pra casa. Mas como eu conheço, não é bem assim.
1: Já até brigaram comigo pra mim não falar mal do horóscopo dela, porque deu certo na rifa, os números, tá vendo?
0: Só. Pilantragem. E aí, o primeiro dia, curtiu, gostou, casa nova?
1: Muito, muito. Tudo diferente, mas tudo que é novo é bom, né?
0: Ah, maravilha. Então, amanhã, a senhorita estará aqui no nosso show da manhã mais uma vez. A Daya, a partir de hoje, durante toda a nossa programação, show da manhã, show da tarde, no nosso digital, lá no nosso Instagram, vai estar aparecendo muito.
1: Vou estar por tudo por aqui.
0: A partir de hoje, a Daya aqui na menina. A Daya é menina agora.
1: Agora eu sou menina.
0: Eu gostei do vídeo.
1: Tá definido, agora eu sou menina.
0: Mas além dessa frase, tem outra frase que eu curti demais lá que você...
1: Qual?
0: A da novela.
1: Ah,
0: a da novela foi bacana.
1: É um prazer estar de volta.
0: Muito bom. Toda a turma aí que mandou mensagem no WhatsApp, a demonstração de carinho, foi legal, foi bacana.
1: Nossa,
0: também,
1: uma
0: né?
1: uma delícia, eu tava morrendo de saudade dos meus ouvintes queridos, vieram todos pra cá.
0: Legal, bacana. Amanhã tem mais show da manhã com a Dai, eu vou tocar o barco até meio-dia e a gente se fala amanhã.
1: Amanhã eu estou de volta a partir das 8 no show da manhã.
0: Querida.
1: Com a Alan e a querida Aline.
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0: 11:21.
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3: No último final de semana aconteceu em São Paulo, no estádio do Ibirapuera, o Campeonato Brasileiro Sub-18 de Atletismo. Representando a cidade de Blumenau, a associação ABLU esteve presente na competição com 13 atletas e 3 treinadores, conquistando excelentes resultados e mostrando mais uma vez a força do atletismo blumenauense no cenário nacional. Maziel Flamante ficou na segunda posição nos 800 metros, Gabriel Lopes Batista Camargo conquistou a terceira colocação no salto em altura e Marco Antônio Gonçalves Melo ficou na terceira posição no lançamento do martelo. A cidade de Blumenau foi representada nesta competição, o Campeonato Brasileiro Sub-18, com 10 atletas. Para o Esporte Total, Adriano Franco.
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1: Ah, que legal, tamo de volta pra mais uma sequência aqui na 97,5. Essa é a Rádio Menina de Blumenau. Até meio-dia rola o nosso show da manhã. Agora tem Leonardo.

0: Já saideira as últimas de hoje.
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0: Em Blumenau, parcialmente nublado, temperatura 17 graus. 11:42.
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Amanhã, a partir das 8, tem mais Show da Manhã, meio-dia em ponto. Tem o Jornal da Menina, segunda edição, com muita informação aqui no seu rádio e também nas nossas plataformas digitais. Bom almoço, ótima tarde. Até amanhã, turma!

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0: Blumenau abre 750 vagas de trabalho para vigilância e limpeza.
1: Seleção inicia nesta quarta-feira para funções de segurança e monitoramento eletrônico.
0: Sindicato busca ex-funcionários da Sulfabril para pagamento de valores de ação trabalhista.
1: Processo ajuizado em 1990 reconheceu direito a adicionais de insalubridade e periculosidade.
0: Uso de cigarros eletrônicos entre jovens acende alerta entre especialistas sobre danos à saúde.
1: Estudos experimentais já apontam alterações na mucosa bucal.
0: Motoristas podem consultar cobranças de Free Flow pelo aplicativo CNH do Brasil.
1: Nova ferramenta reúne histórico de passagens em rodovias federais e estaduais e permite consultar pendências.
0: Agora Gabriel Lângaro chega com os destaques do setor policial e do trânsito. Gabriel.
2: Casal é preso com crack, cocaína e câmera furtada em Blumenau. Daqui a pouco trazemos detalhes também. Familiares pedem nova análise de investigação sobre a morte do empresário Indaial. No trânsito, adequação de projetos dos lotes 3 e 4 da BR-470 será concluída só em outubro, segundo o DENIT. Daqui a pouco tem mais informações.
1: Agora chega o Adriano Franco trazendo o seu destaque do esporte. Boa tarde, Adriano.
3: Boa tarde, Jefferson Fagundes, Cristiano Silva, Gabriel Lângaro. A Blue é destaque no Campeonato Brasileiro Sub-18 de Atletismo. Atlético Paranaense vence o Botafogo no Rio de Janeiro pelo fechamento da 24ª rodada do Brasileirão. Conheceremos nesta terça-feira o adversário do Flamengo nas quartas de final da Libertadores. E tudo sobre Copa do Brasil. Inicia hoje a fase de quartas de final com o Clássico Mineiro. Eu trago os detalhes nesta edição de Jornal da Menina, segunda edição.
0: Valeu, Adriano, muito obrigado, até daqui a pouco. Agora vamos com o destaque do comentarista político Cláudio Prisco Paraíso.
4: A direção nacional do PT prioriza a estratégia que implicará no deslocamento de Lula da Silva agora, neste final de agosto e início de setembro, aos estados do sul do país.
1: Daqui a pouco a íntegra do comentário do dia de Cláudio Prisco Paraíso. Vamos trazer ainda a previsão do tempo, entrevistas e muitas outras informações no Jornal da Menina, segunda edição.
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0: Olá, muito boa tarde. Estamos começando mais uma edição do Jornal da Menina. Hoje é terça-feira. Terça-feira, hein? Mais uma semana começando. Começando não, né? Segundo dia desta semana já. E a gente se aproximando do fim do mês de agosto. O tempo tá passando muito rápido, hein, pessoal? Hoje já é dia 25, né? Deste mês. E temos praticamente uma semana útil agora. Na outra semana só dia 1º. Dia 2 já é feriado também aqui na cidade de Blumenau, então o tempo passando muito rápido já aí neste ano de 2026. A gente vai até 1 hora da tarde com muita informação e, é claro, lembrando que você também pode acompanhar

0: O Jornal da Menina, segunda edição, também da primeira edição, nas nossas plataformas digitais, seja no portal meninablue.com.br, no aplicativo Menina Play, se você ainda não tem, é só baixá-lo para o seu celular, também através do Facebook e do YouTube. 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Lá tem promoções, tem vídeos, tudo que você precisa saber aqui também da emissora. Então a gente vai até uma hora da tarde com a sua companhia aqui no horário do meio-dia. Uma boa tarde para você, Gabriel Langaro, e uma boa tarde para você, Jefferson Fagundes.
1: Olá, boa tarde para você, Cristiano Silva, uma ótima tarde para o ouvinte da Rádio Menina, boa terça-feira também, Jefferson Fagundes.
2: Tudo bem, Gabriel? Boa tarde para você, boa tarde, Cristiano, boa tarde, ouvinte da Rádio Menina. A temperatura agora 17,5 graus, o tempo permanece encoberto, não chove, né? Tempo firme, mas o sol basicamente não apareceu, né? O tempo encoberto, pelo menos aqui na área central de Blumenau. Daqui a pouquinho, no segundo bloco, a gente traz a previsão do tempo para esta terça-feira, 25 de agosto, né? Dia do feirante e também dia do soldado. Parabéns a todos os soldados e também todos os feirantes pelo dia 25 de agosto.
0: Lembrando que o Jornal da Menina tem produção e apresentação de Cristiano Silva, Jefferson Fagundes e Gabriel Langaro, coordenação de jornalismo é de Marcos Alberto Jana. E você pode fazer contato conosco através do nosso WhatsApp. Mande sua mensagem para cá no 2102-6519. 2102-6519 é o canal de comunicação com o jornalismo da Rádio Menina. 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A gente abre o Jornal da Menina, segunda edição.
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0: Meio-dia e 9 minutos, vamos agora com os destaques dos principais portais da internet, começando com os destaques nacionais. Brasil multa TikTok e suspende lives do Discord. A agência brasileira aplicou multa de 153 milhões de reais ao identificar 5 infrações do aplicativo. Auditor e empresário são presos por esquema no aeroporto de Fortaleza. Rio de Janeiro exonera 6 mil comissionados. Maioria não tinha senha para trabalhar. 6 mil comissionados. Aqui em Santa Catarina, os destaques de hoje. Suspeito de fraude contra a empresa de suplementos tem 6 milhões e 200 mil bloqueados. Desvios milionários teriam ocorrido em 2024 e foram identificados pela própria empresa, que pediu a investigação. Falhas e interdição na ponte Anitta Garibaldi são investigadas pelo Ministério Público Federal. Restituição do imposto de renda, quarto e último lote, vai dividir 44 milhões de reais entre 25 mil catarinenses. No portal meninablue.com.br, Procon Móvel atende moradores do bairro Fortaleza Alta nesta quarta-feira. Ainda também, casal é preso com crack, cocaína e câmera furtada em Blumenau. Daqui a pouco o Gabriel Langaro vai trazer mais detalhes. Agora, meio-dia e 10.
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0: A gente está em linha agora com o presidente do Sintrafit, que é o Sindicato dos Trabalhadores Têxteis de Blumenau, Gaspar Endel, Carlos Masque, para falar a respeito de uma convocação que o sindicato está fazendo. O Sintrafit está tentando localizar aí ex-funcionários e até herdeiros para o pagamento de valores decorrentes de uma ação contra a Sufabril, ação essa já bastante antiga. Muito boa tarde, Carlos, seja bem-vindo aqui ao Jornal da Menina, segunda edição. Que ação trabalhista é essa que agora vai distribuir valores para os ex-funcionários e até herdeiros?
4: Boa tarde, Cristiano, boa tarde a todos os ouvintes da Rádio Menina. Primeiro, agradecer o espaço aí mais uma vez da Rádio Menina para estar trazendo uma informação importante e que é do interesse de trabalhadores, né, que já trabalharam na massa falida Sulfabril, né? Essa ação, ela trata sobre um processo que o sindicato ingressou em junho de 1990. Então, fazem mais de 35 anos que essa ação trabalhista, ela tramitou na Justiça do Trabalho, E no final do ano passado, a gente teve então uma decisão final, né, com relação a essa ação, e aí a partir do final do ano passado começou-se a distribuir os valores para esses trabalhadores, né, Cristiano? Então, são 1.906 trabalhadores que têm direito a receber valores. É um valor significativo, são mais de 28 milhões de reais que estão sendo distribuídos para esses trabalhadores. E o intuito, né, dessa chamada que nós estamos fazendo aqui hoje na Rádio Menina, é porque nós não conseguimos ainda localizar todas as pessoas que têm direitos, têm direito a receber valores, né? Mesmo porque é uma ação que tramitou há muitos anos, infelizmente, lamentavelmente, muitos desses trabalhadores e trabalhadoras já não vivem mais, né? Aí esses valores, esses créditos, eles têm que ser pagos para os herdeiros, né? Então, como eu havia falado, desses 1.906 trabalhadores, nós já pagamos, já localizamos aproximadamente 1.300 trabalhadores. Ainda nos restam achar aproximadamente 600 trabalhadores. Então, desses 600 trabalhadores, tem ainda um valor significativo para distribuir, são mais de 6 milhões de reais que esses trabalhadores têm para receber, né? E aí, acho que essa é uma oportunidade boa, né? E bem como você falou, Cristiano, não só os trabalhadores, mas também os herdeiros. Então, acho que o que é importante a gente destacar é de que, se você, trabalhador ou trabalhadora têxtil, trabalhou na Sulfabril, na unidade de Blumenau, na matriz, na filial de Gaspar e numa outra filial que a Sulfabril tinha aqui em Blumenau, que era na Rua Maringá, tem possibilidade de ter direito a receber valores, né? Então, qual que seria o procedimento? Então, não só os ex-trabalhadores, mas talvez, às vezes, os filhos, algum familiar, né, que lembra, poxa, meu tio, meu pai, minha mãe, trabalharam na Sulfabril antes de junho de 1990, né? Não quer dizer que todos esses trabalhadores têm direito, nem todos os setores, os trabalhadores tiveram direito à insalubridade e periculosidade. Mas se você pegar a ampla maioria, né, na ação, na época, foram 1.906 trabalhadores que foram contemplados, então, que na verdade foi reconhecido o direito à insalubridade e periculosidade. Então, qual que seria o procedimento, Cristiano, né, e todos os ouvintes da Rádio Menina? Se você é uma pessoa que trabalhou na Sulfabril antes de junho de 1990, ou se tiver alguém que é parente, né, algum familiar que trabalhou nesse período antes de junho de 1990, que entre em contato com o Sintrafit, com o Sindicato dos Trabalhadores Têxteis de Blumenau, Gaspar e Indaial, e verifique se o nome dessa pessoa consta na lista, né? É muito fácil, é muito simples, óbvio que tendo o nome na lista, né, as pessoas, elas vão ter que vir presencialmente para o sindicato, trazer documentação, né? Se for o trabalhador que tem o direito, ele tem que trazer o seu RG, CPF, a carteira de trabalho que comprove que ele trabalhou lá, para que a gente possa realmente fazer a conferência, para ver se é o trabalhador mesmo que tem o direito, né? E familiares também. Tem que trazer, né, então, a documentação, se for herdeiros, né, trazer certidão de óbito, trazer a carteira de trabalho e os documentos da pessoa para que a gente possa verificar de fato é esse trabalhador que tem esse direito a receber. Então, nós estamos aí, né, correndo para tentar ainda localizar essas praticamente 600 pessoas que faltam localizar, para que todo mundo receba os seus valores, né, Cristiano?
0: Essa informação que você trouxe é bem importante, de que as pessoas, depois que houver o contato, se realmente o nome tiver na lista, compareçam pessoalmente ao Sintrafit, porque a gente sabe que a gente vive num período que, infelizmente, golpes existem. E quem tem a informação pode querer enganar alguma dessas pessoas, então é importante. Entre em contato direto com o sindicato. Se caso o nome estiver na lista, daí sim, vá lá com toda a documentação que é necessária para verificar se realmente você tem um valor a receber, né, Carlos?
4: Exatamente isso, Cristiano. Foi muito, muito importante, né, você lembrar disso. Quando você fizer, o trabalhador fizer o contato, algum familiar fizer o contato, ninguém vai pedir absolutamente nenhum depósito ou pedir que faça algum tipo de pagamento. Na verdade, é o trabalhador que tem direito e tem dinheiro a receber, né? Não é ele que vai ter que pagar algum tipo de boleto, alguma coisa assim, geralmente nesses golpes que estão acontecendo. Então, muito cuidado, e a gente sempre vai fazer isso de forma presencial lá no sindicato. Eu gostaria só, Cristiano, de aproveitar, deixar o número do telefone do sindicato para que as pessoas possam entrar em contato com as nossas telefonistas para verificar se o nome está na lista. Então, são dois números, né? É o 3326 1555 e 3057-8101. 3057-8101. Importante que as pessoas realmente verifiquem, né? Porque é um dinheiro considerável e está sendo muito bom fazer esse pagamento para os trabalhadores, porque é um valor que é devido a eles, né? Então a gente quer pagar todos os trabalhadores que têm direito, Cristiano.
0: É uma notícia boa, né? Para quem era ex-trabalhador, para quem também é um herdeiro, mas o que chama atenção também é um fato de uma ação judicial demorar tanto tempo para ser finalmente concluída, Carlos.
4: Exatamente, Cristiano, mas ali envolveu também, e acho que é importante a gente falar por que dessa demora toda. Obviamente que teve uma lentidão, teve por parte da própria Sulfabril, né, dos proprietários da Sulfabril, toda a movimentação, todo o trâmite, tentavam dificultar, né? Então, assim, depois veio a falência da Sulfabril, aí se pagaram os créditos, os direitos dos trabalhadores primeiro, e aí depois que a Sulfabril, né, a parte física, a fábrica, né, as instalações foram vendidas, e aí verificou-se que tinha valor suficiente para pagar essa ação aí, que é uma ação de mais de 28 milhões de reais, né? É lamentável que tenha demorado tanto, né? Porque o certo seria todos os trabalhadores que tinham direito poder usufruir desses valores, né?
0: Mas ainda bem que saiu, né? Então já fica esse recado para todo mundo que trabalhou até junho de 1990 e que trabalhava em área em que foi reconhecido, né, insalubridade ou periculosidade. Nesse período ali tinham muitos trabalhadores, não quer dizer que todos, mas principalmente o pessoal que trabalhava em fiação, tinturaria, essas áreas que tinham barulho, agentes químicos. Então é importante que você que conhece alguém ou que trabalhou nessa época entre em contato com o sindicato. Carlos Masque, presidente do Sintrafit, que é o Sindicato dos Trabalhadores Têxteis de Blumenau, Gaspar Indaião, muito obrigado pela sua participação aqui no Jornal da Menina, segunda edição.
4: Muito obrigado a você, Cristiana, Rádio Menina, por dar esse espaço e a gente trazer essa notícia tão importante aí para os trabalhadores. Boa tarde a todos.
0: Uma boa tarde para você também. Então, só reforçando aqui os números dos telefones no qual você pode entrar em contato direto com o sindicato, e lá eles vão daí conversar com você, tem que ir presencialmente para entregar os documentos, comprovar que realmente tem direito, e daí a justiça é que faz o depósito. É 3326-1555 ou 3057-8101. Agora, 12:21.
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0: 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A gente vai para um rápido intervalo comercial, na volta até a previsão do tempo, e o Gabriel Lângaro também chega com as informações do setor policial e do trânsito.
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0: 12h24, voltamos com o Jornal da Menina, segunda edição. Daqui a pouco a gente vai falar mais sobre a contratação de trabalhadores temporários para a Oktoberfest Blumenau. São 750 vagas para a edição deste ano para atuar nos setores de segurança e limpeza. Daqui a pouco os detalhes. Agora vamos com a previsão do tempo.
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0: A temperatura neste momento aqui na cidade de Blumenau, de acordo com o Alerta Blue, é de 17,5 graus, céu fechado, já nublado durante todo o dia. E quem vai trazer todos os detalhes da previsão do tempo para a gente é a meteorologista Emily Ramos. Boa tarde, Emily.
3: Boa tarde, Cristiano, Jefferson e todos os ouvintes do Jornal da Menina. No restante desta terça-feira, vamos continuar com a presença de nebulosidade e também vamos ter algumas aberturas de sol. A temperatura máxima hoje permanece mais amena e varia entre 19 a 21 graus. Mas ao final do dia de hoje, vamos ter o aumento de nebulosidade e também condição para aquele chuvisco isolado. Para amanhã, quarta-feira, vamos seguir sem grandes mudanças nas condições do tempo por aqui. O céu varia entre nublado encoberto e vamos ter condição para chuva fraca, isolada, a partir da tarde da próxima quarta-feira. Da Defesa Civil de Blumenau, meteorologista Emily Ramos.
0: Muito obrigado pelas informações, Emily. Agora 12h26.
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4: Informações policiais agora aqui no Jornal da Menina, segunda edição. Gabriel Lângaro chegando com as notícias. A gente começa falando da prisão de um casal. O casal foi preso com drogas e uma câmera que havia sido furtada, Gabriel.
5: O homem, 42 anos, mulher, 38, presos por tráfico de drogas, por receptação, tudo na noite de ontem na Itopavazinha. Segundo a Polícia Militar, os agentes localizaram uma câmera de vigilância que foi furtada, né? Estava no segundo andar de uma casa onde o casal estava. Com o homem foram encontrados 6 pedras de crack, ou seja, cerca de 2,8 gramas da droga, além de dinheiro e também um celular. Com o auxílio de um cão farejador, os policiais apreenderam ainda aproximadamente 42 gramas de crack, 21 gramas de cocaína e 5,6 gramas de maconha. Também foram encontrados dinheiro, diversos celulares, tablets e uma outra câmera de vigilância. O casal foi encaminhado para a central de plantão policial junto com todo o material apreendido. Casal preso com crack, cocaína e até com uma câmera que foi furtada na Itopavazinha.
0: Ainda no setor policial, aqui em Blumenau, um homem foi preso. Segunda vez já em 5 meses que ele é preso pelo mesmo tipo de crime.
5: É verdade, né? Ele estava em uma casa na rua João Pessoa, bairro Velho, aqui em Blumenau, um homem de 68 anos e uma mulher de 26, presos em flagrante por tráfico de drogas, por associação ao tráfico. Segundo a Polícia Civil, o homem já tinha sido preso. Ele foi preso em março, naquela operação Infiel. Recebeu prisão domiciliar com tornozeleira eletrônica 12 dias depois. A investigação aponta que ele continuou vendendo drogas. Continuou mesmo com a operação Infiel, operação batendo na porta da casa dele. Após uma denúncia, policiais monitoraram o imóvel e abordaram um usuário que tinha acabado de sair de casa com cocaína. Na sequência, o homem foi flagrado fracionando drogas na cozinha, enquanto a mulher auxiliava no controle de acesso à casa. Durante a abordagem, ele teria jogado drogas e um celular pela janela em direção ao ribeirão e resistido, inclusive, à prisão. No imóvel foram apreendidos cocaína, maconha, balança de precisão que era usada para comercialização da droga, maconha, né? Enfim, anotações, dinheiro, celulares e um veículo também. Os dois foram levados ao presídio regional de Blumenau e agora permanece à disposição da justiça. Lembrando que o homem já ostenta um histórico, né? Um vasto histórico na polícia. Um deles, a principal, com certeza, a Operação Infiel. Depois, acabou ficando em casa ali com a tornozeleira eletrônica e é reincidente no crime de tráfico de drogas.
4: Meio-dia e 29, nós trouxemos até recentemente a informação de que a Polícia Civil finalizou o inquérito, né, da investigação da morte daquele empresário no município de Indaial. E agora familiares estão pedindo uma nova análise, né? Estão pedindo uma nova investigação sobre a morte desse empresário. Quais são as queixas dos familiares? Teve até protesto, né, Gabriel? Uma mobilização.
5: Teve uma manifestação ontem pela tarde em frente ao fórum ali de Indaial, né? A família do empresário Fábio Tomelin, 48 anos, Ele que morreu no início do mês de junho, né? Estava, a família então está contestando a conclusão do inquérito, é o inquérito da Polícia Civil, que descartou a ocorrência de crime, né? Um crime envolvendo essa situação. Uma manifestação foi feita, né? Sob apelo de justiça por Fábio. A Polícia Civil anunciou em 18 de agosto, né? O encerramento do caso sem o indiciamento da companheira da vítima ou de qualquer outra pessoa. Segundo a conclusão da polícia, Fábio morreu em decorrência de uma queda após se pendurar de forma voluntária no estribo lateral de uma caminhonete que estava em movimento. O inquérito policial apontou que a queda ocorreu no contexto de uma discussão doméstica e, de acordo com a operação, o empresário estaria embriagado e teria impedido fisicamente a mulher de deixar a residência por um período prolongado. O caso foi registrado na noite do dia 31 de maio. No dia seguinte, ele morreu no hospital. O documento foi finalizado no dia 18 desse mês de agosto e foi remetido para o Poder Judiciário e encaminhado com cópia ao Ministério Público de Santa Catarina. E agora, a família pede que o Ministério Público de Santa Catarina analise, né? Analise, enfim, a documentação que foi enviada para eles e pedem, né? Cobram uma resposta. Inclusive, o próprio advogado da família, ele afirmou, né, que tem imagens de câmeras da residência que mostraram toda a ação e, segundo o advogado, não teria ato concreto que mostre que o Fábio teria agido com agressividade. Isso é o que diz o advogado da família. E a família questiona, né, como que surgiu esse relatório, qual a interpretação foi dada aos fatos pela autoridade, né, policial, né, o advogado André Pereira, acerca dessa situação da manifestação que foi feita ontem, né, cobrando respostas, né, depois do fim da investigação, depois do fim do inquérito policial, isso no dia 18 desse mês de agosto, que terminou, né, sem indiciamentos. A polícia concluiu que não houve crime na situação.
0: Agora, 12:31.
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0: No setor de trânsito, Gabriel Lângaro traz informações da BR-470. O Denit trouxe aí novas informações a respeito dos projetos dos lotes 3 e 4 da rodovia, Gabriel.
5: Então, os lotes 3 e 4, né, compreendem trecho entre Blumenau e também Indaial, né? E tem um trecho que está em obras há muito tempo, né? Que é o trecho ali da Ari Barroso, bairro Itupavazinha, aqui em Blumenau. O DENIT chegou a fazer no ano passado o desvio temporário e esse desvio permanece até hoje. Por quê? Porque as obras não estão avançando no ritmo que deveriam estar, né? Afinal, o prazo de conclusão trabalhado pelo DENIT inicialmente era para o primeiro semestre de 2026. Lembro que com a nossa unidade móvel, né, estivemos no mês passado ali nesse trecho da BR-470, inclusive conversando com empresários, né, que eles afirmaram que durante muitos dias nenhum tipo de maquinário ou trabalhadores estiveram ali na via, né, para dar um andamento na obra. O DENIT até então teria negado que há uma paralisação e depois, né, voltou atrás e disse que não estão trabalhando por conta da readequação de um projeto. Por quê? Porque o projeto é lá de 2014. Então, muitas das coisas, né, não se traduz mais à realidade, né, do projeto. Por isso que essa readequação era necessária. E segundo o órgão federal, segundo o DENIT, a previsão é que essa revisão, né, do projeto seja concluída em outubro, com andamento das frentes de trabalho, a partir da entrega, então, desse relatório, né, desse projeto atualizado. A previsão nova para a conclusão de todos os trabalhos é só para 2027. O prazo vai marcar a conclusão total dos 73 quilômetros de duplicação que são previstos para a BR-470, isso ligando Navegantes até Indaial. A nota enviada pelo DENIT diz o seguinte, que o departamento informa que a conclusão das adequações de engenharia, originalmente listados lá em 2014, está prevista para outubro de 2026. E após essa etapa, o cronograma físico das obras seguirá o seu desenvolvimento regular. Ambos os lotes têm previsão de conclusão para 2027, conforme o DENIT, que serão finalizados os 73 quilômetros da duplicação da rodovia. Então, o que podemos esperar? Que pelo menos até outubro não vamos ter mais avanços em relação à obra ali da BR-470. A partir de outubro, aí é outra história.
0: Situação, né? Situação. Parece que cada dia demora um pouco mais, né? E hoje pela manhã também tivemos uma carreta carregada com fios que tombou ali na região do Gaspar Alto. Inclusive no Instagram da Rádio Menina tem as imagens. Uma pessoa filmou exatamente o momento que acontece o tombamento do veículo.
5: Isso aconteceu no bairro Gaspar Alto, né, em Gaspar, não teve feridos, primeiramente, né? Testemunhas que estavam ali filmaram essa ação, né? Viu a carreta quase tombando e começaram a filmar toda essa cena. E nas imagens é possível ver essa carreta caindo ali no barranco, né? Caindo aos poucos dentro do barranco e tombando completamente ali em meio à vegetação. Segundo o Corpo de Bombeiros, a equipe chegou a ser acionada para a ocorrência, não haviam vítimas, o motorista e o passageiro conseguiram sair antes da queda da carreta. Foi verificado, né, pela equipe de socorro se tinha risco ou vazamento, porém, como não tinha qualquer risco, né, o guincho foi acionado para retirada da carreta. Não há informações ainda do que teria causado esse acidente, né, como é que isso teria acontecido, mas felizmente, né, não há feridos nessa situação, tanto o motorista quanto o passageiro conseguiram sair a tempo.
0: O acidente foi bem numa curva, então possivelmente, né, uma das possibilidades é que ele não conseguiu fazer a curva, o veículo é muito extenso, ali não é uma estrada muito larga, é uma estrada de barro, então na hora de fazer a curva, possivelmente a carreta começou a pender e caiu aí na ribanceira. Muito obrigado pelas informações, Gabriel, trazendo todos os detalhes aí do setor policial e do trânsito. A gente vai para um rápido intervalo comercial. Na volta, vamos falar sobre a contratação de pessoal temporário, pessoal que vai trabalhar na Oktoberfest Blumenau. São 750 vagas aí para as áreas de limpeza e segurança. Voltamos já.
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4: Segunda edição do Jornal da Menina desta terça-feira segue com você ao vivo no rádio 97.5, a frequência da Menina FM de Blumenau para toda a região e também nas redes sociais. Tem a live no Facebook, no YouTube, aplicativo Menina Play também transmitindo com imagens e o portal meninablu.com.br, que além disso traz informações o tempo todo para você também. Agora, temperatura em Blumenau, atualizando os dados meteorológicos, conforme aqui as informações, né, que são fornecidas pelo Alerta Blu. Permanecemos na casa dos 17 graus e o tempo permanece também nublado, fechado, mas não existem instabilidades, pelo menos até agora. É possível que chuvas isoladas ocorram, né, nas extremidades do dia. O Alerta Blu está colocando essa possibilidade. São 12 horas e 38 minutos, mais informações chegando.
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4: Vamos falar agora de oportunidade de trabalho na Oktoberfest Blumenau. A empresa que é responsável pelo serviço de limpeza e segurança abriu 750 vagas para a edição agora deste ano. E a gente conversa então com a gerente de eventos da Minister, a Lúcia Getten, para explicar, né, quais são as áreas e como é que funciona esse processo seletivo. Muito boa tarde, Lúcia. Seja bem-vinda aqui ao Jornal da Menina, segunda edição.
5: Boa tarde, Cristiano. Boa tarde a todos. Obrigada.
4: São vagas para quais áreas para atuar aí na Oktoberfest agora deste ano?
5: Nas áreas de segurança, monitoramento, limpeza e operador de máquinas.
4: E que qualidades ou que pré-requisitos que são necessários para as pessoas, né, para quem se candidatar para poder atuar nessas áreas, Lúcia?
5: Na segurança, ele tem que ter o curso de vigilante ou a sua reciclagem em dia e também o curso de grandes eventos, que é necessário, né, e é exigência da portaria da Polícia Federal para grandes eventos, principalmente Oktoberfest. Na limpeza, né, ter energia, ter vontade, né, e tem conhecimento, com certeza todos nós temos. E para operador de máquina também tem que ter as noções básicas de operação de máquinas de grande porte.
4: No monitoramento eletrônico também é preciso algum tipo de qualificação prévia?
5: Assim, no monitoramento ele precisa ter as noções, né, básicas de CFTV, né, porque a abrangência do monitoramento é o olheiro da festa, né, na CFTV, né.
4: Esse sistema é o sistema de monitoramento de câmeras que faz todo o serviço ali de vigilância da festa.
5: Sim, nós temos mais de 350 câmeras antifaciais, a Speedome, outras câmeras, né, para que, graças, né, a Deus, tem dado muito certo nestes últimos anos, com a incidência quase zero, né, de roubos e outros fatores da Oktober.
4: E as pessoas interessadas, onde que elas podem ir, como é que elas podem se candidatar, quando que vai ser feito essa seleção?
5: Iniciamos amanhã, né, nos dias 26, 27, 28, né, o recrutamento de segurança e monitoramento através do Cine de Blumenau. E nos dias 31, 1, 3 e 4, para serviços de limpeza e operador de máquinas.
4: Que documentos que essas pessoas precisam levar, Lúcia?
5: Para ir ao Cine, levem apenas seu documento pessoal, que lá ele faz a inscrição, depois ele vai, tem a data marcada para ele ir até a nosso setor, né, de RH e de gestão, né, do evento, para nós fazermos o recrutamento e atendimento deles.
4: Ah, daí nessa segunda etapa é que daí é necessário que se leve os documentos para comprovar se a qualificação que é exigida.
5: Sim, no primeiro momento, né, principalmente da área de segurança, lá o Cine também já pede o seu curso, né, que ele esteja em dia. Então, se ele não levar, mas ele falar, com certeza, quando ele for nos apresentar, tem que estar em dia realmente, né, com todas as qualificações dele para o serviço.
4: E como é que está a preparação de vocês aí para poder atuar, né, e trabalhar nesse quesito, que é um quesito importante da festa, né, da Oktoberfest Blumenau?
5: A gente está bastante confiante, né, como no último ano foi bastante positivo, e a gente está vendo bastante procura, né, espera, né, que a gente consiga com operadores, né, pessoal aqui da região de Blumenau e das cidades vizinhas, para a gente fazer, abranger todas as vagas possíveis, né, para a gente não ter que deslocar de outras cidades. Então a gente está bastante confiante e mais este ano, né, todo ano é um diferencial, né, e este ano mais ainda, né, porque tem ampliação da festa aí, né.
4: Uhum. Inclusive o número de vagas também aumentou um pouco em relação à edição passada.
5: Sim, aumentamos ambas, né, em praticamente 15%, né, o aumento do efetivo, né.
4: Então tá certo, então fica novamente o reforço, ó, então começa amanhã no Cine Blumenau. O Cine fica ali na rua Alvin Schirader, atrás da Câmara de Vereadores, no centro de Blumenau. Esses primeiros dias, então, amanhã, que é quarta-feira, quinta e sexta, para as áreas de segurança e monitoramento eletrônico, nessa área são quantas vagas, Lúcia?
5: 300 vagas.
4: E daí para limpeza, então, o restante das vagas, né? Mais 450 para a área de limpeza, então.
5: Bem isso.
4: E para o setor de limpeza, então, daí o cadastro no Cine entre os dias 31 de agosto e 4 de setembro. Lembrando que o Cine, ele funciona, vai funcionar, né, para esses dias, das 7:30 às 11 da manhã e do meio-dia às 6 da tarde. Então tem uma ótima oportunidade de trabalho aí para quem pensa em fazer até um 14º salário, quem sabe, né, conseguir uma renda extra para o fim do ano. É sempre uma oportunidade o trabalho na Oktoberfest.
5: Bem isso. Tomara que a gente consiga, né, o mais rápido preencher essas vagas, né? Estamos nos antecipando já para que esse número seja concretizado, né, e preenchido aqui pela região.
4: Tá certo, muito obrigado então ao gerente de eventos da Ministra, Lúcia Guetem, obrigado pela sua participação aqui no Jornal da Menina, segunda edição, uma boa tarde.
5: Boa tarde, obrigado pela oportunidade, Cristiano.
4: De nada, tem então aí no portal Menina Blue, também tem lá todas as vagas disponíveis, como você pode se candidatar, documentos que precisa levar. Então tá essa aí a chance, né, para você conseguir um trabalho temporário agora neste fim de ano, 750 vagas na Oktoberfest Blumenau. Agora 12:44.
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6: O uso de cigarros eletrônicos entre jovens acende um alerta entre especialistas para possíveis impactos na saúde.
4: Estudos experimentais já apontam alterações na mucosa da boca exposta ao vapor dos dispositivos.
6: Vamos a mais informações e também um alerta, né, com a participação da repórter Vanessa Carini.
7: O uso de cigarros eletrônicos entre adolescentes e jovens adultos tem preocupado especialistas pelos possíveis efeitos a longo prazo na saúde. No caso do câncer de boca, estudos já identificaram alterações nas células da mucosa exposta ao vapor do vape. A cirurgiã de cabeça e pescoço, Ana Gabriela Neis, explica o que já se sabe sobre essa relação.
8: O que nós temos hoje de relação entre o cigarro eletrônico e o câncer de cabeça e pescoço? Tá? Quando a gente menciona essa relação, a gente fala principalmente do câncer oral, tá? Ou seja, o câncer de boca. Ele acaba sendo o que tem uma relação mais direta com o cigarro eletrônico por conta de expor a mucosa da boca, né, com as substâncias do dispositivo eletrônico. A gente já sabe que câncer, ele se desenvolve a partir de múltiplos fatores. Uma das principais causas, né, é quando a gente é exposto a um fator de risco e esse fator de risco altera o nosso sistema biológico, né, ativando mecanismos carcinogênicos. São alguns mecanismos que acabam sendo gatilho, digamos assim, para desenvolver um câncer.
7: Segundo a especialista, os efeitos provocados pela exposição ao vapor vão além da irritação da mucosa e podem comprometer mecanismos de defesa do organismo. Estudos experimentais apontam alterações inflamatórias, aumento do estresse oxidativo e danos genéticos nas células.
8: Já se tem estudos experimentais, mas que mostram evidências consistentes que a exposição aos dispositivos eletrônicos, ela diminui a nossa capacidade de defesa contra a infecção, ela induz padrão inflamatório, né, reduz a nossa imunidade e eleva os marcadores de estresse oxidativo. E mais ainda, tem alguns efeitos mutagênicos nos vapores desses dispositivos que danifica geneticamente as nossas células. Todo esse contexto é o que ajuda a desencadear tumores malignos, né, que são os cânceres, em especial aqueles que entram em contato com as substâncias que são, que é a mucosa da boca.
7: De Florianópolis para a Rede de Notícias Acaerte, Vanessa Carini.
6: Muito obrigado pelas informações, Vanessa. Um alerta extremamente importante. Se imagina que o vape pelo fácil, o cigarro eletrônico pelo fato de ser um formato diferente do cigarro tradicional não faz mal à saúde, mas estudos já apontam que realmente ele pode ser extremamente prejudicial. Agora 12:48.
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6: 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A gente vai para um rápido intervalo comercial. Na volta tem as informações do esporte e o comentário de Cláudio Prisco para isso.
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5: Agora faltando 9 minutos para 13h, seguimos com o Jornal da Menina, segunda edição, reta final, viu? Da segunda edição desta terça-feira, dia 25 de agosto. Temperatura permanece inalterada, ainda não atingimos, né, os 18 graus, 17,6 graus. Tempo fechado, encoberto durante toda a manhã. O início da tarde bastante parecido também, só que por enquanto sem instabilidades aqui na região central de Blumenau. São 12h52 agora. Agora vamos ao comentário do dia de Cláudio Prisco Paraíso.
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6: Prezados ouvintes, a direção nacional do PT prioriza a estratégia que implicará no deslocamento de Lula da Silva agora, neste final de agosto e início de setembro, aos estados do sul do país, onde a família Bolsonaro tem tradição de abrir grandes vantagens, com destaque para Santa Catarina, Paraná também. A frente é considerável, já no Rio Grande do Sul, sempre com uma vantagem, mas não tão significativa quanto aos outros dois estados. Pois muito bem, o Nordeste aí vai ficar mais para o final da campanha, até porque lá estados onde tradicionalmente asseguram grandes vitórias à esquerda, ao PT e a Lula da Silva, especialmente nos três maiores colégios, pela ordem, Bahia, Pernambuco e Ceará. E aqui a Santa Catarina, a expectativa é de que o desembarque possa acontecer a qualquer momento. Veja que a última vez que Lula da Silva aqui esteve na condição de presidente foi em julho, em Itajaí. Isso que lá já havia passado um ano sem marcar presença em território catarinense. Depois disso, especialmente nos últimos 45 dias, aqui estiveram, já em pré-campanha, Flávio Bolsonaro em duas oportunidades, nos últimos 45 dias. Ronaldo Caiado, no mínimo 3. O candidato do PSD, assim como Flávio do PL, ambos acompanhados, naturalmente, respectivamente, por Jorginho Melo e João Rodrigues. Ou seja, vai ser um impulso na candidatura de Gelson Merizzo. Está muito clara a estratégia. Merizzo, que conviveu toda a sua trajetória política com lideranças de centro-direita e que esteve filiado a partidos conservadores, tem a expectativa de que Lula possa lhe transferir os votos da esquerda, o que seria suficiente para ele já criar um quadro de polarização contra Jorginho Melo. Aliás, o que já ocorreu em 2022, levando Décio Lima à grande final. Tudo bem que no segundo turno foi praticamente 70-30, mas o PT marcou, carimbou o passaporte. E essa polarização poderá se repetir, talvez nem com o segundo turno, mas nas votações. Ou seja, com Jorginho e Merizzo conquistando as principais votações. E veja um detalhe interessante. O PT acredita que Lula da Silva, que fez ali 30,5% dos votos no segundo turno e 22% aqui no estado contra Jair Bolsonaro, que ele possa chegar pelo menos no 35%. E aí seria a retribuição de Merizzo, conseguindo aí transferir votos mais ao centro para recandidatura do atual presidente da República. Pois muito bem, e João Rodrigues nisso tudo? Que nas pesquisas ainda aparece à frente, mas tudo leva a crer que Merizio suplantará nessa reta final da campanha. E a tendência é que ele venha desidratar, assim como Ronaldo Caiado está definhando na disputa presidencial. E isso tudo porque lá atrás, João Rodrigues resolveu dar uma bela de uma esnobada para cima de Jair Bolsonaro, com quem sempre teve uma boa relação, inclusive na Câmara dos Deputados, como integrantes da bancada conservadora da Câmara Alta em Brasília, ainda lambendo as feridas da derrota eleitoral, em março, numa conversa em Brasília, março de 2023, Jair Bolsonaro o convidou a assinar a ficha no PL, e ele seria um dos candidatos ao Senado. A outra vaga já estava, desde aquela época, reservada a Hipólito Yamim, que buscaria a reeleição. Então a chapa estava estabelecida. Seria João e Hipólito Yamim, PSD, aliás, PL, filiado ao PL, e PP, e João Rodrigues à reeleição com o nome do MDB de vice. Só que João Rodrigues disse que não, que iria continuar no PSD, que a administração de Jorginho Melo ia dar com as burras na água e que ele se elegeria governador. Resultado, está aí patinando com uma pré-candidatura, agora já homologada, mas com uma pré-candidatura de 3 anos e não sai do chão, não ganha consistência. E nesse meio tempo ainda, Jair Bolsonaro empurrou goela abaixo o filho Carlos ao Senado, justamente na vaga que estava reservada a João Rodrigues, que hoje pode ter o mesmo fim que tiveram recentemente Napoleão Bernardes, de Blumenau, e Jean Loureiro, de Florianópolis. O primeiro há mais tempo, no PSDB, renunciou para ser candidato ao Senado. Acabou vice de Mauro Mariani, do MDB, que sequer chegou ao segundo turno da eleição de 2018. Já Jean Loureiro, assim como Napoleão, reeleito, mas Jean, no primeiro turno, renunciou para concorrer ao governo em 2022. Ficou em quarto lugar. Agora é candidato à Assembleia nas eleições deste ano. Assim como Napoleão é candidato à reeleição ao Legislativo Estadual. É isso aí.
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5: Meio-dia, 58 minutos. Vamos agora com as informações do esporte aqui no Jornal da Menina, segunda edição. Quem traz os detalhes pra gente é Adriano Franca. Com você, Adriano.
7: No último final de semana aconteceu em São Paulo, no estádio do Ibirapuera, o Campeonato Brasileiro Sub-18 de Atletismo. Representando a cidade Blumenau, a associação, a ABLU, esteve presente na competição com 13 atletas e 3 treinadores, conquistando excelentes resultados e mostrando mais uma vez a força do atletismo blumenauense no cenário nacional. Maziel Flamante ficou na segunda posição nos 800 metros, Gabriel Lopes Batista Camargo conquistou a terceira colocação no salto em altura e Marco Antônio Gonçalves Melo ficou na terceira posição no lançamento do martelo. A cidade de Blumenau foi representada nesta competição, o Campeonato Brasileiro Sub-18, com 10 atletas. Uma partida ontem finalizou a 24ª rodada da Série A do Campeonato Brasileiro. No Nilton Santos, o Botafogo, 11º colocado, recebeu o Atlético Paranaense, 3º colocado. E o Furacão foi melhor e venceu pelo placar de 3-2. Com feito, o time paranaense chegou aos seus 44 pontos e está na terceira posição, 7 pontos a menos que o líder Palmeiras, que tem 51, e 1 ponto a menos que o Flamengo, que tem 45 pontos. A 25ª rodada do Campeonato Brasileiro tem início no sábado. Conheceremos na noite desta terça-feira o adversário do Flamengo nas quartas de final da Libertadores da América. No Equador, o Independente Del Valle recebe o Tolima. Primeira partida na Colômbia, o Independente Del Valle venceu pelo placar de 1-0 e tem a vantagem do empate para se garantir as quartas de final. Resta apenas o adversário do Flamengo para definir os duelos de quartas de final da competição sul-americana: Estudiantes e Corinthians, Palmeiras LDU e Fluminense Platense. Inicia nesta terça-feira as quartas de final da Copa do Brasil. Às 21 horas no Mineirão tem Clássico Mineiro entre Cruzeiro e Atlético, mando de campo do Cruzeiro. Amanhã tem em São Januário às 21:30 Vasco e Vitória e no Nubank Park tem Clássico Paulista entre Palmeiras e Santos. O fechamento dos jogos de ida das quartas de final da Copa do Brasil acontece na quinta-feira às 20 horas no Beira-Rio em Porto Alegre, onde teremos Grenal. Foram essas informações do esporte, amigos. Grande abraço e amanhã a gente está de volta aqui na segunda edição do Jornal da Menina.
8: Valeu, Adriano, muito obrigado pelas informações, trazendo aí todos os detalhes do esporte. Com isso, então, a gente encerra o Jornal da Menina, segunda edição desta terça-feira, hoje dia 25 de agosto de 2026.
5: E para mais informações, acesse o portal meninablu.com.br, tem central de notícias de hora em hora aqui na nossa programação. Amanhã, quarta-feira, já metade da semana, a notícia volta cedo no seu rádio, às 6 horas da manhã, tem Jornal da Menina, primeira edição. Boa tarde, Cristiano, até amanhã.
8: Uma boa tarde para você também, Jefferson. Na sequência, você fica com a Aline Dosso no comando do Manda Zap. Um forte abraço, pessoal. Tchau, tchau.
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20: Muito bem, senhoras e senhores, meninos.

tem Banda Carisma, Grupo Evidências e Candeeiro. No sabadão tem Grupo Chega Mais e Grupo Evidências. Acerta o reloginho aí, 1:06. Ótima tarde aí de terça-feira. Já tá liberadaço pra você pedir a sua música, o seu sucesso, no 21026515. E aí, qual vai ser a boa de hoje, hein? Quero saber, me conta. Boa tarde. Tamo junto. Coisa boa, hein?

0: Manda zap aí, vai, 21 02 65 15. Oiê, boa tarde.
1: Fala, Lili Doce. Fabiano Fischer do Gasparal. Toca a loira tatuada pra nós.
0: Toco.
1: Na empreitada aqui. Construindo uma casa em Guabiruba.
0: Aí sim, hein? Aquele abraço, meu amigo.

0: Oiê, boa tarde.
1: Boa tarde, minha amiga Aline, que já tudo certo, hein? Ô, Aline, toca aí, Pacato Cidadão. Valeu, boa tarde, bom trabalho, garota.
0: Valeu, queridão.

0: você pedindo a sua música, o seu sucesso no 21026515. Daqui a pouquinho tem mais, segura aí, intervalo chegando.
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0: 3 minutinhos. E aí, qual vai ser a boa desta tarde de terça-feira?
1: Oi, Aline, boa tarde.
0: Oi.
1: É o Digão na Fortaleza aí.
0: Fala, Digão.
1: Manda uma caminhonete branca aí pra nós aí.
0: Agora.
1: Colinho, você vem?
0: Agora. Já.

0: WhatsApp.
1: Uhul, Aline chegou, toca Bruno e Marrone, estou eu e o Clodoaldo aqui na sintonia em Brusque, é o Antoniel, abraço pra vocês meninos, obrigado pelo carinho, pela audiência, beijo pra galera de Brusque também.

ondas da PI vai, 21026515. Boa tarde, maravilhosa. Toca aí Amo Maloqueiro, dedica para a Andressa e também a Fabi. É a Luana de Gaspar. Beijo, suas lindas.

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Bora com mais uma participação. Boa tarde, Aline. Alex, da Itopava Norte. Toca um Bona M aí pra gente. Ofereço pra vocês da rádio e todos que estão ouvindo, manda zap. Abraços, meu

0: do Manda Zap. E aí, qual vai ser a boa desta tarde de terça-feira? Me conta, vai. Intervalo chegando, já já estamos de volta.
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4: Estamos de volta com mais Manda Zap aqui nas ondas da 97,5 Menina FM de Blumenau. Você pedindo a sua música, seu sucesso, oferecendo pra quem você quiser, ou se tá afim só de curtir, bora lá participar, tá bom? 21026515. Antes de eu atender a próxima participação, deixa eu mandar um beijão lá pra galerinha da Automecânica Bauer, né? O Rogério, todo mundo na sintonia, trabalhandinho e curtindo aqui a melhor, a Menina FM. Deixa eu ver aqui, ó, boa tarde, Aline, toca Supera, é a Fran do Texto Salto. Ô, Fran, lindona, beijo pra você.
5: Tá de novo.

0: das artes.
1: Oi, Aline, boa tarde. A Fernanda do Tribés toca peão todo tatuado aí pra gente.
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0: tarde, Aline, tudo bem?
1: Tudo.
0: Gaspar.
1: Fala, Gilson.
0: Solta a música aí, Macarena. Nosso funcionário aqui da estamparia, Gabriel, que gosta de farmar aura.
1: Só se fazer passinho.
0: Obrigadão.
1: Só se fazer passinho, hein?

pontinho aí que eu sei. Ah, muito bem. Aí sim, a galera aqui na rádio também fizer, tá? Tá tudo certo. Ó, o som de Macarena, pedido da galera. Eu vou finalizando o Manda Zap edição desta terça-feira, agradecendo sempre a sua audiência, a sua participação. Não deu tempo de atender todo mundo, mas semana ia começando, né? Daquele jeito. Amanhã tem mais a partir da 1h. 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

0: vocês. Não sai daí, não.
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5: Chegando informações com Jefferson Fagundes, boa tarde.
6: Alô, Aline Dosso, boa tarde para você, para quem tá aqui na programação da Rádio Menina, 17 graus neste momento em Blumenau, o tempo segue fechado, aquela sensação de friozinho em Blumenau, tempo firme neste momento aqui na área central do município. Aline, moradores do bairro Fortaleza Alta aqui em Blumenau poderão registrar denúncias, reclamações contra prestadores de serviço nesta quarta-feira com atendimento do Procon Móvel. A unidade móvel do Procon aqui de Blumenau vai estar em atendimento ali na rua Guilherme Scharf, número 3520, das 10 horas da manhã até o meio-dia e da 1 da tarde até as 3. O ponto de referência ali é o supermercado Pão de Casa. Para registrar a reclamação é necessário, atenção, hein, você que tem a intenção de visitar o Procon Móvel, é necessário apresentar documento pessoal, como RG ou CPF, comprovante de residência e também, né, algum documento que comprove aquilo que você está reclamando, denunciando. Isso pode ajudar também no atendimento que vai acontecer amanhã. Portanto, mais uma vez, das 10 da manhã até o meio-dia e da 1 da tarde até as 5. Amanhã, quarta-feira, o Procon Móvel atende na rua Guilherme Scharf, no número 3520, ali na região do bairro Fortaleza Alta. Para mais detalhes e outras informações, acesse portalmeninablu.com.br. Jefferson Fagundes para o jornalismo da Rádio Menina.
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tarde aqui na Menina FM de Blumenau. Sejam todos bem-vindos. Eu, Aline Doce, arroba Real Doce, continuo por aqui te fazendo companhia agora até as 5 da tarde. 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Ótima tarde aí de terça-feira para você que tá ouvindo a Menina através do radinho, aplicativo, pela internet. Você que está em qualquer lugar desse mundão de meu Deus, né? Trabalho, em casa, no trânsito, levando a Menina para lá e para cá. Beijo grande, tamo junto, viu? É isso aí, essa é a vibe da Menina, né? O tempo todo com você. Temperatura marcando neste exato momento em Blumenau, 18 graus. Tempo nublado, né? Mas bora lá. Fazer acontecer nesta terça-feira. Meus queridos, falar em fazer e acontecer, bora de presente, porque a nossa audiência merece. Merece presente, sim. Então bora lá brincar, bora ser feliz a partir de agora no WhatsApp da Menina. Mensagem de áudio, mensagem de texto, fiquem à vontade, tá? 21026515, valendo presentaço. Valendo um par de ingressos para você curtir Os Monarcas ao vivo nesta sexta-feira, dia 28 de agosto, lá no Cassitino Garcia Jordão. Quem aí tá afim de curtir um baile do bom? Tá afim? Você mais acompanhante nos Monarcas? E mais, kit cerveja da Rádio Menina? Então bora lá, 21026515. Lembrando que a brincadeira hoje é para maiores de 18 anos. Se beber, não dirija. Boa tarde.

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4: Conheceremos na noite desta terça-feira o adversário do Flamengo nas quartas de final da Libertadores da América. No Equador, o Independente Del Valle recebe o Tolima. Primeira partida na Colômbia, o Independente Del Valle venceu pelo placar de 1-0 e tem a vantagem do empate para se garantir as quartas de final. Resta apenas o adversário do Flamengo para definir os duelos de quartas de final da competição sul-americana. Estudiantes e Corinthians, Palmeiras e LDU e Fluminense Platense. Para o Esporte Total, Adriano Franco.
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0: mais aí da Mari Fernandes, hein? Telefone sem fio aqui na 97,5 Menina FM, o tempo todo com você, ó. Galera participando, daqui a pouco eu vou ler os recadinhos. No 21-026515. Tem par de ingressos pra você curtir Os Monarcas nesta próxima sexta-feira, lá no Cassitino Garcia Jordão, mais kit cerveja da menina. Lembrando que a brincadeira hoje é para maiores de 18 anos, se beber não dirija. 21-026515. Não esquece do nome, bairro ou cidade, tudo certinho, bonitinho, ali na hora de mandar sua mensagem de áudio ou de texto, beleza? Finalzinho do programa, a gente revela quem vai se dar benzaço. E agora a gente vai chamar... Pit Stop Menina, é isso? Ah, bora lá então.
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0: Começando o Pit Stop Menina nesta tarde de terça-feira, a gente vai até a Lotérica 1003. Nosso querido Alex tá por lá e vem trazendo aí todas as informações, não é mesmo, Alex? Boa tarde.
2: Para você e para o nosso ouvinte que se liga aí no Show da Tarde. Vamos lá, nosso Pit Stop. 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
0: Daqui a pouquinho você tá de volta. Alex, abraço pra você e pra toda a turminha aí da Lotérica 1003. Daqui a pouquinho ele tá de volta aí com o nosso Pit Stop.
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0: Oi, boa tarde, Aline.
1: Oi.
0: Aqui é Lenir, do bairro do Leitupava.
1: Fala, lindona.
0: Estou ligadinha e quero concorrer a esse par de ingressos para o baile com os Monarcas.
1: Muito
0: Manda
1: bem.
0: Mim, obrigada.
1: Tá concorrendo, lindona. Boa sorte.
2: Aline.
1: Oi.
2: Tô muito afim de curtir esse bailão lá no Jordão. Porque baile bom é no Jordão, né?
1: Só sabe? Só aí.
2: Se vemos lá. Eu tô aguardando esses ingressos aí, tá bom?
1: Tá bom.
2: Fazendo Uber, levando a menina no coração.
1: Eba!
2: Beijo
1: a Neide. Neide, obrigado pelo carinho, pela carona também. Tá participando. 21 02 6515. Participe você também.

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1: Ele está de volta com as informações. 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
2: Vamos lá, Aline, edição das 3 da tarde aqui da Central de Notícias no ar, aqui na Menina FM, o tempo todo com você. Vamos atualizar aqui primeiro a temperatura, 18 graus neste momento em Blumenau. Tempo segue, né, basicamente, como ficou o dia todo, esse dia com o tempo mais fechado, mas ainda sem instabilidades. Tempo firme aqui na área central de Blumenau. Aline, a Prefeitura de Blumenau anunciou nesta terça-feira 2 processos seletivos para a contratação temporária de profissionais da educação. Um dos editais é destinado a professores e coordenadores pedagógicos da rede municipal de ensino. O outro prevê a contratação de professores para atuação na Profamília. As provas dos 2 processos seletivos serão realizadas no dia 18 de outubro, vai ser um domingo. Os certames serão independentes, com inscrições, requisitos e classificações próprias. Os editais apresentam, informações sobre os requisitos de formação, carga horária, remuneração, cronograma e demais regras. As inscrições e outras informações estão disponíveis no site Concursos FURB. As contratações serão realizadas conforme necessidade do município para o ano letivo de 2027. A Prefeitura

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0: curtindo a menina, viu? 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Deixa eu ver quem tá por aqui, no 21026515.
1: Boa tarde, Aline. Aqui é Ivani do Fidelis.
0: Oi.
1: Manda esses ingressos pra mim. Estou aqui ouvindo vocês na rádio, aqui no ônibus.
0: Opa,
1: e no fone
0: no
1: de ouvido. Aquele abraço.
0: Aquele abraço, lindona. Obrigado pelo carinho, pela audiência. Boa tarde, Aline. Gostaria de ganhar esses ingressos para bailar. É a Daniele do Garcia, tá participando. Quem mais? Aline, boa tarde. Sou a Ana Júlia, do bairro Progresso. Tá concorrendo, viu, Ana? Tá concorrendo também. Boa sorte. Quem mais? Oiê, Aline, quero muito ganhar esses ingressos pra ir com meu maridão pra curtir. É Isabel Cristina, da Emílio Talma. É isso? Beijos, boa tarde pra você também. Quem tá indo pra Indaial? O Júnior, motorista de aplicativo. Tá indo pra Indaial, dele aqui, ó, ouvindo a menina e trânsito parado em frente ao posto Russi, na 470. Atenção a você, motorista que está se encaminhando ali pela 470, em frente ao posto Russi, pela, né, por ali. Trânsito tá meio complicadinho, né? Vai com calma, vai com atenção, que daqui a pouquinho você chega no seu destino, tá bom?
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0: finalizando mais um bloquinho aqui do nosso show da tarde na Menina, Maiara e Maraísa, 90-10. Segura aí, que já já estamos de volta.
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0: 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Lojão Progresso informa a hora. 3:22.
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4: Ah, voltamos com o nosso Pit Stop Menina e a gente vai lá pra Lotérica 1003. Vai que é tua, Alex.
5: É isso mesmo, Aline, estamos de volta aí no Show da Tarde, trazendo mais informações. 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
0: 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Grande abraço, Aline!
2: Grande abraço pra você, Alex, e pra toda a turma aí da Lotérica 1003. Ah, bora de música, aumenta o radinho aí, porque você tá curtindo a Melina FM de Blumenau o tempo todo com você. Chegando mais sucessos? Aí sim, hein? Melina FM. Chegando ele, Gustavo Lima, na Melina. 3:30, boa tarde.

0: Arthurzão. Que honra demais poder estar aqui, viu?
1: Você tá doido.
0: Obrigado, gente. Obrigado.
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0: Anderson por aqui também, Natanzinho Lima, Até Quando, Menos é Mais de Pablo com Saudade Inconveniente. E começamos o bloquinho aí com ele, Gustavo Lima, Bala Alojada. E daqui a pouquinho tem mais, segura aí.
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0: Aí ela está de volta e ela vai fazer parte aqui do Menina Online, do show da tarde também. Dai, vai que é sua.
2: Opa, por aqui sou eu, a Dai, de novo, e esse é o Menino Online trazendo fofoquinhas pro seu show da tarde. Rafaela Santos, irmã de Neymar, é hostilizada durante partida do Mirassol e Santos. Rafaela estava no estádio da arquibancada e foi atacada aí por torcedores, mas ela não ficou quieta não, viu? Ela devolveu na mesma hora, xingamento pra cá, xingamento pra lá, teve até objetos aí arremessados, mas tem que ser assim mesmo, né, gente? Tem boca pra falar? Tem que ter ouvido pra ouvir também. Eu, hein? Certíssima. Rafa, meu pano é rosa com glitter pra você, viu? Continue ligado, porque se o famoso apronta, o Menino Online conta.
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0: Oi, Aline, boa tarde. É segunda de Topo Central. Manda esses ingressos pra mim.
1: A lindona tá participando. Boa sorte. 21026515. Deixa eu ver quem tá por aqui. A Edna da Itoupava Norte. Me manda esses ingressos pro baile dos Monarcas. Quero muito ir. Edna, tá participando. Boa sorte pra você também, tá? Quem mais? Quem mais tá por aqui? Aline, oi, boa tarde. Sou Paulo Rodrigues de Gaspar. Quero muito ir nesse baile. Manda esses ingressos. Paulo, boa sorte pra você também. Giovana do Garcia por aqui também. Aline, boa tarde, é bom demais ouvir vocês. É a Carolina Raulino, Bela Vista Gaspar, também participando, viu, lindona? Viu, Carol? Tá participando. Maria Ivete Correia, do Progresso, também tá participando. Ó, tem par de ingressos pro baile dos Monarcas no Cacique do Garcia Jordão nesta próxima sexta-feira, dia 28 de agosto. Mais kit cerveja da Rádio Menina. Brincadeira hoje para maiores de 18 anos. Se beber, não dirija. Intervalo chegando, Central de Notícias também, e já já eu tô de volta.

0: Oeste Blumenau 2026. A empresa responsável pelos serviços de limpeza e segurança abriu 750 vagas de trabalho. As oportunidades são para as áreas de limpeza, segurança, monitoramento eletrônico e operação de máquinas. O cadastro é feito no Cine, no centro de Blumenau. Para as áreas de segurança e monitoramento serão 300 vagas. O cadastro será realizado de 26 a 28 de agosto, conforme as oportunidades para as funções de segurança orgânica e monitoramento eletrônico. Já para o setor de limpeza, são 450 vagas. O cadastro será realizado entre os dias 31 de agosto e 4 de setembro. No período de cadastro, o Cine vai funcionar das 7:30 da manhã até as 11 e das 12 às 18 horas. A empresa anunciou ainda que ampliou em 15% o número de oportunidades em relação ao ano passado. Para mais detalhes e outras informações, acesse portalmeninablue.com.br. Jefferson Fagundes para o jornalismo da Rádio Menina.
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6: Muito bem, estamos de volta com o nosso show da tarde. É aqui pela 97,5 Menina FM de Blumenau. 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

0: sério, um clássico na voz de Sam Henrico e Zezé de Camargo, Estrada da Vida, aqui no Show da Tarde. Passou por aqui Michel Teló, Corpo e Alma com Traia Véia, Israel e Rodolfo. E daqui a pouquinho, daqui a pouquinho tem mais pra gente curtir. Essa ferida chegou. Essa música é linda demais, né? Tá louco? Haja coração.
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2: Inicia nesta terça-feira as quartas de final da Copa do Brasil. Às 21 horas no Mineirão tem Clássico Mineiro entre Cruzeiro e Atlético, mando de campo do Cruzeiro. Amanhã tem em São Januário às 21h30 Vasco e Vitória, e no Nubank

0: horas no Beira-Rio em Porto Alegre, onde teremos Grenal. Para o Esporte Total, Adriano Franco.
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0: Churrasqueira, hein? Jorge Mateus, Tem Amor Tem Volta aqui na programação da Menina. Passou por aqui Jeito Moleque com Pixote, Ed Brito com Samuel e rolou ainda Paula Fernandes. Ó, seguinte, quem brincou, brincou, quem não brincou, não brinca mais. Encerradas as participações, porque agora a gente vai ficar sabendo quem vai faturar presentes aqui no Show da Tarde. Antes disso, deixa eu mandar um abração pessoal lá da Santos Auto Center. Meu amigo Arlan, abraço pra você aí, pro Alemão, toda a galerinha. Sempre na sintonia. Final de semana eu tô aí, tá? Sabadão eu tô aí. Sabadão eu tô aí, com certeza. Nada, eu vou marcar certinho, tá? Fica tranquilo. Enquanto tá saindo o resultado ali, ó, a gente vai saber quem vai faturar dois ingressos, um par de ingressos pra curtir nesta sexta-feira, lá no Cassitiro Garcia Jordão, Os Monarcas ao vivo. Sexta-feira agora, dia 28 de agosto, tá? Lá no Cassitiro Garcia Jordão. Então vai ser um par de ingressos, mais kit cerveja da Rádio Menina. Brincadeira hoje, para maiores de 18 anos, se beber não dirige. Bora lá? Ver quem faturou? Muitas mensagens, né? Coisa boa, nossa audiência é sensacional. Beijo grande aí pra nossa audiência, aí sim, né? Aí eu boto fé. Enquanto tá rolando ali... Ah, tem promoção rolando lá no arroba Menina FM Blue, no Instagram da Menina, vai lá participar também. Mandar um beijo, My Love tá na escuta. Beijo. Saiu o resultado, final do telefone 8242. Final do telefone 8242. Foi mensagem de áudio ou texto? Áudio e texto? Então vamos ouvir.
1: Boa tarde, Aline.
0: Boa tarde.
1: Manda esses ingressos pra nós. Nós estamos loucos pra dançar com os monarcas.
0: Eu também.
1: Faz anos que a gente não viu mais eles tocar. Valeu?
0: Valeu.
1: Um abraço.
0: É o Maurino da Glória, Rua Belo Horizonte, é isso? Maurino faturou os presentes desta tarde.
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3: Opa, por aqui sou eu, Adai, e esse é o Menina Online trazendo fofoquinhas pro seu Show da Tarde. Vamos aí diretamente para o Barretão. É, bora falar do Barretão, já que a gente não tá lá, né? O que resta é a gente comentar. O influenciador Rincon contou aí que gastou, sabe quanto? 6 milhões para estar os 10 dias em Barretos. Que loucura! É muito dinheiro. Já o John Vlogs afirma que gastou aí 1 milhão para os 10 dias de festa. Econômico ele, né, gente? Gastou aí 100 mil por dia, ele falou. Mas tá valendo, né? Tá valendo. Que loucura! É dinheiro dar com os pés, né? Meu Deus do céu! Continue ligado, porque se o famoso apronta, o Menino Online conta.
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garota aqui, viu? Já tá no meu horário. Agradecendo a sua audiência, a sua participação. 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Gente, valeu demais estar aqui com vocês, viu? Amanhã eu tô de volta, amanhã eu tô de volta. Mas se quiser vir junto comigo, venha. Meu Instagram é @arealdoce. Beijo no coração e até amanhã. Passando a bola pro Alex, que vem chegando com Vila Sertaneja. Tchau, beijo!

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3: O Departamento Nacional de Infraestrutura de Transportes, o DENIT, informou que a conclusão das adequações nos projetos de engenharia dos lotes 3 e 4 da BR-470 está prevista para outubro deste ano. A revisão técnica é o passo atual necessário para garantir a continuidade dos trabalhos no trecho, cujas obras foram originalmente licitadas em 2014. Segundo o órgão federal, é somente após a finalização desta etapa de adequação de projetos que o cronograma físico das obras seguirá o seu desenvolvimento regular na rodovia. Com a revisão concluída em outubro, o andamento das frentes de trabalho deve ser retomado com o objetivo de entregar os dois lotes em 2027. O prazo marcará a conclusão total dos 73 quilômetros de duplicação previstos para 470, ligando Navegantes a Indaial. Para mais detalhes e outras informações, acesse portalmeninablue.com.br. Jefferson Fagundes para o jornalismo da Rádio Menina.
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nosso Vila Sertaneja, mais uma edição do Vila Sertaneja, começando hoje, terça-feira, dia 25 de agosto de 2026. Eu, Alex, tô chegando na sua companhia para comandar aqui a poderosa Menina FM, para ficar junto do seu lado. Você que tá no carro voltando para casa, obrigado pela carona. Você que já chegou em casa, um bom descanso. Tamo juntinho, misturado nesse final de tarde, até às 7 horas da noite aí com o Vila Sertaneja, com muita música boa. A programação recheada aí de grandes sucessos do sertanejo pra você curtir, sempre acompanhado da melhor informação com Central de Notícias, com o Cristiano Silva, tem também as informações da previsão do tempo com o Alerta Blue e sua participação que não pode faltar, que é essencial aqui no programa. Eu quero você participando, mandando o seu recado aqui pra gente no 21026515. Sabe por quê? Porque vai ter presentes, é, já vou falar já. Eu ia segurar, mas já vou contar o que, que vai estar rolando, viu? Pra você que manda mensagem hoje no nosso WhatsApp, você vai concorrer a 2 almoços com aquele rodízio de carne caprichado delicioso do restaurante Ferrari Boi na Brasa. Grande abraço para todos os amigos do Ferrari Boi na Brasa. 2 almoços com rodízio de carne incluso. É você, já pensou você levar a patroa aí para almoçar lá no Ferrari Boi na Brasa? Quer levar o maridão? Quer levar um amigo, uma amiga? Tá por sua conta, tá? Valendo 2 almoços com rodízio de carne incluso, mais camiseta da Rádio Menina que não pode faltar. O que você precisa fazer para concorrer? Manda mensagem pra gente no nosso WhatsApp 21026515. Pode mandar mensagem de texto e também, se quiser mandar mensagem de áudio, dá uma caprichada aí. No máximo 20 segundinhos aí para todo mundo conseguir participar. Tá certo? E temperatura nesse final de tarde, 18 graus, tempo nublado. E assim a gente vai tocando esse final de tarde de terça-feira, o nosso Vila Sertaneja. Tá começando com o Guilherme, Mentirosa. Yeah.

som de Murilo Rufi, Saudade Estranha. Passou por aqui também João Neto Frederico, teve a boiadeira Ana Castela, Gustavo Mioto e Matheus e Cauã.

0: Tamo junto até as 7 horas da noite aí com o Vila Sertaneja. Hoje tem presentes pra você que participar através do nosso WhatsApp. Deixar o seu recado aqui pra gente no 2102-6515. Tá valendo 2 almoços com aquele rodízio de carne caprichado, delicioso do Ferrari Boi na Brasa, mais camiseta da Rádio Menina. Antes da gente chamar o intervalo, vamos atender algumas participações? Oi, Alex, eu quero ganhar os prêmios de hoje, a Fernanda do bairro Passo Manso. Valeu, Fernanda, beijo, querida, tá concorrendo, boa sorte. Quem mais? O Fábio de Gaspar. Alex, manda pra mim esses prêmios pra eu fazer uma média com a dona encrenca lá de casa. O negócio tá feio pro meu lado. Quem sabe eu ganhando aí ameniza o negócio. Ó, Fábio, vou ficar na torcida por você, parceiro. Boa sorte. Quem mais? Boa tarde, Alex. Manda esse rodízio de carne aí, o Valdecir. Valeu, Valdecir. Grande abraço. Tem mensagem de áudio. Fala comigo. Boa tarde. Calma aí que... Agora sim, agora vai dar certo. Vamos lá. Fala, Ivan.
1: Fala, Alex. É o Ivan da Itapavazinha. Tudo certo? Passei aí agora há pouco buscar os prêmios da sexta-feira. Manda pra mim aí esses almoços pra levar a esposa pra almoçar no meio do dia aí. Tirar uma folguinha ali pra aproveitar com ela. Valeu, um abraço.
0: Valeu, Ivan. Abraço, parceiro. Ivan, ele veio aqui na Rádio Menina. Faz algumas horas, veio buscar prêmio também. E tá tentando de novo. Boa, Ivan, valeu pela audiência, meu caro. A Inês também de Indaial participando. A Anne Joyce. Ô, Anne, beijo pra você, obrigado pela participação. Eu sabia que era esse daqui. Eu logo imaginei. Meu amigo Gilson Martins. Então, ó, vai participando, o programa tá apenas começando. 2102-6515, nosso WhatsApp pra você concorrer a 2 almoços com um rodízio de carne, incluso no Ferrari Boi na Brasa.
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0: 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Agora tem Bruno e Marrone.

0: tempo tudo com você, sucesso de Matheus e Cauã, cerveja, sal e limão aqui no Vila Sertaneja. Um ótimo final de tarde pra você. Obrigado pela audiência, pelo carinho, você que tá curtindo a Menina FM através do rádio, bom e velho radinho, do aplicativo também, o Menina Play, que você pode baixar no seu celular e curtir a Menina de onde você quiser. Grande abraço pra todo mundo, você de Blumenau, você de Gaspar, Indaial, galerinha de Timbó, Pomerode, alô, galerinha de Alto Benedito. Obrigado pelo carinho de todos os dias. Até você que tá curtindo a nossa Menina aí no litoral norte de Santa Catarina, também sempre ligado aqui na nossa Menina FM de Blumenau. 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
1: Em Blumenau, final de tarde com tempo nublado, temperatura de 17 graus. 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

0: sertaneja. Uma bota legal dessas de cano comprido.
1: Magnade.

som pro alto. Melina o tempo todo com você, Fernando e Sorocaba. E Luan Pereira, galera do chapéu. Finalizando aí a primeira hora do nosso Vila Sertaneja. Ó, continua ligado aqui com a gente, participando do nosso WhatsApp. Intervalo é bem rápido, já voltamos. Faz barulho aí, seu churrasco!

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1: 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Menina, agora 6:03.
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3: Um homem de 68 anos e uma mulher de 26 foram presos em flagrante por tráfico de drogas e associação para o tráfico no bairro Velha, em Blumenau. Segundo a Polícia Civil, o homem já havia sido preso no mês de março, durante a Operação Infiel, mas recebeu prisão domiciliar com tornozeleira eletrônica 12 dias depois. A investigação aponta que ele continuou vendendo drogas. Após uma denúncia, policiais monitoraram o imóvel e abordaram um usuário. Na sequência, o homem que estava vendendo drogas foi flagrado fracionando entorpecentes na cozinha enquanto a mulher auxiliava no controle de acesso à casa. Durante a abordagem, ele teria jogado drogas e um celular pela janela em direção a um ribeirão e também teria resistido à prisão. No imóvel foram apreendidos cocaína, maconha, uma balança de precisão, anotações, dinheiro, celulares e um veículo. Os dois foram encaminhados ao presídio regional de Blumenau. Para mais detalhes e outras informações, acesse portal Menina blu.com.br. Jefferson Fagundes para o jornalismo da Rádio Menina.
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4: O tempo todo com você, estamos de volta com a segunda e última hora do nosso Vila Sertaneja nesse final de tarde, comecinho de noite de terça-feira. Obrigado pela audiência, pelo carinho, você que tá voltando pra casa, você que já chegou em casa, tamo junto até as 7 horas da noite, hein? Temos mais uma hora de muita música ainda pra gente curtir aqui na programação da 97,5. E também você pode participar através do nosso WhatsApp no 2102-6515, mandar o seu recado, porque hoje tá valendo 2 almoços com aquele rodízio de carne caprichado do restaurante Ferrari Boi na Brasa, mais camiseta da rádio. E antes da gente curtir mais músicas, vamos atender as participações da galera? Fala, seu Ademir.
5: Caraca, quase me esquecendo. Quer almoçar no Ferrari? Levamos.
4: Ah, peraí que ele mandou 2 áudios aqui.
5: Boa tarde, Alex, é Ademir. Mas normalmente estamos trancados na Citopaba, né? Coisa maravilhosa. Ô, Alex, já vi que o detalhe para ser contratado pela Rádio Menina, primeiro, tem que ser bom, né? Sem dúvida, tem que ter suas qualidades, né? Mas em segundo plano, o seu Narval olha de cara já, quer ver se é flamenguista, né? Se for flamenguista, já é um ponto a mais para ser aprovado, né?
4: É verdade.
5: Essa amiga daí já é flamenguista, mais uma. Quer dizer, na realidade, nós vamos dar um fim no vascaíno ali, ou o vascaíno passa a ser flamenguista, ou nós vamos dar um fim neles, logo, logo.
4: Valeu, Alex, tamo junto. Valeu, Ademir.
5: Caraca, quase tô esquecendo. Quer almoçar no Ferrari? Levar uma bomba para almoçar no Ferrari domingo, fazer aquela média, né? Beleza, tamo junto.
4: Valeu, Ademir, tamo junto, grande abraço, obrigado pela participação. Ademir sempre, todos os dias, nesse horário, levando a gente de carona, curtindo, ligado aqui no Vila Sertaneja. É mais uma que entrou pro time aí dos flamenguistas aqui na Rádio Menina. Nossa querida Thay Souza chegando aí pra trazer mais sucesso aí pra nossa equipe aqui da rádio. Coitado do Ala, né? Com 2 flamenguistas pela manhã. Quem mais tá participando?
6: Boa tarde, Alex. Eu sou a Seri do Progresso. Manda esse prêmio aí pra mim, estou sempre ligada na menina. Beijos.
4: Beijo, Sueli. Obrigado pela participação, querida. Quem mais? Boa tarde, Alex. Eu quero esses almoços do Ferrari, põe um abraço. Faço o aniversário no domingo. Me ajuda. Eu não quero fazer almoço, a Janice. Daí topava central. Tá bom. Vou ficar na torcida por você, viu, Janice? Boa sorte, querida. Vamos de música, né?

FM, o tempo todo com você, sucesso de Rio Negro e Solimões, com Jorge Mateus, saudade de ex. Tá maluco? Aí não dá, né? Saudade de ex. Fala sério, cara. Bom comecinho de noite pra você que tá ligado aqui no Vila Sertaneja. Vamos

0: 98,5. É, deixa eu ver quem mais tá participando. Tem mensagem de áudio aqui. Vamos colocar aqui pra gente ouvir.
1: Boa tarde, Alex, tudo bom? Aqui é o Gilmar, ele tomava
0: sentado. Fala, Gilmar.
1: Toca o moldão aí pra nós, hein? Trio Parada Dura, hein? E fala pro Alas lá que não tem jeito. O Vasco vai cair. Eu fui com o meu carro, botei contramão lá o carro do Vasco lá na 15, a levar uma multa de 4 pontos na carteira pra ver se ajuda o Vasco e não deu certo. Não levei a multa. Valeu, um abraço e sucesso aí pra Rádio Menina.
0: Ai, ai, ai, boa, Gilmar. Grande, tem que mandar esse áudio amanhã no show da manhã. Mas não esquece, cara. Manda esse mesmo áudio pro Ala amanhã no show da manhã. Ele tá lascado com a Aline, a Dai, tudo flamenguista. Valeu, Gilmar. Grande abraço, parceiro. Obrigado pela audiência, pela participação. Oi, Alex. Eu quero...

0: Maurício, do bairro Topavazinha. Valeu, Delaide. Tem mais mensagem de áudio aqui? Vamos colocar aqui pra gente ouvir. Cadê? Sumiu? Meu Deus, o WhatsApp tá bugando aqui, cara. Acho que agora vai. Vamos.
1: Boa tarde, Alex. Aqui é o Sérgio Lobo, da Água Verde, ouvinte diária. Manda esses ingressos aí do Boi da Brasa aí pra mim e almoçar lá, comer esse petisco lá, eu e a minha namorada. Beleza?
0: Tá certo.
1: Toca um Jean Giovanni pra nós aí, amigo.
0: Valeu, Sérgio Lobo. Grande abraço pra você, parceiro. Alex, eu também quero esses almoços. A Heloísa Farias, do bairro Garcia. Valeu, Heloísa. Vai mandando seu recado aqui pra gente. 21026515, valendo dois almoços com rodízio de carne incluso do Ferrari Boi na Brasa, mais camiseta da rádio.
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0: 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Agora 6:28.
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2: Muito bem, vamos trazer as informações da previsão do tempo. Deixa eu chamar o Gabriel Cassol, direto do Alerta Blue. Eu dei essa pausa porque eu achei que era a Emily Ramos, não, mas é o Gabriel Cassol, direto do Alerta Blue, tá chegando aí com as informações e a previsão do tempo pra noite desta terça e pra amanhã, quarta-feira também. Gabriel, boa noite.
3: Boa noite, Alex, e todos os ouvintes da Rádio Menina FM.
4: A noite desta terça-feira, o céu segue nublado e tem possibilidade pra chuvisco isolado aqui na nossa região. Amanhã, quarta-feira, mais um dia que começa com a presença de muita nebulosidade, temperatura mínima em torno dos 15 graus. No decorrer do dia, o céu segue nublado, tem possibilidade para chuvisco a qualquer momento, principalmente no período da tarde da quarta-feira, e a temperatura máxima não passa da casa dos 22 graus. Com as informações do tempo, direto da Defesa Civil de Blumenau, meteorologista Gabriel Cassol.
2: Valeu, Gabriel Cassol, obrigado pelas suas informações, um grande abraço e até amanhã.

aqui no Vila Sertaneja. Um bom comecinho de noite pra você, obrigado pela audiência, pelo carinho. Daqui a pouquinho, reta final do programa. Antes da gente ir para o intervalo comercial, bora descobrir quem tá estando bem. Já saiu, e é uma ganhadora, hein? Atenção, atenção, quem tá se dando bem, tá faturando 2 almoços com rodízio de carne.

Alice, parabéns, querida. Se deu bem, pode passar aqui na Rádio Menina a partir de amanhã, em horário comercial, pra você retirar o seu voucher dos dois almoços ali com rodízio de carne, incluso do Ferrari Bolha Brasa, e a camiseta da Rádio Menina. Não esquece, tá certo?

0: 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Intervalo, já voltamos.
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0: Em Blumenau, comecinho de noite com tempo nublado, temperatura de 17 graus. Agora 6:43.
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4: 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Vamos lá chamar o Cris, que ele tá chegando aí com os destaques do Jornal da Menina, primeira edição desta quarta-feira. Cris, boa noite.
5: Olá, boa noite, Alex. Boa noite a você, ouvinte da Rádio Menina. Amanhã no Jornal da Menina, primeira edição, a gente vai falar mais a respeito da contratação de trabalhadores temporários para a segurança e limpeza da Oktoberfest Blumenau. São 750 vagas e o recrutamento inicia amanhã mesmo. No Jornal da Menina, primeira edição, você vai saber todos os detalhes. Também teremos uma entrevista amanhã sobre o mutirão de currículos que será realizado pela ABADA, que é a Associação Blumenauense de Deficientes Auditivos. Essas pessoas encontram muitas dificuldades para elaborar o seu currículo e por isso vai ser feito então esse mutirão para passar todas as informações necessárias. Amanhã no Jornal da Menina, primeira edição, a gente vai ter uma entrevista inclusive com a Alida Souza Krieger, que é representante ali da ABADA, para falar sobre esse mutirão. Amanhã a gente também tem informações sobre a sua saúde, sobre a saúde visual, né? A saúde dos olhos. Tem o quadro aqui no Jornal da Menina, primeira edição, do Botelho Hospital da Visão, onde a gente sempre fala, né, de cuidados específicos aí para a sua visão, onde você também pode tirar suas dúvidas, mandar sua mensagem, tirar dúvidas aí relacionadas à saúde dos olhos. É, daí as mensagens você manda lá pro WhatsApp do jornalismo no 2102-6519. Então tem muita informação, é claro, tem também nossa unidade móvel aí direto das ruas da cidade. Tudo isso a partir das 6 da manhã com o Marcão, Jefferson Fagundes, Gabriel Lângaro e Adriano Franco.
4: E ô Cris, no esporte, semaninha de Copa do Brasil, né?
5: É, hoje à noite nós temos confrontos pela Copa do Brasil, às 9 horas da noite. Primeira partida entre Cruzeiro e Atlético Mineiro. É a partida de ida da Copa do Brasil. Será apenas essa partida hoje, né? Os outros jogos serão amanhã, 2 amanhã e 1 na quinta-feira. Então hoje, 9 horas da noite no Mineirão, Cruzeiro e Galo. O jogo da volta será no dia 1º de setembro, já na próxima terça-feira. Também às 9 da noite, daí comando de campo do Atlético Mineiro lá na Arena MRV. Amanhã jogam Vasco e Vitória, Palmeiras e Santos. E na quinta-feira, Internacional e Grêmio. O Neymar, inclusive, não viajou com o Santos para enfrentar o
4: Palmeiras.
5: É.
4: Não vai jogar de
5: novo. Ele tá relacionado, mas por enquanto ele não viajou com a delegação. Não se sabe ainda se ele vai jogar realmente, vai depois com o jatinho dele, né? Que ele tem essa possibilidade.
4: Essa liberdade,
5: né? Essa liberdade, né? Essa anuência do clube. Ou se realmente ele não vai por conta do gramado sintético. Porque ele não joga em gramado sintético. E o jogo, o primeiro, vai ser lá no Allianz Parque. Agora no Bank Park. O povo vive trocando de banco, né? De seguradora, de banco.
4: Ô Cris.
5: Então lá no estádio do Palmeiras, que é mais fácil.
4: Devia ter um bolão de apostas também, sobre uma bet, né? O Neymar vai jogar ou não
5: Neymar
4: vai?
5: Neymar joga ou não joga? Deve ter, né? Essas bets aí deve ter apostas.
4: Pra ganhar uma graninha em cima disso, né,
5: Cris? Pra saber se ele joga ou não joga. Então o técnico do Santos disse que vai manter esse segredo. um mistério até uma hora antes do jogo, que é a obrigatoriedade de divulgar a escalação, vai manter esse segredo para saber se o Neymar vai jogar ou não amanhã contra o Palmeiras lá no estádio do Palmeiras. Mas amanhã a gente traz mais detalhes sobre isso também. Então hoje, Mineirão, Cruzeiro,
4: jogaço, hein, Cris?
5: E Atlético Mineiro. E hoje também a gente vai saber quem será o adversário do Flamengo nas quartas de final da Libertadores da América. Por quê? Esse jogo foi adiado por causa do terremoto que teve na Colômbia, que é próximo ali da fronteira com o Equador, por isso que foi adiado. Independiente Del Valle e Tolima jogam lá no estádio do Independiente Del Valle, estádio com capacidade para 12 mil torcedores, estádio acanhado assim, mas muito bonito, foi totalmente reformado recentemente. E o jogo tem uma certa altitude, são 2.850 metros, então já tem um pouco de efeito aí do ar, se é um pouco mais rarefeito. Daqui então sai o adversário do Flamengo, é a única definição que falta, né? Todos os outros confrontos das quartas de final estão definidos, que é Estudiantes e Corinthians, Palmeiras, LDU, Fluminense e Platense, e o Flamengo agora aguarda o seu adversário.
4: O melhor seria o Tolima, né, Cris?
5: Seria. Seria o Tolima, até porque menos altitude, um time menos, com menos tradição.
4: Então, o Vale já incomodou o Flamengo.
5: Independente,
4: né?
5: Del Valle é um time meio encardido. Já ganhou uma Recopa Sul-Americana em cima do Flamengo.
4: É verdade.
5: 2023.
4: O Flamengo tomou uma goleada uma vez com o Dominic Torre.
5: É?
4: Vai, Cris. O único Del Valle que eu conheço é o Suco Del Valle.
5: É isso aí. Tomara que seja só esse mesmo.
4: Vamos aguardar, né, Cris?
5: Vamos embora, então.
4: Bora, chega por hoje.
5: Um abraço, até amanhã.
4: Um abraço, até amanhã, Cris.
6: Então você quer saber seu erro, né? Explica, como se você não soubesse, né? Deixa que eu te conto, então.

nesta terça-feira, o som de Diego e Vitor Hugo, Moça Pra Casar. Vamos nessa, né, gente? Deu por hoje. Eu, Alex, tô indo nessa. Obrigado mais uma vez aí pela sua audiência, pelo seu carinho, pela sua participação. Você que ficou comigo em mais um final de tarde, comecinho de noite. Tamo junto, beijo no coração, um grande abraço. Amanhã tem mais, hein? Amanhã tem mais Vila Sertaneja. Finalzinho da tarde, a partir das 5 horas, o nosso encontro marcado aqui na 97,5. Uma ótima noite de terça-feira, um bom dia.

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0: Olá, amigos, muito boa noite. São 19 horas mais 7 minutos. Hoje, terça-feira, 25 de agosto de 2026. Começando o nosso Rancho de Taura aqui na mais gostosa de ouvir, aqui no nosso, na nossa poderosa, na Rádio Menina de Blumenau, o tempo todo com você, né? Tô tentando achar os áudios aqui. Tem uma pessoa que eu tenho um carinho muito grande, gosto demais, né? Da minha amiga Rubiana, né? E os áudios são meio espalhados aqui, falei com a Rubiana agora à tarde, né? E os áudios são meio espalhados aqui, mas eu vou na La Suerte, né? Eu vou na La Suerte, valeu, Rubi! Um beijo no coração, querida amiga, pessoa que eu tenho, amiga de muitos anos, inclusive, né, Rubi? Um beijo no seu coração, na sua família, na sua esposa, pessoas queridas aí que realmente eu tenho um carinho muito, mas muito grande. E a partir de agora, nosso Rancho de Taura, aqui na mais gostosa de ouvir, terça-feira para lá da especial, Semana Internacional da Caderneta, né, gente? Semana Internacional da Caderneta. Eu vou tentar achar o áudio aqui. O áudio tá aqui. Fala, Rubiana.
1: Eu disse pra Jaque, Jaque, fala tu, que tu fala bonito. Eu não. Pra ti é fácil, né, Rafa? Tu fala bem, né? Tu já é locutor, né? Tu desenvolve. Eu, meu Deus, tá? Daqui pra frente, só pra trás.
2: Alô, amigos da Rádio Menina FM, aqui é a Rubiana da RB Conveniência. Gostaria de ouvir uma música dos Serranos com meu amigo Rafael Luiz. Tamo junto.
0: Que legal, tu deu um show, hein, guria? Tu deu um banho e de Dove ainda por cima, né? E de Dove. Ah, Rubi, como tu soubesse como eu gosto de ti, né? Então tá bueno, Serranos aqui, vamos campear nos Serranos então, né? Enquanto acho nos Serranos, pelo teu sorriso, né? Encantador, Rubiana.
1: Eu disse pra Jaque, Jaque, fala tu, que tu fala bonito. Eu não. Pra ti é fácil, né, Rafa? Tu fala bem, né? Tu já é locutor, né? Tu desenvolve. Eu, meu Deus, tá? Daqui pra frente, só pra trás.
2: Alô, amigos da Rádio Menina FM, aqui é a Rubiana da RB Conveniência. Gostaria de ouvir uma música dos Serranos com meu amigo Rafael Luiz. Tamo junto,
0: Rubiana! Os Serranos, deixam batido!

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1: Menina gostosa de ouvir, agora são 7:30. No linguajar mais moderno, né? Meu amigo José Luiz de Souza, meu amigo Zeca lá de Brusque, né? No linguajar mais moderno seria 19:30. E no olhar mais campeiro, né, Zeca? Que horas tem, parceiro? Não te oriento. Aquela chacoalhada, que horas tem? É 7:30. Que tal? 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

0: 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Sérgio, um abraço, amigo velho. Só não consegui nem edificar a viatura que tu tá. Mas é certo que não é uma Brasília, né? É certo que não é uma Brasília. Nós somos simples, né, Sérgio? Nós somos simples igual a painel de FUC, né? Nós somos simples igual a painel de FUC. Mas certamente esse painel do carro que tu mandou um zap zap aí, Deus o livre, gente. Ah, é diferente, né? Tu tá em Congonhas ou Guarulhos? Né? Painel aí é diferente, né? Sérgio, grande abraço, amigo. 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Não pede música, Sérgio, por favor, já sei qual é, tá bom? Não pede música que eu já sei qual tu quer aí, tá bueno? Mandar um abraço, agora vamos pra Benedito Novo, aí no Médio Vale, meu amigo Beto, fala, parceiro velho.
1: Buenas, Rafael Luiz, é o Beto, tudo bem? Beto de Benedito Novo aí. E aí, como é que tá as coisas? Gostaria de pedir. Buenas, Rafael Luiz, é o Beto, tudo bem? Beto de Benedito Novo aí. E aí, como é que tá as coisas? Gostaria de pedir a música Iguaria Campeira. E mandar um abraço para vocês aí. Né? E dizer também, né? Quero ter menino na minha casa, né? Mas e, acima de tudo, a companhia, né? De todo mundo, né? Pessoal especial aí, você é um amigo de longa data, né? E daí também mandar um alô aí pro meu pai, meu irmão aí, minha mãe, todo mundo aí que tá na escuta aí, beleza? Um abraço, tudo de bom.
0: Valeu, Beto, um grande abraço, parceiraço lá em Benedito Novo, aí no Médio Vale. Gente buena, daqui a pouquinho o tia chega por lá também, tá bueno? Vamos que vamos!

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0: E vamos que vamos com o nosso Rancho de Taura. E vamos bandear para dar um fraterno abraço ao meu amigo Sarapico, aí no Rio do Meio, em Camboriú ou Itajaí, né, Sarapico? Mas enfim, né? Estamos chegando aí para lhe dar um fraterno abraço, amigo Sarapico, aí no Rio do Meio, em Itajaí. Então, melhor em Itajaí, né? Valeu, Sarapico, um grande abraço, meu amigo. A próxima é para ti, tá bom, meu galo velho? A próxima é para ti. Mantendo a chama em té a semana farroupilha. Sarapico, um grande abraço para você, amigo velho. Gente buena por demais. É um amigo que a tradição me apresentou e foi estreitando cada vez mais os laços sinceros da amizade. Valeu, Sarapico, um grande abraço, meu amigo, meu irmão e meu parceiro. Meu amigo, parceiro lá de Joinville, olha só, de Camboriú nós íamos para Joinville, né? Saímos de Camboriú e vamos para a maior cidade do estado de Santa Catarina, vamos para Joinville. O amigo Gerson pede última tropeada do Alma de Galpão, do meu amigo, meu irmão Edson Copete. Falei com o Copete hoje à tarde, antes de vir pra rádio, inclusive, né? O Copete tá por casa, fazendo um churrascão, mandou um retrato pra nós. E falei com o Copete hoje à tarde, então a próxima é aí com meu amigo Edson Copete. A música linda, última tropeada, que eu toquei ontem, inclusive. Nesta sexta-feira tem Rancho de Taura ao vivo, direto do Bar da Piscina, do Caça e Tiro Garcia Jordão, o Esquenta. É, aí é o caso do Jaime Hort, né? Os mais jovens, né? O Esquenta. Nós vamos assim, ó. Nesta sexta-feira tem Rancho de Taura ao vivo, direto do Bar da Piscina do Caceteiro Garcia Jordão, se preparando para o baile com os monarcas dos 20 anos do Rafael Luiz em Blumenau. Gurizada, todos estão convidados. Sexta-feira, Rancho de Taura ao vivo, diretamente do Bar da Piscina do Caceteiro Garcia Jordão. E dali é alguns degrauzinhos, né? Tem uns 20 degraus mais ou menos, né? É uns degrauzinhos pra nós ir pro baile, né? Quero mandar um abraço pro meu amigo Cabana, pro meu amigo Getúlio, né? Agora todos os domingos, aquele assadão todo especial aí no Caceteiro Garcia Jordão, na piscina, comandado pelo amigo Getúlio e pelo meu amigo Cabana. E estreitando a parceria, contrataram o Rancho de Taura. Rafael, sexta-feira, antes do baile com os monarcas, o Rancho de Taura é aqui no Caceteiro Garcia Jordão, aqui na piscina, para falarmos desse baita assadão. Então, todos estão convidados. Sexta-feira, agora, antes do baile dos monarcas, tem Rancho de Taura ao vivo na piscina do Caceteiro Garcia Jordão. Inclusive com os monarcas participando ao vivo no Rancho de Taura.
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0: Sarapico, essa vai pra ti, irmão velho.

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Na gostosa de ouvir, vamos acertando os ponteiros. Agora são 8:06, 8:06, né? Este é o nosso Rancho de Taura. Tô com o controle errado aqui, não. Agora sim, acertei. Esse é o nosso Rancho de Taura até as 21 horas. 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

uma piscina com o apoio do meu amigo Getúlio do Cabana, do assadão do Getúlio, agora aos domingos, aquele assadão todo especial na piscina do Caceteiro Garcia Jordão. Então, sexta-feira nós trabalhamos até meio-dia, porque daqui a pouquinho todos os caminhos nos levam para o Caceteiro Garcia Jordão, baile dos 20 anos do Rafael Luiz com os Monarcas, com o apoio da Subem Mais Proteção Veicular e da Metal 7 Equipamentos e também festadeiras para as confecções aí. 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
1: Velha Estância, música linda, né? Saudoso Teixeirinha, Victor Matheus Teixeira. Saudoso Teixeirinha, né? Um dos grandes nomes da nossa música que imortalizou, inclusive, né? Imortalizou a tradição do sul do Brasil para o mundo inteiro. Né? O Teixeirinha é certamente um dos grandes contribuintes responsáveis por hoje se manter cada vez, manter cada vez mais forte a nossa cultura, a nossa tradição, né? Velha Estância, que saudade da Velha Estância, né? 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
1: 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Menina gostosa de ouvir, agora são 8 horas e mais um talho. 8:30 então, né? 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E a Erva Mate Mazute convida a todos para o baile. É quase depois de amanhã. Amanhã eu já posso falar, né? É depois de amanhã, hoje ainda não, porque o baile é sexta-feira, 28 de agosto, no Caça Etiro Garcia Jordão, baile dos 20 anos do Rafael Luiz em Blumenau com Os Monarcas. E o Rancho de Taura é ao vivo, um presente do meu amigo Getúlio, do assadão do Getúlio e Cabana, aí na piscina, ou melhor, na piscina, né? Do Caceteiro Garcia Jordão, um presente do Getúlio. Estive lá ontem à noite, lá com o Getúlio, conversando. São Rafael Luiz, vamos presentear esse público lindo, maravilhoso, e eu vou trazer o Rancho de Taura pra cá. Vamos atar a carreira, vamos bater o contrato, né? E já foi feito, e sexta-feira então, o Rancho de Taura é ao vivo. Nós não precisa de contrato, né, Getúlio? É um fio do bigode, né? E isso nós temos, né, parceiro velho? Então, nesta sexta-feira, quem quiser ou quem vier e ou quem vai vir, pode chegar mais cedo, porque o Rancho de Taura vai ser ao vivo, aí no Caceteiro Garcia Jordão, com o chimarrão, com erva mate e mazute, eu, Rafael Luiz, e sabe quem mais? Os Monarcas, ao vivo, diretamente da piscina do Caceteiro Garcia Jordão, e agora com o assadão do Getúlio e do meu amigo Cabana. Isso tudo é um presente para vocês. Eu, Rafael Luiz, com o Rancho de Taura ao vivo, Os Monarcas por ali também, tomando um chimarrão, cantando ao vivo, e depois dali nós seguimos tudo junto pro baile. Presente do amigo Getúlio, do assadão do Getúlio, anexo agora na piscina do Caça Etiro Garcia Jordão.
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5: E vamos que vamos com o nosso Rancho de Tauro. Agora são 8h37. Mandar um abraço ao Rafael Luiz. É uma ótima sexta, um esquenta pra sexta-feira. Fernando de Gaspar. Ô, Fernando, velho, tu vem no baile, meu garoto? Pá, que honra, meu garoto. Que honra, meu irmão. É um esquenta pra sexta-feira. Alexandre de Gaspar. É só um esquenta pra sexta-feira. Baita programa. É, ficarei feliz em encontrar os amigos de Gaspar também, né? Muita gente, inclusive pessoal de Curitiba, né? Pessoal de Caxias do Sul também, pessoal de Florianópolis. Aprenda a Lu. Né, aprenda a Lude, Joinville também se aproximando para o baile, vai ser uma grande festa, né? Certamente, na verdade, é uma festa, é um encontro de amigos, né? Vai ser um encontro de amigos aí. Tem recado chegando e deste jeito, parceiro velho. Fala, meu galo!
6: Alô, amigos da Rádio Menina FM, aqui é a Rubiana, da RB Conveniência. Gostaria de ouvir uma música dos Serranos com meu amigo Rafael Luiz. Tamo junto!
5: Azar, Rubiana! Essa aí, essa mora no meu coração há muitos anos, né? Valeu, Rubi! Rubiana, eu chamo de Rubi, né? Valeu, Rubiana, beijo no coração e até sexta, né, guria? Ô, Rubi, tu vai no baile? Tu vai, né? Então tá bom, né? Valeu, Rubi, beijo no coração. Mais recado chegando e deste jeito.
7: Buenas, buenas, Rafael Luiz, como é que tá, che? Boa noite aí pra ti, pros teus ouvintes. Estamos aqui hoje aqui na Mônica e no Márcio, né? Estamos aqui na Escola Agrícola. Na escuta do teu programa, um abraço para ti, para os teus ouvintes, meu nome, nome da minha esposa Laura, nome da família. E não esquecendo aí, né, no dia 13 de setembro, a grande festa em prol da abertura de Semana Farroupilha, ali no Búfalos Grill, né, Rafael Luiz, levando aquele abraço a todos os clientes, e toca uma buena para nós aí, para essa gaúchada que tá na escuta, tá bueno, meu filho? Um grande abraço, patrão velho. Upa, pá, pá, pá.
5: Valeu, meu amigo Carlos, os citados aí, né, e a prenda Laura, a esposa Laura, né, do meu amigo Carlos, né, certamente uma grande festa. Saindo do Baile dos Monarcas, já migramos, né, para esse grande evento, dia 13 de setembro, a abertura da Semana Farroupilha Blumenau no restaurante Búfalos Grill, na General Osório, né? Um grande abraço, Laura, um grande abraço ao meu amigo Carlos Andrade e um abraço aos citados aí no recado, tá bueno? Minha amiga Simone, da S.A. Dogs e Lanches, né? Simone e o Abel, né? Na Antônio Zendron, valeu Simone, um abraço pra ti, guria. Um abraço para o Abel Santiago, meu amigo Santiago. É, o Santiago foi eleito em 1112 a.C., o jovem mais belo aí da fronteira, quase fronteira, né? Aí do Rio Grande do Sul. Um grande abraço, Santiago, Simone e o Abel e todos da SA Dogs e Lanches na Antônio Zendron. Meu amigo Chico Hang, Um abraço, amigo velho. No Belchor, acompanhando também o Rancho de Taura. Maravilha. Rafael Luiz de Gaspar. É o Paulo, a esposa Nice, acompanhando o programa também, pediu pago direto, já atendemos o pedido aí, tá feito? Então, um grande abraço para o Paulo, a dona Nice, trabalhando, metendo pé na costura aí, né? Acelerando, né? A máquina faz assim, né? Acelerando, né? Então, grande. Hoje não faz mais silenciosa também, né? Já mudou tudo também, Deus o livre. Vamos que vamos. É o nosso Rancho de Taura com a melhor companhia do mundo. E parceiro, não leve a mal, porque sexta-feira tem o Baile dos Monarcas no Jordão, dos 20 anos do Rafael Luiz. Mas não leve a mal, é que eu tô me preparando pra semana farroupilha, che.
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0: estamos de volta com o nosso Rancho de Tauro, agora faltando 7 para as 9. Mandar um abraço para o meu amigo Batista, lá do Jordão, acompanhando o programa Gildo, né? O Batista de Freitas, né? Um grande abraço, amigo Batista, né? Batista Gildo do Nascimento Freitas, né? Um abraço, amigo velho. Também o amigo Leão Baio, Baio da linha da pintura automotiva. Então, um grande abraço, Leão Baio, meu amigo Baio Pintor, da pintura automotiva, também acompanhando o programa. E um abraço pro meu amigo Davino, lá de Guabiruba, também um parceiraço, a sua esposa Dani, né? A campeira Dani, que faz o melhor feijão tropeiro do mundo. Valeu, Dani, um grande abraço para você, um grande abraço ao Davino e todos aí em Guabiruba também, né? Eu quero cumprimentar os amigos que estão lá no na piscina do Cacetiro Garcia Jordão. Então, um grande abraço aos amigos que estão por lá, o amigo Getúlio e a turma dos cinquentões, né? Já vou voltar pro Jordão, vou pagar primeiro por aqui, ó. Mandar um abraço pro meu amigo Vilmar Ivan da Cruz. Valeu, Vilmar, um abraço para você, para o Lorenzo, né? Querido amigo Vilmar, o Lorenzo, parceiraço, né? Valdemar do Salto do Norte também. Agora volto para o Caça e Tiro Garcia Jordão, né? A turma dos cinquentões, o amigo Getúlio, né? Que hoje tá com as rédeas da piscina do Cacetiro Garcia Jordão, que modificou totalmente ali e obviamente para melhor, né? Então, um grande abraço, Getúlio. Getúlio que traz para o Cacetiro Garcia Jordão nesta sexta-feira o Rancho de Taura, né? O Getúlio traz para essa, nesta sexta-feira, o Rancho de Taura aí na piscina do Cacetiro Garcia Jordão, nem falando do baile, né? Porque dali nós já vamos pro baile. Estou falando do assadão do meu amigo Getúlio, né? Agora os domingos na piscina do Cacetiro Garcia Jordão, mas obviamente estaremos por ali convidando para o baile. Então, de momento, respeitando a parceria, o contrato, o Getúlio, nesta sexta-feira, o Getúlio traz para o Cacetiro Garcia Jordão, para a piscina, o Rancho de Taura ao vivo, né? E aproveitando, quero mandar um abraço para os amigos dos cinquentões que estão por ali, no qual eu faço parte desse time. Eu, uma pessoa que gosto de brincadeira, né? Entendo todas as brincadeiras que são feitas e quando chega aí numa parte de uma certa idade, mas eu respeito muito esses encontros, né? Eu respeito muito esses encontros. Cinquentões, uma data importante, né? São meio séculos de vida e tem tantas músicas, né? Que falam, né? Cinquentão, disso, daquilo, né? Inclusive aquela, digo, Corpo Esgualepado, por exemplo. Mas eu prefiro tocar outra música, vou tocar na sequência aí, tá bueno? Então deixa um grande abraço ao Getúlio, deixa um grande abraço aos amigos que estão no Caça e Tiro Garcia Jordão, o grupo de amigos cinquentões. A cada um de vocês, deixo o meu fraterno abraço e o desejo sempre de muita saúde. É aí que tenhamos a família do lado, as pessoas que amamos do lado. E eu tenho dito ao longo desses 20 anos aqui na Rádio Menina, o homem tem que ter, obviamente, uma fé, um credo, uma crença, acreditar, cada um na sua. Posteriormente, ter, obviamente, né, uma família, daí fica a cargo de cada um, mas ter uma família, ter um convívio social. Um homem em sã consciência tem que ter um convívio social, é óbvio, nós somos sociais, né? Temos que ter um convívio social. Depois, ou junto ou paralelo a isso, ter um trabalho, um ofício, uma profissão. E para completar, ter os amigos. Precisamos ter um amigo, aquela conversa boa, né? Aquela charla depois do trabalho, aquela cervejinha, embora todos nós temos em casa uma cerveja. Todos nós temos em casa uma cerveja. Mas é muito bom tomar uma cervejinha oitavada no balcão, num boteco, num bolicho, numa venda e lá no Cacetiro Garcia Jordão também. Então deixo meu abraço a todos vocês, os cinquentões que estão aí no Cacetiro Garcia Jordão. E esta vai para vocês, estimados amigos e familiares. E até amanhã.
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0: Conjunto Fogo de Chão, como é bom estar entre amigos.

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3: 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Direto dos estúdios da Empresa Brasil de Comunicação, em Brasília, vem aí a Voz do Brasil.
4: Brasília, 19 horas.
3: Está no ar a Voz do Brasil. As notícias do governo federal que movimentaram o país no dia de hoje.
5: Olá, boa noite.
4: Boa noite para você que nos acompanha em todo o país.
5: Terça-feira, 25 de agosto de 2026.
4: Vamos aos destaques do dia.
5: Proteção no ambiente digital.
4: TikTok é multado em 153 milhões de reais por irregularidades no tratamento de dados de crianças e adolescentes.
5: E plataformas digitais têm até 17 de setembro para publicar relatório sobre medidas adotadas para a defesa desse público na internet.
4: Quem fala sobre o assunto é Fabrício Lopes, da Agência Nacional de Proteção de Dados.
6: Ele é uma maneira que a empresa tem de contar para a sociedade todos os seus esforços e processos que ela está fazendo para obedecer ao ECA Digital, especificamente no que se refere a lidar com denúncias.
5: Microempreendedores individuais podem prestar serviços a órgãos vinculados à administração federal.
4: São atividades, serviços como manutenção e pequenos reparos. Natália Koslick.
7: Nesta terça-feira foi publicada no Diário Oficial a atualização de dois editais que acrescentam 136 tipos de serviço à plataforma Contrata Mais Brasil.
5: Mês da gestante reforça a importância do pré-natal desde os primeiros sinais da gravidez.
4: Cuidados com a saúde da mãe e do bebê começam ainda no início.